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0: O perigueiro desviado, evitando mais sacrifícios da população que já sofre sem serviços básicos.
1: Termina agora o Jornal Câmara dos Deputados, produzido pela Rádio Câmara. 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Boa noite.
0: Uma ótima noite para você. 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

0: Sim, boa noite, eu sou o Edu.
1: Tô aqui com você a partir de agora para o programa mais romântico de todos os tempos, das suas noites. Hoje é terça-feira, dia 2 de junho. Agora faltam 4 minutinhos para as 10 da noite, horário em Brasília. Seja bem-vinda, seja bem-vindo ao nosso Cantinho do Amor, vem aqui ficar comigo. Entra aqui no nosso Cantinho do Amor, se aconchegue, fica à vontade. Abre o seu coração e conta como é que foi hoje, seu dia. A sua noite vai ser bem melhor. Aí você aproveita, dá aquela desligada dos problemas. Eleva o seu coração até o coração de quem você gosta. Faz essa conexão. Escreve aquela declaração de amor. E participa com a gente mais uma vez. O programa é tudinho seu. 9198-441-6545. Pessoas de verdade, elas não são feitas só de momentos bonitos. Essas pessoas, elas vêm, mas elas carregam cicatrizes, silêncios, medos e dias em que tudo parece pesado demais. Assim como os relacionamentos também não vivem apenas de fases leves. Os relacionamentos precisam de paciência nos dias difíceis, compreensão nas falhas e presença quando o outro não consegue dizer aquilo que ele sente. Porque amar alguém não é encontrar alguém perfeito. Pelo contrário, amar alguém é escolher ficar, cuidar e tentar de novo, mesmo quando tudo parece mais complicado do que deveria. A partir de agora a gente fala de amor, a partir de agora tem a conexão de almas, a partir de agora as músicas mais românticas de todos os tempos. Está começando o programa mais romântico da sua noite. Então vem aqui, fica comigo. Estou te convidando para a gente seguir nessa viagem com as músicas que tocam o nosso coração e você abrindo o seu para se declarar para quem você mais gosta. Está começando o nosso Love Songs e a gente volta para os anos 80. Na verdade, é uma versão dos anos 90, de um clássico dos anos 80. É Paulo Ricardo com Renato Russo. Paulo Ricardo do RPM, Renato Russo da Legião Urbana. Grande clássico, A Cruz e a Espada. 9h58, horário em Brasília.

A Nativa é muito mais amor, toca as músicas mais românticas de todos os tempos. Essa é uma versão da Paula Fernandes de Mentiras. 10h11, horário em Brasília. Daqui a pouquinho eu vou falar dos prêmios, os mimos que a gente vai te dar nessa noite. Mas antes eu queria tocar uma música. Queria não, quero, vou tocar uma música. É tema de um filme também, aí a gente aproveita e já convida você para assistir agora no feriado, na quinta-feira, ou no final de semana, junto com seu amor, esse filme que é maravilhoso. É um filme de 98, chamado Cidade dos Anjos, City of Angels. É uma história romântica, maravilhosa, com Nicolas Cage e a Meg Ryan, onde um anjo acaba se apaixonando por uma humana e ele decide abrir mão da sua imortalidade para poder viver esse amor com essa humana. Uma história linda, você vai gostar, a trilha sonora é maravilhosa. E a gente separou para tocar agora para você um dos grandes hits desse disco, dessa trilha desse filme, que é maravilhoso. Google Dolls, Iris. Aqui no nosso Love Songs, música de 98. Tema do filme Cidade dos Anjos. 10h12, boa noite.

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1: Nativa Jorge Mateus, o que é que tem? Agora 10h18, horário em Brasília. Esse é o nosso Love Songs. E você continua participando com a gente. Ouvindo as músicas mais românticas, abrindo seu coração e mandando aquela declaração de amor. Seja bem-vinda, seja bem-vindo a mais uma noite juntos. Vamos esperar a quarta-feira, a véspera do feriado. Vai ter uma conotação diferente, a quarta-feira vai parecer uma sexta. Hoje tem camiseta da Nativa Coleção 2026 nos nossos 4 kits. Você vai ganhar essa camiseta. Tem uma que está escrita Aproveitar o Dia e o Bom da Vida. Você pode escolher a camiseta 2. Nela está escrito Brindar um Novo Encontro. Ou a 3, Explorar o Mundo e Viajar Sem Limites. 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Depois tem camiseta, shampoo e condicionador de 500ml da Isabelles Cosméticos. 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Para participar você já sabe, seu nome completo, a gente quer saber a cidade de onde você está ouvindo Love Songs, sua data de aniversário com o ano que você nasceu. Aí você aproveita para abrir o seu coração. É, essa pessoa que você está pensando nela o tempo todo, vira e mexe, ela aparece no seu pensamento. De repente é o seu último pensamento e o primeiro quando você acorda. Então manda uma mensagem para ela. Manda, escreve. 9198-441-6545. Esse é o nosso Love Songs.

Ela tive muito mais amor com a Adriana. I love you, baby. Amar quem a gente mais gosta é tão bom, não é bom? Agora 10h35, horário em Brasília. Esse é o nosso Love Songs. Tem gente que chega e mexe com tudo sem fazer esforço algum. Gente que vem, não promete, não força, não explica, só acontece. Você tenta manter o controle, mas o coração muda, o ritmo, os pensamentos se perdem, o interesse cresce. E não é confusão, não, é conexão. Aquele tipo de envolvimento que foge da razão e bagunça o que parecia resolvido. Algumas pessoas não entram na vida da gente para serem entendidas. Elas entram em nossas vidas para serem sentidas.

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1: Oi, coraçãozinho. Oi, meu anjinho lindo. Estamos de volta com o programa mais romântico das suas noites. Pode comparar, esse é o mais romântico, é o que toca as músicas que você mais gosta. Estamos de volta com o Love Songs e aqui no nosso Cantinho do Amor. Agora 10h42, horário de Brasília. Quer participar com a gente? O programa está só começando, nossa primeira hora ainda juntinhos hoje, nessa terça-feira, esperando a quarta-feira se arrumar e chegar. Com ela meio da semana, só que é uma quarta-feira especial porque na quinta é feriado. Ela vai ter aquela cara de sexta-feira. Muita gente vai emendar, vai viajar. Aproveite, namore muito, fique pertinho de quem você mais gosta. Isso não tem preço. Para mandar o seu recado, nosso número 9198-441-6545. Esse é o nosso Love Songs. Zezé de Camargo e Luciano.

Viva Leonardo, dona do meu destino, fechando a nossa primeira hora do nosso Love Songs. 9198-441-6545 para você participar com a gente do nosso primeiro mimo, primeiro kit, com a camiseta, coleção 2026, mais um kit de visela com Stick Blush Red Mocha, a lapiseira Cherry para os olhos, o blush compacto e batom líquido. A visela, aquela marca do Panda Córneo, vai para você, viu? Kátia Alves Lima Silva, 7725, final do telefone da Kátia. Ô, minha linda, um beijo educado para você. A partir de amanhã, quarta-feira, traz um documento seu para buscar o seu kit. Não esquece que quinta-feira é feriado. Então venha logo amanhã, tá bom? A gente espera você. Por falar em espera você, eu vou te esperar aqui no nosso Cantinho do Amor.

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coraçãozinho. Oi, meu anjinho lindo. Você tá bem? Tá conseguindo dar aquela desligada? Aquela relaxada no final de noite? Amanhã é quarta-feira, mas é quarta-feira com aquela carinha de sexta-feira, porque depois tem feriado. Então você vai descansar, vai aproveitar, vai viajar. Muita gente vai emendar, mas continue aqui com a gente sempre. No nosso cantinho do amor, do Love Songs. Esse é o programa mais romântico de todos os tempos. O programa mais romântico das suas noites. Aqui você entra, fica à vontade, se aconchega com a gente. Aqui você abre o seu coração. A gente sonha acordado com quem a gente gosta. Faz a conexão de corações e você se inspira. E o seu coração começa a ditar as palavras para você escrever uma linda declaração de amor. Então faça isso. Aproveite, nosso número para você participar é o 9198-441-6545. E a gente começa essa hora com uma Super Boy Band. Dos anos 80, era de 86. Fez muito sucesso também no começo dos anos 90. Uma boy band que foi formada em Boston, nos Estados Unidos. Estou falando de New Kids on the Block. Boa noite.

Não Tive Muito Mais Amor com Daniel Vai da Samba. Agora 11h17, horário em Brasília. E o mundo perdeu hoje uma das vozes mais lindas, um dos grandes cantores e compositores. É uma lenda que nos deixa. O cantor e compositor Peebo Bryson faleceu hoje aos 75 anos de idade. Ele estava sob cuidados médicos após sofrer um derrame. Peebo foi a voz de versões comerciais de Beauty and the Beast, A Bela e a Fera, e outras grandes músicas, e essa que a gente vai tocar agora, inclusive em dueto com uma grande cantora que também não está mais entre nós, Robert Fleck, que faleceu no dia 24 de fevereiro do ano passado, aos 88 anos. Homenageando não só o Peebo Bryson, que nos deixou hoje, mas também Robert Fleck, a gente ouve agora no nosso Love Songs, Tonight I Celebrate My Love for You. Um ótimo final de noite para você.

0: Nativa, Robert Fleck com Peebo Bryson, que nos deixou hoje aos 75 anos. Tonight I celebrate my love for you. Esse é o nosso Love Songs, agora 11h21, horário em Brasília. Fala, Nativa. Fala, Matheus. Quero pedir uma música e desejo pra minha esposa Bianca, que gosta muito dessa música. Assim que der, a gente vai tocar, viu? Vou procurá-la aqui. Eu não perco um programa de vocês. Obrigado pelo carinho. Obrigado por estar aqui com a gente também. A Priscila diz que está ouvindo o Love Song, está passando toalhas e está aqui curtindo o nosso Cantinho do Amor. Obrigado, viu, Pri, pelo carinho. Oi, Edu, meu nome é Emerson Aparecido. Estou aqui curtindo também o Love Song, estou no trabalho, mas eu estou ouvindo vocês, como todas as noites. Obrigado, Emerson, pelo carinho. Se você quiser mandar o seu recado do coração, fique à vontade. 9198-441-6545. Esse é o nosso número para você participar.
1: Eu queria mandar um recado mais que especial para minha amada Stephanie, o nome dela. Que tão pouco tempo ela se tornou uma pessoa tão especial para mim. A gente conversa sobre vários assuntos, pessoa que eu posso contar com ela. A gente tem em torno de 9 meses de relacionamento. A gente se conheceu Nativa na estação de trem, coisa mais improvável que existe.
0: Bacana, o Gabriel que tá mandando um recado para Stephanie.

0: Nativa, Henrique e Juliano, Rancorosa. 11:37 horário em Brasília, esse é o nosso Love Songs. Esse é o programa mais romântico das suas noites. Participe com a gente, abre seu coração, manda aquela declaração de amor. 9198-441-6545, Ivanir Tozarelli. Edu, tudo bem? Realmente é muito bom acordar com quem a gente gosta e dormir também. Concordo. Assim como eu durmo com você. E essas músicas lindas do Love Songs acabam adormecendo de madrugada. E depois eu acordo com Jones Mendes. Bom demais. Obrigado, Vivanir, pelo carinho. Obrigado por estar aqui com a gente também no Cantinho do Amor. Ô Edu, quero mandar um recado pro Fernando Feitosa. Eu quero dizer que eu o amo muito, que ele é a melhor hora do meu dia e quando ele chega do serviço de segurança de manhã, ele se deita ao meu lado, me abraça tão gostoso e a gente se curte. Então, beijo da Aline pro Fernando Feitosa. Seja sempre assim todos os dias. Tem mais um recadinho do coração. A gente abriu hoje o programa com A Cruz e a Espada, música grande clássico do RPM dos anos 80. E a Leila escreveu assim: A Cruz e a Espada com o Paulo Ricardo me fez recordar muitas coisas boas. Boa noite, Edu, me fez lembrar também dos menudos na minha adolescência. Ela pediu uma música pra gente tocar também, é a Leila de Mauá em São Paulo, que tá aqui com a gente, ligadinha no Love Songs.
1: Boa noite, Edu Melo. Boa noite. Tudo bem? Aqui tudo é bom? A Ivonete que está falando. Meu recadinho de hoje vai para o Leonardo, que é meu esposo, meu namorado, meu eterno namorado. Primeiramente, né, lógico, eu queria agradecer a Deus por ter colocado ele no meu caminho e eu no caminho dele.

A Nativa é muito mais amor com o embaixador Gustavo Lima. Você não me conhece. Tem presente agora pra você. Joana Alves da Silva Lima, do 4560. Tá ganhando a nossa camiseta da coleção 2026 pra você completar a sua também. 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Joana Alves, um beijo elucidado pra você. Hoje é quarta-feira, quer dizer, já estamos quase praticamente na quarta-feira. Mas você tem hoje, quarta-feira, durante o dia, pra vir buscar o seu presente. Na quinta, vamos estar fechados, que é feriado. E depois você pode voltar na sexta, tá bom? 5 dias úteis, contando a partir de amanhã, quarta-feira, a gente espera você. Não esquece de trazer um documento seu. Esse é o nosso Love Songs. Me espera daí. Espero você daqui. Já

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Agora é meia-noite e quatro. Horário de Brasília, chegamos finalmente à quarta-feira, dia 3 de junho. Hoje é véspera de um feriadão na quinta. Então aproveite hoje a quarta-feira como se fosse uma sexta. Depois vem o feriado, depois, se você não emendar, aí tem a sexta, ainda tem o fim de semana. Pra você aproveitar, pra ser feliz, pra ficar pertinho de quem você mais gosta. Aproveita o programa agora, o Love Songs, que é o programa mais romântico das suas noites, para você mandar aquela declaração de amor. Esse é o momento em que você abre o seu coração, em que você se apaixona, você fica emocionada ou emocionado e escreve aquela mensagem, aquela que vem do coração, que ela vai ditando as palavras. Nós estamos todos numa viagem de tempo curto. Então aproveite a vida, eu sempre falo isso, viva, viva cada minuto, seja feliz. As pessoas que a gente ama não vão estar sempre aqui com a gente esperando pela nossa atenção. O almoço, a visita, aquela conversa gostosa, o eu te amo, não podem ficar guardados para uma hora melhor. Não existe hora melhor, existe agora. Essa é a hora melhor. Eu penso muito naquelas pessoas que já não estão mais com a gente. Aquela última conversa que a gente teve, não sabia que era a última. O último abraço que não se anunciou como despedida. E quando a ficha cai, a única coisa que fica é a saudade daquilo que a gente não fez. Daquilo que a gente não disse. Daquilo que a gente deixou para depois. Mas a gente tem que entender uma coisa, que nada é permanente. Nós temos um prazo e esse prazo é indefinido. Nós podemos ter a pessoa que nós amamos aqui hoje, mas amanhã não se sabe. Aliás, nós não sabemos nada. Então vivo hoje, vivo o presente. Digo eu te amo hoje, dê o seu melhor abraço hoje, o seu melhor sorriso. O seu melhor beijo, agora, se você puder. Meia-noite, sete, horário em Brasília, e a gente volta começando a madrugada de quarta-feira, véspera do feriado. Hoje, dia 3 de junho, esse é o mês do amor. A gente vai tocar uma música linda dos anos, finalzinho dos anos 70, de uma dupla chamada John Anderson, que foi vocalista de uma banda de rock progressivo chamada Yes. Durante muitos anos, ele foi um dos fundadores, inclusive, da banda. E um tecladista grego chamado Vangelis, que no final dos anos 60, comecinho dos anos 70, fez parte de uma banda chamada Aphrodite Child, junto com Demi Rousseau e um outro grego, uma banda grega. No final dos anos 70, eles fizeram um projeto paralelo, o John Anderson ainda era o vocalista do Yes, o Vangelis já tinha saído do Aphrodite Child, que depois acabou, desse trio, e eles gravaram alguns discos juntos. E gravaram uma música maravilhosa que John Anderson fez a letra e Vangelis a melodia em homenagem à primeira filha do John Anderson, que se chama Deborah. E é a música que a gente abre agora a nossa quarta-feira. Aumenta o volume que essa música vale a pena. John Anderson e Vangelis, Love Songs.

Nativa é muito mais amor, é a rádio do seu coração, o cheiro da maçã, Leandro e Leonardo. Agora 12:30, horário de Brasília, quarta-feira, hoje dia 3 de junho. Oi Edu, tô passando aqui para deixar um recadinho pra pessoa que caminha ao meu ladinho, bonitinho. Jefferson, existem pessoas que passam pela nossa vida e que deixam apenas lembranças. Existem aquelas que transformam os dias mais simples em momentos especiais. E você é assim para mim. Esse seu jeito, esse seu carinho, a sua presença trazem luz, trazem paz e um encanto que aquece o meu coração. Cada conversa, cada sorriso e cada gesto seu fazem a minha admiração e o meu carinho crescerem ainda mais. Que você nunca se esqueça do quanto você é especial e importante para mim. Eu sou grata por ter você na minha vida e por compartilhar tantos momentos que eu guardo com muito amor. Com todo o meu carinho e encanto e meu amor por você. Eu te amo, Jefferson. Assinado Cíntia. Oi Edu, tudo bem? Eu sou a Xuxa. Que essa madrugada leve embora todo o cansaço e traga um descanso tranquilo e merecido. O dia pode ter sido desafiador para você, mas...

0: está amanhecendo um novo dia e você terá uma nova chance. Obrigado pelo carinho. Josemir também passou por aqui para mandar um beijo para a esposa dele, a Maria José. Falando que te ama muito, viu? Bom dia, Edu. Quero mandar um recado, um oi para Ni, que amo de paixão. Meu recado vai para minha paixão. Quero falar para ele que eu amo muito ele.
1: Boa noite, Nativa. Boa noite, Melo.
0: Boa noite.
1: O recadinho de hoje vai para meu esposo, Nino. Você me completa de todas as formas. Ser você me faz muito feliz. Te amo hoje e sempre.
0: Que lindo recado. Obrigado, viu, pelo carinho. Obrigado por estar aqui com a gente também, curtindo as músicas mais românticas de todos os tempos. Agora tem Barcase no Love Songs da Nativa.

0: vazio.
1: Ela tive muito mais amor com Bruno e Marrone, Bijuteria. Meia-noite 47, horário em Brasília. Até uma Costa veio aqui no nosso Cantinho do Amor, escreveu assim: que cada dia seja um sonho que possa ser tocado. Que cada dia seja um sonho que possa senti-lo. Que cada dia seja uma razão para viver. E viva a vida. Thelma, obrigado pelo carinho, viu? Por estar aqui com a gente também no Cantinho do Amor. Oi, Edu, tudo bom? Sou a Janete Vicente. Também tô aqui curtindo o programa mais romântico de todos os tempos. Obrigado pelo carinho. Oi, Edu, tô aqui também, quero mandar um beijo pro meu marido Washington, que está aqui comigo também, curtindo esse programa maravilhoso. Eu tô ligadinho no Love Song, sou Maria Helena. E também tô aqui com vocês, viu? No Cantinho do Amor. Obrigado mais uma vez pela companhia. Quer mandar o seu recado? Fica à vontade. 9198-441-6545.
2: Boa noite, Nativa. Bom, meu nome é Elisângela e o meu recado de hoje vai para o meu marido Eduardo. Quero dizer que estou muito orgulhosa de você. Valeu a pena cada esforço seu. Hoje você está desfrutando do seu sonho. Obrigado, meu amor, por estar comigo todos os dias e ao seu lado eu sou muito feliz. Te amo muito.

alternativa é muito mais amor. Marcos e Belucci, Cartas. Agora tem presente para Maria Neide do Nascimento, 483. Oh, Maria Neide, minha linda, um beijo educado para você. Tá ganhando a camiseta da coleção 2026 da Nativa. E você escolhe qual delas que você quer. E tá ganhando um kit com shampoo e condicionador de 500ml da Isabelles Cosméticos. Maria Neide, obrigado pelo carinho, viu? Parabéns. A partir de hoje, quarta-feira, 5 dias úteis. Lembrando que amanhã, quinta-feira, é feriado. Então, se puder, venha hoje. Já venha buscar o seu kit. Próxima hora, a gente tem mais um kit para você. É a camiseta com 4 mini perfumes da Amaca. Com fragrâncias diferentes, uma mais cheirosa que a outra e com alta fixação. E aquele cheirinho de sucesso que cabe no seu bolso. Daqui a pouquinho, a gente volta.

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13: Oi, paixãozinha. 1 hora da madrugada dessa quarta-feira, véspera de feriado. Seja bem-vinda, seja bem-vindo ao nosso cantinho do amor. Vem. Entre, se aconchegue, tá aqui com a gente. Temos mais uma horinha juntos e você participando pelo 9198-441-6545. Manda seu recado do coração. Há tempo ainda de você participar. Se amar fosse uma escolha, eu te garanto que poucos amariam. Porque amar de verdade não é algo que a gente simplesmente decide. Não é como escolher a roupa do dia ou o que vai comer no jantar, por exemplo. Amar de verdade é um risco. É entregar o peito como alvo e torcer para não virar cicatriz. É confiar em alguém no meio de um mundo onde todo mundo está aprendendo a mentir com muito mais elegância. E se amar fosse só escolha, a maioria optaria por não se envolver. Porque se envolver dá trabalho. Dói. Às vezes a gente ama e não é amado de volta. Porque às vezes a gente ama e é traído ou traída, é ignorado, é esquecido, é substituído. Se amar fosse escolha, não existiria gente implorando por um pouco de atenção, ou por uma mensagem de volta, ou por reciprocidade. Não existiria ninguém chorando no travesseiro por alguém que prometeu ficar. Se amar fosse escolha, o mundo seria mais frio, mas menos ferido. Porque convenhamos, pare para pensar. Quem em sã consciência escolheria perder o orgulho, mudar rotinas, enfrentar fantasmas, lidar com os traumas do outro e ainda entregar o próprio coração no processo? Amar de verdade é quase uma loucura involuntária. É se perder e saber o caminho de volta. É não querer mais querer. É fugir e ficar. É terminar e voltar. É engolir o próprio ego por uma mensagem de chegou bem. É ver defeitos, mas mesmo assim querer ficar e cuidar. É ter todos os motivos para desistir, mas continuar ali, por algum sentimento que nem cabe em palavras. Se amar fosse uma escolha, muitos escolheriam a paz, a segurança, o controle, mas não é, porque amar muitas vezes é um acaso que vira tudo, é um descuido que vira lar, é um erro que vira história, e às vezes é uma história que vira lição. Por isso, não julgue quem ama demais, porque amar nesse mundo é cada vez mais raso. é para quem ainda tem coragem de mergulhar fundo, mesmo sabendo que pode se afogar. Mas mesmo assim a pessoa vai, ela insiste, ela fica. Porque o amor é isso, é tudo ao mesmo tempo. Agora 1:03, horário de Brasília. Simple Red, no Love Songs, da Nativa.

0: Ela tive muito mais amor com Marília Mendonça, Ausência. Esse é o nosso Cantinho do Amor. Agora 1h22, horário em Brasília. No final dessa próxima hora a gente tem camiseta da Nativa da coleção 2026 e 4 mini perfumes da Amaca com aquelas fragrâncias de alta fixação. Aquele cheirinho de sucesso que cabe no seu bolso. E você participa com a gente. 9198-441-6545 para você se inscrever. Bom dia, Edu. Manda um alô para mim. Elenice Itamar de Eunápolis, na Bahia. A gente tá aqui curtindo Love Songs. Obrigado, viu? Obrigado pelo carinho. Deixa eu ver quem mais tá aqui com a gente. Bom dia, Edu. Bom dia, o Paulo. Paulo Francis. Obrigado, Paulo Francis, pelo carinho. Edu, fala para minha esposa Maria que eu amo muito ela. Que Deus continue abençoando nossa vida. É o Juliano que tá mandando recado. Daqui a pouquinho tem os últimos recadinhos de hoje. Recado agora é pro Rodrigo.
1: Boa noite, Nativa. Boa meu noite. Nome é Vanessa. E o meu recado vai pro meu esposo, Rodrigo, né? Quero dizer que eu amo muito a companhia dele. Quero dizer que eu amo amar ele.

0: alternativa é muito mais amor, Marisa Monte e Arnaldo Antunes. Os tribalistas, Amor, I Love You, ainda faltou Carlinhos Brown. 1h43, horário de Brasília. Daqui a pouquinho tem o Forró Nativa. Ô Edu, coloca uma música na playlist do Love Songs, por favor. Me nota, eu sou Antônio. Antônio, obrigado, viu, pelo carinho. Claro que a gente nota você também, viu? Oi, Nativa. Quero mandar um alô pra esse locutor de voz maravilhosa. Ô, Maria. Obrigado pelo carinho, viu? Eu sou a Maria Cristina. Eu tô aqui embaixo das cobertas com meu marido, Josuel. Nós estamos curtindo Love Songs. Eu queria aproveitar pra falar pra ele. Eu nem sabia que eu tava escrevendo. Mas eu quero dizer que eu amo muito. E juntos seguiremos até o fim, viu? Quero participar dos sorteios também. Maria, obrigado pelo carinho. Cuidem bem de vocês para mim. Bom dia, Edu. Eu sou o Adriano, aqui de Porto Seguro, na Bahia. E eu tô aqui com a minha namorada, curtindo o Love Songs. Obrigado, viu, Adriano? Obrigado por vocês estarem aqui no nosso Cantinho do Amor.
1: Boa noite, Edu Melo.
0: Boa noite.
1: Meu nome é Ana Paula e o meu recadinho de hoje vai pro meu grande amor, José. Amor, quero dizer que cada dia que passa, eu te amo mais. Cada segundo, minuto perto de você me torna uma das pessoas mais felizes. Quero viver eternamente com você, amor. Dizer que eu te amo, te amo, te amo do fundo do meu coração.

0: A Nativa é muito mais amor com Edson Hudson, foi Deus. Esse é o nosso Love Songs, faltam 5 minutos para as 2 da madrugada, horário de Brasília, já começa o Forró Nativa. E a gente vai sortear agora para Aurenice Domingues Nunes, no 6119, a nossa camiseta nova da Nativa Coleção 2026. Você pode escolher aproveitar o dia e o bom da vida, ou brindar um novo encontro, ou ainda explorar o mundo e viajar sem limites. Junto com a sua camiseta, Aurenice Domingues tem 4 mini perfumes da Amaca com fragrâncias que têm alta fixação, um cheirinho mais gostoso, mais cheiroso que o outro. Parabéns, viu? Da Amaca Paris, quem usa, ama. Ele já tá aqui.
1: Sim.
0: Mano Papi, tudo bem?
1: Tudo bem, Edu, você?
0: De volta com o Forró Nativa, com Mano Novo, Mano Velho. Daqui a pouquinho começa coladinho com o nosso Love Songs.
1: Coladíssimo.
0: Nós estamos encerrando o programa mais romântico de todos os tempos. Naquele clima gostoso de quarta-feira, véspera de feriado, né?
1: Verdade.
0: Hoje vai ser aquela quarta-feira com cheirinho de sexta.
1: Ah, com certeza.
0: Acho que sim, né?
1: Tem gente que emenda.
0: Ó. A galera vai sair hoje para um happy hour, né?
1: Já aproveita.
0: Final da tarde, muita gente vai voltar logo para casa para pegar o carro para viajar.
1: Sim,
0: para emendar esses 4 dias aí que vão chegar, que você vai ter para aproveitar bastante. Mas nós vamos estar aqui, tem Love Songs hoje, viu? A partir das 10 da noite, horário de Brasília, depois da Voz do Brasil, a gente vem aqui pro nosso cantinho do amor para receber você. Beijo para quem é de beijo, abraço para quem é de abraço, cuida bem de você para mim, uma ótima quarta-feira, véspera de feriado para todo mundo, e o Mano Papo tá aqui.
1: Bora, André!
0: Bora que bora! Agora tá tudo no seu nome,
1: hein?
0: Ah,
1: só assinar agora.
0: Forró Nativa começa já já. Tchau, gente! Bom descanso! E eu revejo vocês hoje à noite. Tchau, tchau!

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0: bom dia, bom dia, bom dia! Quarta-feira, meiamos a semana. Hoje, dia 3 de junho de 2026. Por aqui, André Costa, o Mano Papi, te fazendo companhia no nosso Forró Nativa, com Mano Velho, Mano Novo, Mana Baby, até às 6 da manhã. Um ótimo dia pra você, começando aí a jornada de trabalho, meu amigo.
1: Oi, bom dia!
0: Excelente manhã pra você. Tá chegando em casa, tá descansando? Alô, meus amigos motoristas de aplicativo, todo mundo chegando juntinho com essa Nativa na manhã dessa quarta-feira, e eu já te convido logo de cara. Vamos abrir o zap? Vamos? 9198-441-6545. Acordo, juramento do dedinho. Você vai mandar um áudio de até 30 segundos para participar com a gente, tá bom? Vai mandando seu áudio e a gente vai batendo um papo durante toda a madrugada. Você pedindo sua música, você mandando seu beijo, mandando seu abraço. Quer mandar um abraço aí pros amigos da madrugada também? Fica super à vontade. Quer mandar beijo, abraço pra Mano Velho, Mano Novo? Fica à vontade. Aqui a gente quer te ouvir, quer que se construa o programa com a gente. Ontem, recordes de participações durante o nosso Forró Nativa. Palmas pra vocês! Muito bem, gostando de ver! Pois é, tô gostando de ver. Será que hoje, a gente vai conseguir de novo? Será? Ah, eu tô muito curioso. 9198-441-6545, desde já fica o convite pra você participar, já vai convidando todo mundo aí dos grupos, também das redes sociais, pra mandar sua mensagem, o seu recadinho, porque eu quero bater recorde hoje. Eu quero mandar muito beijo, muito abraço. E você, lógico, vai pedindo sua música também com a gente. Bora começar nosso forró sem perder tempo? Ah, então, que tal começar com ele? Ah, Amazon! Qual é? Forró do Ferro Elétrico? Qual será essa? Vamos começar nosso forró! Bom dia!
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Pela e cinco chagas de Mané Valentim. Eu quero um rock do jegue, mas um rock do jegue nordestino. Mr. Sivuca, Monsieur Dominguinho, tenha bondade com os dois fole. Vamos começar. Um, dois.

0: Obrigado, Genival Lacerda, com esse jegue aí, menina. Genival Lacerda, na sua nativa, no nosso Forró Nativa. Bom dia, são 12h20 da manhã, horário de Brasília. Tudo bem por aí? Andando pelas rodovias. Alô, meus amigos padeiros. É, motoristas de aplicativo, olha a frente. Motoristas de caminhão. É, tá todo mundo... Psh, nada de dormir. Acorda aí, menino. Acorda, dá uma despertada aí, você na portaria. Ah, dá aquela tomadinha de um café. Isso, isso. Dá aquela despertada. É, vaca, que isso, menino? Você que tá na fazenda. Ah, pelo amor de Deus, olha o que você vai falar. Bom, agora... Olha o cachorro, cuidado aí, menino, cuidado aí. Vai andando aí pela rua, tem que tomar cuidado na madrugada também. Deixa eu ver nosso zap 9198-441-6545 aí. Vamos lá, Esmeraldo Caminhoneiro, bom dia.
1: Bom dia, bom dia, bom dia, Forró Nativa. Bom dia, Mano Papi, Mano Velho, Mano Novo, Mana Baby. Bom dia pra todos os manos que tá sintonizado no Forró Nativa, por cá, Esmeraldo. Uma excelente quarta-feira a todos aí, que Deus abençoe. E um abraço à rapaziada da madrugada aí, ó. Peixe do Malobão, José Faustino, Edson, a galerinha do Pãozinho, toda essa rapaziada aí que tá junto e misturado. Bom dia! Ô, Mano Papi,
0: diga.
1: Toca pra nós aí a Cacá Cantarelli, positivo? Por gentileza, e tchau, obrigado!
0: Tchau, obrigado, Esmeraldo Caminhoneiro, já tá separado, Cacá Cantarelli, mais um áudio chegando, 9198-441-6545, bom dia!
2: Bom dia, Nativeira, aqui é o Ademir da cidade de Itubi, eu queria uma música de... É... Aquela música do... Qual é a música do Cintura de Mola aí? É o Ademir da cidade de Itubi... E um abraço para todos os conterrâneos que tá na nativa. Um bom dia e um abraço.
0: Valeu, Adenir. Tá anotado também. Deixa eu passar aqui também no 9198-441-6545. Bom dia, madrugada. Boa madrugada, Forró Nativa. Mano Velho, Mano Novo, Mana Baby, André. Eu, Rosimeire Lima, gostaria de pedir uma música do Mastruz com Leite, Massa de Mandioca. Pra curtir mesmo, quero participar também das promoções da Nativa. Ó, um beijo, Rosimeire. Então, lógico, né? A gente pede pra você participar e agora vai atender. Começando com Cacá Cantarelli. Fé, ó, tô feliz da vida no nosso forró. Você não tá, não? Tá muito bom. Bom dia!

0: Na Nativa é tudo e muito mais. Dantas do Forró, minha delicadeza, passando pelo nosso Forró Nativa. Bom dia pra você. Agora são 2h34 no horário de Brasília. Todo o Brasil ouvindo a sua Nativa. Um maravilhoso dia. Véspera de feriado, é. Pois é, quinta-feira. E aí, vai emendar? 4 dias? Ah, tá bom. Sei. Bom, falando de Dantas do Forró, gente, o Dantas, ele vai estar no primeiro arraial do portal Paraisópolis. Atenção, Zona Sul de São Paulo, toda grande São Paulo tá convidada pra essa confraternização, pra essa festa maravilhosa. Vai ter comidas típicas, o forrozinho gostoso do Dantas, mas vai ter Vanessa Tempestade também, Caju Karaokê, Sérgio Avelar, o Diego Vitaliano, Mano Véio e Mano Novo, a marca do sucesso, dia 7 de junho, a partir do meio-dia, tá bom? Domingão aí, já aproveita, chama os amigos, a família, manda aquela mensagem convidando o pessoal pra já entrar no clima, né? Das festas juninas, das quermesses e aproveitar pra dançar um forrozinho gostoso, maravilhoso. Bom, 9198-441-6545, tô liberando mais pedidos aqui, quero te ouvir aqui, calma, já tem mais forrozinho, calma, agora vai ser nosso zap 9198-441-6545. Ô Jonas Padeiro, a fornada da madrugada, bom dia!
1: Bom dia, mano velho, bom dia, mano novo, bom dia, mano papi, aqui é o Jonas Padeiro da Brasilândia. Ô mano papi, olha o pãozinho aí, mano papi, tá pronto pra 6 da manhã, mano papi, passa uma quadrilha com o Gonzagão, mano papi, oferecer todos os padeiros da madruga, o padeiro Carlinhos, padeiro Fabiano, padeiro Edmilson, e o Toninho, cuidado pra não queimar o pãozinho, Toninho, no óleo aí que você frita.
0: Até cortou, menino, você frita?
1: O óleo aí que você frita.
0: Olha, Jonas, você ficou nervoso, acabou de parar a gravação aí, menino, o que aconteceu aí? Epa! Ah, falou do rapaz aí, do amigo, hein? Até parou de gravar. Ô, Jonas, bom trabalho aí, tô vendo a fornada aqui, bonitona, hein? Pãozinho, bonitinho, vai entrar pãozinho francês, hein? Delícia. Bom, 9198-441-6545, tem mais gente querendo dar recado, é? Ô, Luiz, anda por onde? Bom dia.
2: Ô, mano, papi. Tava lá em São Carlos, chegando aqui em Bauru. Todo dia eu vou de Lins a São Carlos e de volta 600 km, segunda a sexta. Six Logística, transporte de material biológico. Abraço, mano papi. Deus abençoe.
0: Amém. Um abraço aí, viu, Luiz? Bom retorno aí pra você. Boa viagem, 600 km por dia. Menino, não é fácil não. Imagina, ó. Tem que estar bem disposto mesmo. Bom trabalho aí, viu? 9198-441-6545. Olha os padeiros chegando. Vem você de todas as padarias do Brasil. Alô, porteiros, vigilantes, pessoal da saúde, motorista de aplicativo. Tá todo mundo convidado a participar, hein? Você que tá em casa, nunca participou do nosso forró? Tem aquela vergonhazinha? Não tenha vergonha, não. Cata o celular ali, abre o microfone, 30 segundinhos, manda um beijo, manda um abraço. Fica à vontade. Você que tá chegando pela primeira vez, então, em todo o nosso grande Brasil, seja muito bem-vindo também. Vem participar do nosso forró, vem construir o programa mais interativo do rádio, juntinho com a sua Nativa, Mano Velho, Mano Novo. Bom dia, Haroldo.
3: Bom dia, Mano Papi. Bom dia, Mano Velho. Bom dia, Mano Novo. Mano Papi, tá com forrozinho, Dantas do Forró pra nós aí. Delicadeza, oferecer a todos os padeiros da madrugada, a todos os motoristas, a todos os nossos guerreiros da madrugada, Mano Papi. Obrigado, Mano Papi. Tá muito frio, Mano Papi. Vou tomar um cafezinho, Mano Papi. Sou padeiro, sou Haroldo, trabalho aqui no Jaçanã, Zona Norte de São Paulo.
0: Valeu, Haroldo. Aí, ó, parece leitura de pensamento. A gente acabou de tocar Dantas do Forró, atendeu o seu pedido, o cafezinho eu aceito. Se tiver um adoçante, então, maravilhoso. E tem que ser aquele café extra forte pra aguentar a madrugada, né, Haroldo? Bora participar, gente! 9198-441-6545. Tem mais? Já, já? Então tá bom, vamos atender. Olha quem vem por aqui, é o Frank Aguiar, Forró Brega. Ah, homenagem a Mano Velho, Mano Novo, é isso? Maravilhoso. Então, bora, cãozinho dos teclados. Ah!

0: 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Dominguinho, sanfona sentida no nosso Forró Nativa dessa quarta-feira, véspera de feriada. Tô ouvindo gente comemorando. Tô ouvindo daqui, é, e falando assim, bota pra torar, é véspera de feriado.
1: Bota pra torar.
0: Tô sabendo, é, vocês estão é tudo de olho, pensando já no feriadão, é, tem gente que vai poder curtir. É, tá aplaudindo, tá feliz da vida, vai comemorar, mas ó, esquece de levar a Nativa junto com você pra onde você for não, hein? Se você for viajar, faz aquele juramento do dedinho com a gente, que você vai levar a Nativa junto, hein? Baixa aí o seu aplicativo Band Play, que é de graça na loja de aplicativos, e aí você vai clicar lá, Band Play, baixa a Nativa, e aí você vai ouvindo a Nativa por onde você for, qualquer cidade, qualquer estado, e vai levando junto o forró, tá bom? E pra onde você for, você apresenta a Nativa também, fala, ó, oh, tem um programa muito bom, mano velho, mano novo, Forró Nativa pra animar as madrugadas, trazendo aquele forrozinho gostoso, trazendo muita música boa, e também dá pra gente participar, fazer a programação juntinho com eles, é maravilhoso isso, não é? Ah, eu adoro quando vocês participam, ó, oh, deixa eu balançar o chocalho já, porque já tá passando rápido hoje, hein? Madrugada tá voando, voando, faltando 8 para as 3 da manhã já, horário de Brasília, e é o seguinte, vamos tomar um cafezinho, vamos? Comer um pãozinho? Vamos? Ah, então tá bom. Ah, porque ó, já já tem muito mais participação de vocês no 9198-441-6545. Ah, muita gente falando, perguntando, deixa eu esclarecer. Mano velho e mano novo. Mano velho e mano novo continuam no forró, mas estão de férias, estão curtindo merecido descanso. Gente, a gente tá falando de 2 décadas... Um pouquinho mais, 22 anos só de Nativa, fazendo programa diário, todos os dias na madrugada. Então, foram curtir, foram dar uma relaxada, curtir e falaram assim, ó... Você, André Mano Papi, você, amigo velho, Rafa Guidotti, que tá de férias também... Cuidem bem da nossa casa, hein? Que a gente vai saber tudo, tudo, tudo que tá acontecendo no nosso forró. Então tratem bem os ouvintes, coloquem os pedidos, que a gente tá de olho, tá bom? Mano velho, mano novo, continuam com a gente, mana baby também. Mas ó, já já tem mais a sua participação no nosso Forró Nativa. Madrugada dentro hoje, vamos junto!
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1: 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Diego Vitaliano. Ah, sete rapariga e uma anã. É, novo sucesso aí do Diego. Ele que teve aqui esses dias batendo papo aqui com a gente, o Diego Vitaliano. Ele que vai estar no primeiro arraial do portal Paraisópolis. Fica o convite para você de São Paulo, região aqui, acompanhar também esse primeiro arraial e já cair de cara aí realmente nas festas juninas. Vai ter gostosuras típicas, vai ter muito forró, vai ter também Tantas do Forró, Vanessa Tempestade, Gilberlândia, Sérgio Avelar, isso dia 7 de junho, domingão já, a partir do meio-dia. Geralmente o pessoal aproveita o final de semana, né? Então que tal aproveitar juntinho aí no primeiro arraial do portal Paraisópolis com comidas típicas e muito forró do bom. Deixa eu dar bom dia aqui também no nosso zap 9198-441-6545. Bom dia, André. Gostaria de ouvir a música com Amazã. Provocação de vizinha é o Acácio. Tá na Bahia ouvindo a Sonativa. É o Brasil inteiro ligado juntinho com a Sonativa. Bom dia a todo o Brasilzão que tá chegando.
2: Oi, bom dia!
1: Que tá acompanhando o nosso forró com muita música boa. E é lógico que a sua participação que constrói o programa todos os dias junto com Mano Velho e Mano Novo. Mais Zap, bom dia!
3: Bom dia, Mano Papo, bom dia, Mano Novo, bom dia, Mano Velho. Sou Vedureiro aqui, pegando aqui em São Paulo aqui. Sou pernambucano, sou Lourival. É, toca pra nós aí, Lamento do Nordestino pra nós, o Francis Lopes.
1: Pode deixar, já tá anotadinho aqui também, já já a gente vai atender nessa hora também. Tem mais participação? Deixa eu ver aqui, 9198-441-6545, bom dia.
4: Bom dia, bom dia, bom dia, bom dia, Mano Papo, bom dia, Mano Velho, bom dia, Mano Novo. Aqui é o Lincoln da Padaria da Pena Dourada. Gostaria de estar pedindo uma música de Zezinho Barros aí, Seresta. Oferecer pro meu amigo aqui, Daniel, que é padeiro, trabalhamos junto. E pra todos os padeiros que tá na correria aí na madrugada. Um abraço pra todos aí, que Deus abençoe a nós. Uma ótima programação aí, Mano Papo, Deus abençoe.
1: Valeu, Lincoln, tá que nem eu aí, com a garganta aí no finalzinho da voz, às vezes. Ai, meu Deus, essas mudanças de tempo, né, gente? Deixa a gente aí todo estranho, não é? Tem hora que dá febre, tem hora que de repente tem que tomar remédio. Aí tem que se cuidar, porque é o Brasil inteiro aí sofrendo com todos esses fenômenos climáticos. Bom, esse é o Forró Nativa, vai chegando, vai aumentando o som. Alô, amigos vigilantes, porteiros, as guardinhas noturnos. É, estão sempre com o radinho ligado também, ouvindo a sua Nativa, pessoal da saúde, pessoal da limpeza pública, muita gente trabalhando de madrugada aí, para que nosso grande Brasilzão possa andar para frente. Agora são, deixa eu ver, balançar os nossos chocalhos aqui. Para o chocalho, menino. São 3h13 no horário de Brasília. Bom dia. Ah, tem pedido então pra gente atender? É Lamento de um Nordestino? Francis Lopes? Ah, então vamos começar com essa e depois tem muita música boa. Ainda não mandou? Já grava o áudio, 30 segundinhos. 9198-441-6545. É desse jeito que você salva, não tem DDD, não tem nenhum número na frente, você já salva, já abre a tela, manda aquele áudio caprichado pra participar do nosso Forró Nativa aqui, ó, continua, bora de música boa!

0: 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Sérgio Avelar, orgulho de ser nordestino. Bate no peito aí, ó. Olha, eu tenho orgulho mesmo, eu trabalho muito. E olha, você, trabalhador aí da madrugada, parabéns por tanta dedicação. E orgulho de ser nordestino, esse sangue aí que corre nas veias aí, viu? Deixa eu te falar aqui, 9198-441-6545. Tá sensacional nosso zap da Sonativa. Nosso forró tá cada vez melhor, cada vez mais gostoso, cada vez mais prochegado, chegado. Deixa eu te falar que o Sérgio Avelar vai estar no primeiro arraial do Portal Paraisópolis com comidas típicas. Vai ter muito forró do bom. Você ouviu? Orgulho de ser nordestino? Quer ouvir ao vivo Serginho cantando? Então vai lá no dia 7 de junho, no domingão, a partir do meio-dia. Vai ter também Caju Karaokê, o Diego Vitaliano, que já passou por aqui hoje, Dantas do Forró, diretamente aqui do nosso forró também, a Vanessa Tempestade, o Gilberlândia Encantos e Mano Velho e Mano Novo, na rua General João Pereira de Oliveira, número 21, Paraisópolis. Rua General João Pereira de Oliveira, número 21, Paraisópolis, é aqui na Grande São Paulo, tá bom? Aproveita, chama todo mundo pra curtir. Zap aberto? Bora pra mais uma rodada de participações? Eu adoro quando você manda as suas mensagens aqui e cada vez mais, mais gente chegando, mais gente participando. Então, ó, só vocês aí pra deixar nossa madrugada mais gostosa, mais diferente. Mais interativa, mais recheada de música boa. Então, ó, parabéns, parabéns pra todos vocês que estão juntinhos com a sua Nativa. Deixa eu abrir esse zap aqui. Bom dia.
1: Bom dia, família Nativa. Bom dia.
0: Karma, menino. Nada de sair correndo, não. Karma. Agora sim, Paulo.

0: bom dia.
1: Bom dia, família nativa. Bom dia, Mano Papi. Bom dia a todos os manos aí. Ô, Mano Papi, aqui é o Paulo, motorista de carreta aqui, São José dos Campos, fazendo um carregamento de vidro para São Caetano do Sul. Ô, Mano Papi, se puder para nós aí, troca para nós aí o Mastruz com Leite, é o Rei do Baralho. Agradecer pra toda a galera aí do Tapete Preto aí, os padeiros, porteiros. Valeu, fica com Deus.
0: Valeu, fui. Paulão, bom carregamento aí, boa viagem. E ó, sempre atenção na pista, hein, menino? Vai deixando o radinho ligado aí, vai fazendo as pausas, toma um cafezinho e vai chamando todo mundo aí que tá no Tapete Preto aí pra ouvir o nosso forró, a nossa madrugada incrível juntinho com a sua nativa. Mais gente, Liz Dias, bom dia.
2: Bom dia, forró nativa, aqui é o Marcos.
0: É o Márcio.
2: Em Pupi, Pernambuco. Manda um abraço aí pra toda a galera. Tá na estrada. Toca pra nós aí, qualquer um de Canários do Reino, aproveitando esse clima aí de São João.
0: Valeu! Ó, mas o nome no zap tá Liz, por isso que eu falei Liz, hein, ó. Um abraço, boa madrugada aí também. Mais gente chegando, mais gente participando. Bom dia!
3: Bom dia, Mano Papi, Mano Velho, Mano Novo. Bom dia, Everaldo, carreteiro, todos os caminhoneiros do Brasil. Bom, na paz aí, meus queridos. Deus abençoe vocês aí. Bom dia para todos os porteiros da madrugada, vigia, padeiro. Mano Papi, é o seguinte, meu querido. Hoje eu queria que você tocasse uma música de Amado Batista, Quando o Sol Brilha na Manhã. Essa música é muito linda, beleza? Uma boa quarta-feira pra nós, fica com Deus, José Faustino.
0: Valeu, um José, um abraço pra você, quarta-feira, véspera de feriadão, hein? É, coisa boa. Você vai estar de folga? Você vai estar juntinho com a sua nativa, ou não? Vai estar trabalhando também que nem nós. Ah, então a gente continua juntinho, né? Bom, bora atender mais pedido então, aqui no nosso forró, que tá maravilhoso. Mas antes, só lembrando pra você, hein? 3h35 no horário de Brasília. Olha o Canários do Reino chegando. Haja coração!

0: 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Amado Batista, Sol Vermelho. E agora? Falta 9 minutinhos para as 4 da manhã. Não perde a hora, não. Não perde a hora. 9 para as 4 da manhã. Você sempre acompanhando a sua nativa. Tá gostando do forró? Tá achando bacana o programa? O que você tá achando, hein? O que você tá mandando aí de áudio pra gente? 9198-441-6545. Eu só posso te dar um conselho durante o forró de hoje.
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0: Bota pra torar esse zap, gente, no 9198-441-6545. Fica super à vontade, sinta-se verdadeiramente em casa pra participar. Manda aquele áudio, manda aquele beijo, manda aquele abraço, porque, ó, vocês são maravilhosos. Fazendo a programação com a gente, do nosso forró nativa Mano Velho e Mano Novo. Na próxima hora, eu tava olhando aqui os pedidos, confesso pra você que tem muita música boa, cada vez mais, chegando mais e mais pedido. Obrigado demais pelo carinho e também por permitir que a gente faça parte aí da sua madrugada dessa quarta-feira, de todos os dias, né? Alô, alô, meus amigos da madrugada, ó, um beijo carinhosíssimo. Na próxima hora, tô vendo que a gente vai começar a dançar aquele ritmo de quadrilha, hein? Já estamos no mês de junho, dia 3 de junho, e a gente vai começar a dançar festa junina, juntinho, gostoso, aquele forrozinho, vai fazer 2 pra lá, 2 pra cá. Eu, particularmente, vou ser muito sincero com você, eu tenho muito a aprender com Mano Velho e Mano Novo, quando o assunto é dançar, porque pensa numa pessoa que é dura, pelo amor de Deus!
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0: 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Bora, bora curtir, né? A gente tem que aproveitar o lado bom da vida também, não é? 9198-441-6545. Ah, eu sei que você gosta. Eu sei porque você tá aplaudindo. É seu momento de brilhar aqui na sua nativa. Ai, muita gente gosta. Muita gente quer participar e fala assim: oi, André. Oi, mano, papi. Quero mandar minha mensagem. Então, fica super à vontade. Salva esse contato importante da sua nativa. É o nosso canal pra gente bater papo, pra você participar de toda a programação. 9198-441-6545. Fica super à vontade pra mandar beijo, abraço e de música. Vai participando com a gente. Oi, Ninja. Ninja, é isso? Bom dia.
1: Bom dia, mano, velho. Tô falando direto do Real da Ajuda ao Porto Seguro, hein? Eu sou torcedor do Bahia, viu? Vem cá, eu quero curtir uma música de Calypso, das mais antigas aqui. Calypso é massa, qualquer um aí. Falou, mano. Tamo junto, eu sou o Ninja do Arraial da Ajuda, Porto Seguro.
0: Beleza, ó, tá anotadinho aqui, viu? Ô, Ninja, é... Calypso? Pode deixar, já tá na nossa lista aqui. Alberto falou aqui: bom dia, Forró Nativa, bom dia, mano papi, mano velho, mano novo. Sou o Alberto, motorista de ônibus, e gostaria de pedir uma música com João Gomes e Tarcísio do Acordeon. Olha, a gente já vai separar aqui pra você, ô Tarcísio, ô, perdão, ô Alberto, a música Chorei na Vaquejada, com Tarcísio do Acordeon. Pode ser? Ah, você vai gostar, hein? Mais gente chegando, mais gente participando do nosso forró. Bom dia pra você. Deixa eu balançar meu chocalho aqui, ó. Agora são 4h18 no horário de Brasília. Confere aí. Tá certinho igual o seu aí? Então tá bom. Então não tô perdido no horário, não. Ah, acabou aqui. Deixa eu pôr de novo. Muito bem, aqui. 9198-441-6545. Oi, Francisco.
2: Bom dia.
0: Bom dia.
2: Mano, mano novo, André, mana baby. O programa tá muito bom, André. Parabéns. Toca uma música aí de Assisão. Aproveitar aí que o São João já tá rolando por lá, né? 30 dias de festa. Eita, é muita festa. Manda aí uma dele aí pra todos os seus ouvintes aí de Forró Nativa. Aqui é o Francisco de Itaperuá, rapaz.
0: Valeu, Francisco, obrigado, viu? Também tá aqui já separadinho, vamos atender também, porque realmente, São Joãozão, ó, tá chegando. Você gosta de comida típica? Qual que é a sua comida típica favorita? Eu gosto, deixa eu ver, pamonha, eu gosto de pé de moleque, ah, pastelzinho também é bom, não é não? Ó, se tiver um pastelzinho, também tô curtindo. Bom, 9198-441-6545. Dá tempo ainda. Vai mandando seu áudio, vai compartilhando, vai chegando, vai dando bom dia, vai acordando aí. Ou você que tá trabalhando, vai também participando com a gente. Já já termina o seu turno, é? Mas dá tempo de participar do nosso forró. Tá gostando? Eu quero saber sua opinião, tá bom? Ó, pediu a Cisão, Forró do Futuro? Bora dançar então? Bora cantar no nosso Forró Nativa. 4h20 no horário de Brasília. Bom dia! Ótima quarta, hein?

0: 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Mastruz com Leite, rei do baralho. Ah, tem gente que gosta daquele carteado, joga às vezes truco. É, vou falar pra você, eu não sei nada disso. Eu vou falar pra você, eu sou meio zero à esquerda nesse assunto. É, não sei fazer. É, só sei passar vergonha nessa hora. Ô, meu Deus do céu. Bom dia pra você que é muito mais nativa. Tá com a gente? Por onde? Tá acompanhando aí desde manhãzinha.
1: Oi, bom dia!
0: Desde as primeiras horas do forró, chegou agora. Ah, e agora são, deixa eu confirmar pra você, 4:35 no horário de Brasília. Bom dia pra você. Alô, cadê meus amigos padeiros, hein? Já estão na correria, né? Fornada pra lá, fornada pra cá. Daqui a pouco o patrão chega, gerente chega. Abre a padaria, menino! Abre, abre, abre, abre, abre. É, é assim, não é não? É correria total. É, é brincadeira não, menino. Fica rindo aí, fica. É, não é brincadeira não. Tem que deixar tudo em ordem, tudo maravilhoso, porque os fregueses chegam, já quer tomar café da manhã na correria. É, não é brincadeira não. 9198-441-6545. Esse é o nosso Forró Nativa. Bom dia pra você.
2: Bom dia, mano velho. Bom dia, mano novo. Bom dia, mana baby. Bom dia, mano papi. Aqui é o Francisco, motorista da Metrópole Paulista. Já estou aqui preparando o busão para transportar os meus passageiros. E gostaria muito de ouvir com Dominguinhos, Eu Me Lembro, para oferecer para todos os ouvintes da Nativa. Um abraço para todos, fui!
0: Um abraço, Francisco! Chico, boas viagens aí, viu, menina? É, mó responsa! Aqui eu vou falar para você. O Chico acho que é de São Paulo, né? Na Grande São Paulo, Aviação Metrópole Paulista, atende grande parte da Zona Leste de São Paulo. Para você ter uma ideia, é como se fosse praticamente uma cidade sendo atendida. Então é muita responsabilidade. Boas viagens aí, uma ótima manhã de quarta-feira para você. Você vê como o cara gosta do que faz, hein? Você vê, tô arrumando busão aqui pra transportar meus passageiros. É, parabéns aí, viu, Chico? E a todos aí da Metrópole Paulista. Oi, Neto, bom dia!
3: Bom dia, Nativa. Bom dia, mano Papi. Bom dia, mano Vai. Bom dia, mano Novo. Bom dia, Rafael Guidotti. Bom dia, mano Baby. Bom dia a todos os nativenses. Aqui é Neto Campos de Lagoa do Dionísio, na Bahia. Gostaria de ouvir uma música de Catuaba com Amendoim, qualquer um de Catuaba com Amendoim, mano Papi. Eu ofereci para todos os nativenses, todos os trabalhadores aí, da madrugada, e tenha um dia abençoado a todos, hein?
0: Valeu, mano Papi. Valeu, obrigado a vocês aí que estão fazendo todos os dias o nosso forró cada vez mais incrível com Mano Velho e Mano Novo. Tenho certeza que eles estão orgulhosos demais acompanhando a programação também. Oi, Neto, bom dia. Ô, Neto não, é o Valdeci agora. Bom dia, Valdeci.
4: Bom dia, mano Velho. Mano Papo e Mano Novo, tamo junto aqui na madrugada, Forró Nativa, não perde um programa seu. Manda uma música aí com Calcinha Preta, tenho o prazer de oferecer pra minha namorada de Açaí, Maria de Oliveira, e pra vocês todos da área, pra todo Santista e pra todo o povo de Açaí. Aqui é o Vardão das Madrugadas, tamo junto na escuta, nego velho, tudo de bom, boa quarta-feira a vocês todos aí da rádio. Que Deus abençoe.
0: Amém, Valdeci. Bom dia pra você também. Todos os pedidos anotados, é isso aí, ô produção? Tudo ok? Então, 4:38 no horário de Brasília. Bora pra mais uma rodada no nosso Forró Nativa. Vem chegando, vai acordando, vai mandando mensagem. Vai chegando ou tá saindo do trabalho aí, vai mandando mensagem também. A gente quer te ouvir. Agora a gente atende. Catuaba, receita perfeita.

0: 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De Calcinha Preta, Amor e Paixão. Ó, o forró continua. Bem gostosinho hoje, hein? O que você tá achando do programa? Quarta-feira, venhamos a semana. E aí, hein? Quero saber, você vai ficar de boa amanhã, quinta-feira, feriadão? Não, né? É, sei não, hein? Nós vai tudo é trabalhar juntinho. Mas o bom é que nós vamos estar tudo juntinho aqui na sua nativa, não é verdade? Deixa eu ver aquele bom dia, deixa eu ver. Deixa eu ver aquele bom dia. Cadê o bom dia? Cadê?
1: Oi, bom dia!
0: Ah, bom, acho bom. Mas, ó, eu hoje vou falar pra você. Eu tô parecendo esse senhorzinho aqui, ó. Esse senhorzinho aqui, ó. Posso rir muito no ar, não, senão vem tudo aqui, ó. Ó, vem tudo. Misericórdia. Alguém tem uma receita aí? Xarope natural, um negócio? Ai, meu Deus do céu, a gente se diverte fazendo nosso forrozão, batendo papo com você no 91 98 44 1645. Você ri que não é com você, é, fica tossindo fora do ar aí, pelo amor de Deus. Ó, faltando, deixa eu pegar meu chocalho. Cadê meu chocalho? Tá aqui, achei. 9 para 5 da manhã, tá se arrumando aí, né? Tá abrindo chuveiro, vai tomar um banhão, ou não, né? Tá aí trabalhando também, que nem a gente, daqui a pouquinho termina o turno de trabalho, vai pra casa descansar, dá aquela dormidinha boa, né não? Ó, daqui a pouquinho tem mais pedidos pra gente atender, nosso zap tá liberado, tá querendo a sua participação, você vai fazendo aí a última hora do forró, já já, é, porque vai dar 5 a 6, depois tem Fábio Teruel, tem Jones Mendes com Coração Sertanejo, é a programação da Sonativa, incrível pra abrir a sua manhã com muita alegria, diversão, presentão, mano velho, mano novo, e ó, já já a gente volta.
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0: 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Alegria de João Gomes. Eu tenho a senha. Como passa rápido esse programa, hein? Vou falar pra vocês que são 5h17 no horário de Brasília e já tá quase caminhando pro fim, gente. Pois é, porque aí às 6 horas da manhã tem Jones Mendes com Coração Sertanejo pra trazer muito mais música boa, apresentão. Tem charadinha hoje? Tem piadinha também? Ih, quero só ver. Dona Guga, já acordou? Tá fazendo café? Ah, quero só ver. Oi, Antônia. Antônia Severina, de Alencar, tá fazendo aniversário hoje, é o 20 da Nativa. Parabéns, dona Antônia. Mandou mensagem no nosso zap, no 9198-441-6545. Bora comemorar, viu, dona Antônia? Parabéns, viu? Muitos anos de vida, muita paz, muita felicidade. Lógico também, muito dinheiro do bolso, muita música boa também, juntinho com a nossa nativa, né? Ó, um beijo carinhoso pra senhora. 9198-441-6545. Vamos ao zap? Oi, Edith Lima, bom dia.
1: Bom dia, Manuel.
0: Calma, não precisa correr. Calma, respira. Agora sim, Edith, bom dia.
1: Bom dia, mano velho, mano novo. Bom dia, seu lindo, maravilhoso.
0: Quem?
1: Estou aqui me preparando para trabalhar, ligadinha no Forró Nativa. Se for possível, toque uma música do Frank Aguiar, Moto Táxi. Ofereço a todos os ouvintes, porque eu sou muito nativa. Beijo!
0: Beijo, Edith! Quem é lindo e maravilhoso? Eita, tá precisando de óculos, dona Edith. Bom dia, Francisco!
2: Ô, mano velho, mano novo. Aqui é o Francisco de Trâmina Gerais, trabalhando na madrugadão da usina Curuípe. É, empresa grande, açúcar, álcool, energética, energia para o Brasil. É, mas sou do Rio Grande do Norte, mas moro aqui em Turama há 38 anos. Um abraço para o meu conterrâneo Rio Grande do Norte, Florânia. Alô, mano, manda uma moda para mim aqui. Um abraço para você e toda a equipe da Nativa FM. E um bom dia. Muito obrigado.
0: Valeu, Francisco. Obrigado a você pela participação. Tá sempre ligadinho aí. Bom trabalho também. Boa quarta-feira. Bom início, bom meio de semana, né? Início de semana não, já foi. Oi, Fátima. Fátima tá por aqui também. Mandou mensagem no 9198-441-6545. Ah, ela mandou um áudio aqui e ela falou o quê? Que ela quer pedir música do Fala Mansa. Tá anotadinho. Manda um abraço também. É o Nelsinho Souza. Falou que tá sempre ouvindo a Nativa todos os dias. Quem mais chegou aqui para participar com a gente? Neuza Pinheiro falando assim, gostaria de participar do forró, né, Neuzinha? Beijo para você. Então vamos atender os pedidos? Vamos começar com Frank Aguiar, Mototáxi no nosso forró. Bora lá então. É o Frank Aguiar, o cãozinho dos teclados, que canta Mototáxi. Bom dia.

0: filha, só sai.
1: Vamos ver, só sai. É. Você tem que ter cuidado com a sua vida, meu filho, que eu já cortei dentro do gato uma vez. Tem gelo aqui? Tem.
0: Isso é essa, mulher.
1: Pra eu cortar de novo é rapidinho. Eu corto e dou pro gato.
0: Chega, vamos mudar
1: eu corto e dou.
0: Chega esse negócio.
1: Comem assim.
0: Vambora.
1: Vambora?
0: Vambora.
1: Vamos,
0: chega.

0: 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Zap, zap. E nosso zap tá, ó, cheinho de recado, cheinho de áudio. Obrigado pelo carinho. Você que ficou a madrugada todinha com a gente, você que tá chegando agora na Nativa, sintonizando em todo o Brasil. 9198-441-6545. Já deixa eu balançar meu chocalho pra informar aqui pra você que são exatamente 20 para 6 da manhã. E aí, quando 20 para 6 da manhã chega, quem tá chegando por aqui, hein? Quem?
1: Tá
0: quem que você acha?
1: Aí, aqui tá chovendo.
0: Vem, Mariquinha, vem.
1: Tava chovendo e agora já choveu.
2: Tá chovendo só fora. Dentro de casa tá tudo seco ainda, por enquanto.
1: Tá chovendo sim, querida. Tudo molhado pra fora, uma barreira. Não dá nem de caminhar pelo redor de tudo.
3: Tá chovendo sim, mas ainda não tá correndo água na estrada.
1: Tá chovendo, choveu a noite inteira e tá chovendo.
0: Bora saber a previsão do tempo para essa quarta-feira em todo o Brasil. Gente, começando pela região sudeste, São Paulo e Rio de Janeiro tem manhãs aí frias ainda, viu? A umidade vinda do oceano mantém céu nublado, parcialmente nublado, com possibilidade de chuva aí em alguns pontos dos estados do Rio de Janeiro e também de São Paulo. Minas Gerais e Espírito Santo, gente, tudo isso de frio, variando aí o início da manhã na casa dos 10, 12 graus, tempo firme durante o dia, viu? No sul do Brasil, aí é aquela coisa, né? Se prepara, porque o friozão tá forte. Também tem a condição do tempo favorece as geadas aí e nevoeiro ao amanhecer, principalmente na região aí das Serras Gaúcha. No Nordeste, aí a situação é totalmente inversa, viu? A situação é que as chuvas intensas podem causar aí precipitações de até 60 milímetros, o que significa na prática que é muita chuva nas faixas litorâneas entre a Paraíba, Pernambuco e a Bahia. No interior, aí o calorão é que vai prevalecer. Temperatura na casa dos 37 graus, não errei não, 37 graus. Região centro-oeste tem predomínio de sol e temperaturas elevadas e a possibilidade de pancadas de chuva passageiras e isoladas. Para fechar, vamos na região norte do Brasil. O padrão é de calor, tempo abafado e instabilidade. Tem risco de temporais isolados no Amazonas, Pará, Rondônia, Acre e Tocantins, tá bom? É a previsão do tempo para essa quarta-feira em todo o Brasil. E lógico, ainda tem muita música boa para passar por aqui, hein?
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0: 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Alceu Valença, Petrolina Juazeiro. Você participa e pede sua música no Forró Nativa. E é lógico que a gente também tem recado importante pra você. Ah, eu vou falar pra você. 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
0: 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E, gente, como passou rápido, mais uma edição do Forró. Agradeço demais o carinho de vocês. Mano velho, mano novo também, tenho certeza. Já já tem Jones Mendes com o Coração Sertanejo. Antes, vamos com o nosso Padim Patissias? Vamos juntinhos aqui na Nativa? Vamos aqui agradecer por mais um dia que tá começando, né, Padim Patissias? Amanhã tô de volta em 2 da manhã com o nosso Forró Nativa. Bom dia!
3: Mano velho, dizem que o Padre Cícero é um santo e tem poder.
4: É isso mesmo, Mano Novo. E se a voz do povo é a voz de Deus, só nos resta dizer: viva o Santo do Sertão!
3: Viva!
4: O Padre Cícero foi tão querido no sertão nordestino que o povo criou a sua oração. A oração para ser rezada antes do agricultor sair de casa para a lida diária.
3: Vamos rezar, Mano velho?
4: Vamos sim, Mano Novo, ao som do maestro César do Acordeon.
3: Pelas lágrimas divinais, livrai-me dos invejosos, e das mãos dos criminosos e dos laços dos satanás. Para botá-los para trás, Deus na frente, paz na guia. Ó Santa Virgem Maria, quando vem rompendo a aurora, iluminai-me na hora que vem clareando o dia. Levanto-me e entrego-me a Deus e a Virgem Maria, para com as espadas de São Jorge estar armado, com o leite da Virgem Maria amamentado, para que meus braços não sejam fracos, nem meu sangue derramado pelas mãos do inimigo. Quero ficar livre de todos os perigos em minha casa, junto com a minha querida família. Em nome de suas cinco chagas, Jesus Cristo de Nazaré, atenda os meus rogos e me livre de todos os males. Amém.

Bom dia, que Deus te abençoe. Sou o evangelizador Fábio Teruel e você está na maior corrente de milagres do rádio brasileiro aqui na Nativa. Hoje eu vou fazer por você e com você uma oração que eu nunca fiz aqui. Porque Deus ele mostrou algo, viu? Me mostrou pessoas agitadas, pessoas que chegam em casa, apagam a luz, mas não conseguem apagar os pensamentos. É, eu sei como é que é. Você deita, mas a sua mente continua de pé. O quarto está em silêncio, mas dentro de você existe uma guerra barulhenta. Você vira para a direita, vira para a esquerda e o sono não vem. O corpo pede descanso, mas a alma está em vigília. A mente é a mil por hora, né? Tem gente aqui me ouvindo que acorda às 3 da manhã com um susto, com um peso no peito e depois passa o resto da noite lutando contra o relógio. Tem gente também me ouvindo aqui que anda tendo sonhos ruins, né? Pesadelos. Outras vendo vultos, ouvindo vozes. Escuta, o Salmo 4:8 diz assim: em paz me deitarei e dormirei, porque só Tu, Senhor, me faz viver em segurança. Por isso, hoje eu não quero apenas orar, eu quero fazer um ato profético. Olha, se você está em casa, tira agora para mim uma foto do seu travesseiro e me manda no meu WhatsApp, que é o 11 93.000 1234. Se você está na rua, no trabalho, em algum compromisso, não tem problema, assim que chegar na tua casa você tira essa foto e envia para mim. 11 93.000 1234. Por que o travesseiro? Porque esse travesseiro conhece as suas noites de insônia. E à meia-noite hoje, à meia-noite em ponto, na hora da virada, eu vou levantar a minha mão com meu celular e apresentar cada foto ao Senhor. Vou clamar para que a agitação saia e a paz de Deus entre. Porque a gente sabe, né? Quem dorme mal, minha gente, vive mal. O humor desanda, a paciência some. Muita gente já se tornou, inclusive, refém de remédios para conseguir dormir. Mas a insônia volta mais forte, porque muitas vezes o problema não é apenas químico, não. Existe também uma batalha espiritual. Mas hoje eu declaro, esse ciclo acaba aqui. O inimigo não vai mais roubar o teu sono. Deus vai devolver a paz ao teu coração. Você crê? Então, eu quero que você, assim que puder, mande para mim a foto do seu travesseiro. 11 93.000 1234. Manda também para o meu WhatsApp o seu nome, o primeiro nome, isso. E tem uma frase de poder que eu quero que você escreva. Você escreve? Manda assim: com Deus me deito, com Deus me levanto. Manda: com Deus me deito, com Deus me levanto. 11 93.000 1234. Nós vamos orar e eu profetizo que já nesta noite o seu sono será suave e amanhã você vai acordar restaurado. Amém? Então abra o teu coração. Vamos nesse instante, nesse comecinho de dia, conversar com Deus. Deus Pai Todo-Poderoso, Senhor, nesta oração eu coloco diante de Ti cada pessoa que está me ouvindo e que tem travado uma batalha silenciosa, Deus, quando chega a noite. Existem dores que aparecem com mais força quando a casa se cala, quando as luzes se apagam, quando o corpo deita, mas a mente continua inquieta. Senhor, eu oro agora por quem está exausto, mas não consegue dormir, Pai. Por quem fecha os olhos e começa a lembrar das contas, os problemas, as preocupações com os filhos, das palavras que feriram, das portas que ainda não se abriram, das respostas que ainda não chegaram. Oro neste momento, Pai, por quem deita cansado, mas a mente continua trabalhando como se ainda fosse dia. Oro por quem olha para o relógio de madrugada, muda de posição, tenta respirar fundo, vira para um lado, para o outro, mas o sono não vem. Oh Deus, visita essa pessoa agora. Em nome de Jesus, eu repreendo todo espírito de inquietação que tem roubado o descanso dessa vida. Repreendo toda ansiedade noturna, toda aflição que cresce no silêncio, todo aperto no peito, todo medo sem explicação, todo pensamento acelerado. Oro, Deus, por quem tem sido perturbado na madrugada. Pessoas que acordam sempre no mesmo horário, assustadas, suando, com o coração disparado,
olhando para os lados sem entender o que aconteceu. Entra agora nesta casa com tua luz e faça bater em retirada, Pai, todo espírito de opressão, todo espírito que tem incomodado, inquietado essa pessoa, assustado essa pessoa de madrugada, Senhor. Eu ordeno que todo espírito opressor, que tem provocado também pesadelos, tormentos, sustos durante a noite, durante a madrugada nessa pessoa, vultos, maus pressentimentos, pensamentos ruins, seja abatido agora pelo teu poder. Que a partir de hoje, meu Deus, essa pessoa durma debaixo da tua proteção e acorde com o coração em paz. Oro também, Deus, por quem está dependendo de remédios para dormir e mesmo assim não descansa de verdade. Senhor, eu não desprezo nenhum tratamento, mas eu te peço, entra onde o remédio não alcança. Toca na alma, acalma a mente. Organiza os pensamentos, Pai. Tira o medo do amanhã. Ensina essa pessoa a deitar, sabendo que o Senhor continua trabalhando enquanto ela dorme. E, Pai, eu apresento a Ti cada foto que chegou ao meu WhatsApp, cada travesseiro que foi enviado, Senhor. As fotos que ainda estão chegando, as fotos que ainda vão chegar. Eu consagro, Senhor, cada um desses travesseiros, que eles deixem de ser lugares de insônia, de choro, de angústia, para se tornarem altares de descanso e restauração. Eu declaro que ao encostar a cabeça nesses travesseiros hoje à noite, toda a carga do dia será retirada, todo o peso será levado embora e toda perturbação cairá por terra. Eu profetizo, Pai, que quem viu a foto do seu travesseiro hoje terá hoje uma noite de sono profundo, tranquilo e restaurador. Em nome de Jesus. Amém. Glória a Deus. Escuta, creia que essa oração não foi apenas mais uma oração que você ouviu. Creia que Deus começou a agir nesta área da tua vida. Eu creio que a partir de hoje, algo vai mudar nas suas noites, viu? Você vai colocar a cabeça no travesseiro e vai dormir. Vai fechar os olhos e descansar. E vai acordar renovado. A partir de hoje, antes de dormir, procure desacelerar. Evite ficar muito tempo olhando para o celular, viu? Não fique tentando resolver de madrugada aquilo que Deus já está cuidando. Não carregue para a cama aquilo que deve ser colocado nas mãos do Senhor. Entregue, confia, descanse. Porque existe um Deus que permanece acordado, cuidando da tua vida enquanto você dorme. Amém? E não se esqueça, se você ainda não enviou, manda a foto do seu travesseiro para o meu WhatsApp. 11 93001234. E hoje, à meia-noite em ponto, eu vou levantar a minha mão e apresentar ao Senhor todas as fotos que chegarem. E eu creio que muitos testemunhos vou receber, viu? Muitas pessoas vão dizer, Fábio, fazia tempo que eu não dormia tão bem assim. Muitas pessoas vão dizer, Fábio, aquela agitação foi embora. Eu finalmente consegui descansar. Ei, receba essa palavra. A sua noite será guardada, o seu sono será protegido e a paz de Deus estará sobre a sua vida. Amém? Nunca perca o hábito de orar com a gente todo comecinho de dia aqui pela Mativa FM. Bem-vindo aí, Jones Mendes. Passe o dia aqui pela Mativa. Que você tenha uma quarta-feira de bênçãos, milagres e vitórias. Receba esse abraço. Eu te amo em Cristo Jesus. Que Deus te guarde, proteja e abençoe de modo forte, tremendo e poderoso.

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1: São 6:04, bom dia. Nativa, bom dia. Bom dia, amanhã muito mais feliz, amanhã muito mais Nativa. 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

0: Ok, senhoras e senhores, bom dia, tá no ar, o Coração Sertanejo. Bom dia a todos, bom dia vida, mais um bom dia na sua rádio preferida. Depois da mensagem de Fábio Teruel, da Alegria na Madrugada, Forró Nativa Mano Papi. Mano Papi, tá aqui Mano Papi. Abraço, André, até amanhã. 2 da manhã tem mais Forró Nativa Mano Papi. E aí, Dona Guga? Bom dia, queridinha. Como é que vai essa força? Fale comigo.
1: Bom dia, queridão. Como vai?
0: Eu perguntei primeiro. Garrafa térmica em aço inox da Nativa apresentão para a charadinha do dia. Garrafa térmica em aço inox é o presentão de hoje. Quem faz, um dia vai usar. Quem usa, nunca vê. E quem vê, não quer usar. É complicado. Quem faz, um dia vai usar. Quem usa, não vê. E quem vê, não quer. 9198-441-6545. Sobre o que estamos falando? Venha!

6h13, a Receita informou que mais de 2 milhões de declarações do imposto de renda já caíram na malha fina. O trabalhador que caiu deve buscar o Centro Virtual de Atendimento ao Contribuinte da Receita Federal na internet. Vai lá, amigo.

0: agora tiver muito mais saudade, Zezé de Camargo e Luciano, vem ficar comigo. 6:17, dona Guga, acorde esse povo, mulher.
1: Bora levantar.

0: térmica em aço inox. Bom dia, Lilian.
1: Bom dia, Nativa. Eu acho que você tá falando do meu ex-marido.
2: Essa mulher barbada.
0: Gilmar.
3: Ô, Jorge, essa resposta aí é o seguinte, eu também não quero usar, não. Chapéu de chifre, você é doido, você é mulher. Não acaba mais querendo usar isso aí, Jorge. Por fora.
4: Eu fiquei danado e saí dizendo adeus, Mariana, que eu já vou embora.
0: Cristiano.
5: É o alfaiate que faz os ternos.
0: Próximo, Derivaldo.
6: Essa aí que não faz, quer ver, quem usa não faz. É a dentadura.

0: garrafinha térmica em aço inox. É o presente pra charadinha do dia. 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Fala comigo. Diga bom dia, mulher. Bom dia.
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1: E agora, o craque Zico.
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6: Nativa, bom dia. 6h25, tudo bem na sua manhã? Tudo certo aqui no transporte público sobre trilhos também? Nenhuma ocorrência, tudo bonitinho, tudo valendo? Especialmente no metrô, na Via Mobilidade, na linha 4, tá tudo certo. Nos principais corredores de ônibus, como é que estão as coisas? Tudo bem? Dia escuro ainda, né? Demora pra amanhecer nessa época do ano. Rodízio hoje para os carros, placas finais. 4, 5 e 6 a partir das 7 da manhã. Daqui a pouquinho.
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1: Vai, Vera, pergunte, Vera.
2: Por que a menina ri das propagandas de remédio?
1: Por que a menina ri das propagandas de remédio? Sei lá, não sei, Vera.
2: É porque o Ministério da Saúde adverte.
1: Nossa. Ministério da Saúde adverte. Aí ela ri. Meu Deus.

Nativa, bom dia, 6h35. Bom dia. O SUS passou a oferecer uma nova vacina que pode evitar casos graves de pneumonia em crianças. A vacina amplia a cobertura contra a bactéria que pode causar pneumonia, meningite, sinusite, infecções graves. Será destinado principalmente a crianças de 2 meses a menores de 5 anos. No SUS.

Ela tiver tudo e muito mais. Moda sertaneja de... Moda boa, hein? Moda boa, a gente vai longe. É Mato Grosso e Matias, Boate Azul. A hora! 6:38. Bom dia com alegria. Acorde, Dona Maria. Oh.

0: valendo essa garrafinha térmica aqui, ó. Em aço inox pra água ficar geladinha. O chazinho tá sempre quentinho, gostosinho. Quem vai nessa? Quem sabe essa?
1: É o cartão de crédito.
2: Demorou, mas minha vida melhorou. Demorou, mas minha...
0: Nada a ver com cartão de crédito.
3: Eu que tomava cachaça.
0: Cláudio!
4: Eu acho que é a sogra. Que ninguém quer ver a sogra. Quando vê, quer correr.
0: Quem? Quem faz um dia vai usar a sogra. Você faz a sogra. Você faz.
5: Tô bonito, tô podendo.
0: Rodeado de mulher.
2: Demorou, demorou.
0: Dai!
6: A resposta da charadinha aí, Johnny Man, é a mortalha.
0: É o quê? É o quê, mulher? Você é pra lá, ó. Você tá doido? Ô, doido!
7: Ô, menino lindo!
8: Nas paradas de sucesso!
0: Ione.
9: Eu acho que é o chifre, porque todo mundo gosta de chifrar. Quando é chifrado, fica muito valente.
2: Demoro.
0: Batei isso. Que conversa é essa,
10: Lopes? Minha vida me
0: do nada. Paulo.
11: É a meia furada. Ninguém quer usar.
0: Paulo, isso foi tão ruim, cara.
12: Epa! Apostei no meu sucesso.
0: Você foi tão fraquinho, pô.
13: Acreditei no meu talento. Graças a Deus eu sou pior.
0: Nem engraçado foi.
14: Na estrada de sucesso.
0: Tá doido.
15: Minha viola tá tinindo. Tô bonito, tô podendo.
0: Vamos repetir.
16: Meu ibope.
0: Quem faz um dia vai usar.
17: Moro.
0: Quem usa não vê. Quem vê não quer.
18: Minha vida piorou.
0: 9198-441-6545.

0: vamos de música da semana. Sobe o som aí, DJ. Boa, né? Fala aí. Eles são...
1: Aqui é o Danilo.
0: 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E o nome da música? 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
15: Nativa, 13 minutos faltando para as 7. Nós temos 15 graus agora, tá friozinho. Hoje é dia de sol. Muitas nuvens durante o dia, períodos de nublado. Noite também com muitas nuvens, zero chuva. Hoje não tem tanta nebulosidade quanto ontem, mas tem muita nuvem. Solzinho não apareceu ainda não, tá bem escondidinho. A mámáxima para esta quarta é de 21 graus.
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0: Bora dar mais risada?
1: Bora dar mais um pouco de risada nessa quarta-feira.
0: Ô, Deodete, conte essa piada, Deodete.
2: O cara subindo no poste, o outro passou e perguntou: você tá fazendo aí, doido? Ele: ah, vou comer goiaba. O outro respondeu: mas aí é um poste, não é goiabeira. O que tava subindo respondeu: a goiaba tá no meu bolso, eu como onde eu quiser.
0: Vai educar. Ainda é ignorante. Que é isso? Apaixonado por você.

0: Ela tiver muito mais alegria de Vitor e Léo, Fuscão Preto e acabou.
1: Mas já,
0: já,
1: ontem foi a mesma coisa.
0: Ontem acabou, hoje tá acabando de novo. Todo dia acaba. É fini. Garrafa térmica em aço inox com tampa e tudo. Apresentão muito mais nativa, isso aqui é bom, hein? Charadinha andou perguntando, o quem faz um dia vai usar. Quem usa nunca vê. E quem vê, nem quer passar perto. Do que estamos falando, Vera Lúcia?
2: Bom dia, Johnny! Bom dia, Dona Guga! A resposta da charadinha de hoje, gente, é o caixão. Deus me livre!
0: Credo. Caixão, é? Quem faz um dia vai usar, todos nós vamos. Quem usa não vê, não dá. E quem vê não quer, ninguém quer. Vera Lúcia, parabéns, ganhou a garrafinha térmica em aço inox. Vera Lúcia Ferreira Oliveira, do telefone 8694. Vem buscar o seu mimo e tudo de bom na sua quarta-feira.

0: já tem feira, peraí. Estamos montando as barracas para a feira da Nativa. 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

Esquerda 90, direita 67. As combinações para esta maravilhosa quarta-feira, 700 dinheiros. Direita 24. Esquerda 90. Direita 67. Cofrão hoje, R$ 700, já pensou?

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1: Mensagem para um dia melhor.
0: O tempo não espera a gente criar coragem. Ele escorre pelas mãos, transformando o agora em saudade, em um piscar de olhos. Por isso, não guarde os seus melhores sentimentos para depois. Não espere o momento perfeito, porque a perfeição está na coragem de se jogar. Como diria a canção, vamos viver tudo o que há para viver. Vamos dizer mais sim aos sorrisos espontâneos, aos abraços apertados e aos recomeços. A vida acontece nos detalhes, nas pausas e na intensidade com que escolhemos abraçar cada segundo. Permita-se sentir, errar, aprender e, acima de tudo, transbordar aquilo que há de melhor em você.

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1: Eba! Ó, linda mochila da Nativa, quem gostaria? Pois venha, vamos pra feira da Nativa, tá na hora!
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0: Ela tiver muito mais. Saudade, Cristiano Araújo, caso indefinido. Bom dia a todos, bom dia galerinha da escola, os meninos da Piruinha, da Tia Sil. Alô, Tia Sil, bom dia!
1: Bom dia, Nativa!
0: Vamos pra escola agora, tá na hora de entrar na sala de aula. Beijinho, tchau, tchau!
1: Sim!
0: Beijo!
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0: 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Uma linda mochila da Nativa é o presente. 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
4: Para saber do trânsito com ela, Luana Scardovelli, bom dia.
5: Oi, Jones, uma ótima manhã para você, para todos os nossos ouvintes e informações do trânsito nessa véspera de feriado, com a Avenida João Dias lenta no sentido da ponte, a partir da estrada de Itapsirica. Mais cedo teve acidente por ali, mas as faixas foram liberadas. 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

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Valendo R$500. Esta canção vale R$500 se você cantar bonitinho e falar quem canta. Danilo e Davi, não mexe nas minhas gavetas. Cante um teco e mande no zap 9198.

0: 4:30. 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
0: Você vende o nosso produto. 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
20: Ativa 17 para as 8. Temos os mesmos 15 graus de uma hora atrás. Máxima de hoje 21. Sol, muitas nuvens durante o dia. Períodos de céu nublado, mas zero chuva. Noite também, muitas nuvens. Dá uma esfriadinha à noite. Esquenta durante o dia. Máxima não passa dos 21. Amanhã, feriado. Máxima também 21, possibilidade até de garoa. Nativa. climatempo.com.br.

0: coração. É, João, vamos ter que dar esse coração nosso de graça mesmo.
1: Nativa 13 para as 8. A EMS anunciou que o preço da primeira caneta brasileira emagrecedora vai ser de R$ 452. Chega no mercado a partir do dia 15.
2: Você nem percebeu.
3: Isso.
2: Porque ele foi o nosso último dormir com os anjos. Você.

0: falar contigo, com toda a audiência aqui da Nativa. Uma excelente quarta-feira, Jones.
1: Para todos nós, o corpo necessita de magnésio.
0: É, o corpo não produz, né?
1: Ele não,
0: não produz. Não.
1: Tá no alimento, mas o nosso alimento não tem.
0: É, na verdade, o que que acontece? Antigamente, Jones, a gente comia as coisas mais naturais.
1: Era.
0: Hoje é tudo muito processado. E cada processo que a alimentação passa,
1: entendi,
0: você vai perdendo as vitaminas e os sais minerais. E o magnésio é um mineral de base. Só pra você ter uma ideia, o homem do campo, por exemplo, quando ele faz o manuseio do solo, ele também coloca magnésio no solo.
1: É?
0: Pra ter um milho mais bonito.
1: Ah, na hora de fazer o equilíbrio, né?
0: É o equilíbrio do solo.
1: Ok.
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1: Sim.
0: E eu vou te explicar por quê. 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É o magnésio que é responsável, por exemplo, em manter o seu metabolismo acelerado.
1: Ok.
0: É o magnésio que ajuda a desinchar o seu corpo. É o magnésio que vai nutrir o seu cérebro. Então ele vai melhorar as conexões neurais, evitar o declínio cognitivo. É o que, que são isso? Demências na terceira idade, vai fortalecer sua mente, evitar que você tenha aquelas falhas de memória. Ele é excelente para estimular a produção da melatonina, que é o hormônio do sono, você dormir melhor, ter uma noite de sono reparadora. Então olha como ele melhora essa nutrição cerebral. E além do mais, Jones, é excelente para o coração, fortalecendo veias e artérias, melhora a circulação sanguínea, o coração vai bombear o sangue, vai trabalhar mais tranquilo. E claro, ele é excelente para as dores, articulações, problemas de reumatismo. É um mineral muito importante, são mais de 300 reações que ele faz no nosso organismo.
1: Você fala, a gente fala, mas quando o ouvinte fala...
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0: Cara, tive muito mais. Simone Mendes, Direitos Iguais.
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0: Aqui é Nativa. Vocês odeiam vizinhos, né? Nós. Cláudio Pastre Flamínio. Seu Cláudio, vendeu sua erva bonitinho. Ganha de presente uma linda mochila da Nativa. Ganhou! Cláudio Pastre Flamínio. Vem buscar seu presente, papai. Obrigado por colaborar aqui com a venda do nosso produto hoje.

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0: A seleção canarinho já está em terras gringas. Os comandados de Ancelotti treinam em Nova York, tem o último amistoso contra o Egito e a estreia dia 13 contra o Marrocos. Bora pro Hexa, Brasil.
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4: Bora, Jones, com mais informações do trânsito, meu amigo. O Marginal do Rio Pinheiros tem interdição total sentido Castelo, embaixo da ponte Cidade Universitária, onde um veículo tombou. A pista lateral já travou, expressa funcionando melhor. Pedro de Moraes também é caminho. 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
3: 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Aí, namoradinho. Nativa. A namoradinho. R$700 no cofre, bora. Direita, 24. Esquerda, 90. E direita 67, as combinações para esta quarta. Ah, mas falou muito rápido. Tá bom. Direita 24. Esquerda 90. Direita 67.
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3: Na próxima eu falo baleia.

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0: Quem quer que a Nativa vá na sua casa, diga eu. Casa, trabalho, onde você estiver, aí na Vila Joaniza, na Cidade Ademar, na Americanópolis, no Santa Rita, na Vila Império. 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Nossa. Essa hora da manhã, pedacinho do sol, não. Vila Joaniza, Cidade Ademar, Vila Império, Santa Rita, Americanópolis. Mandando sua localização agora, por favor. Pra gente chegar a tempo. 9198-441-6545. Valendo. 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

0: Nativa, bom dia, são 8h18, tudo de bom.
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0: Sara. Tive muito mais. Paula Fernandes, cantando Amar de Novo. Bom dia, Núbia.
1: Bom dia a todos da Nativa. Que dia lindo. Um ótimo dia pra todos. Uma ótima semana pra todos vocês.
0: Beijo, querida. Obrigado, gente. Ó, é Zona Sul hoje, tá? Visita Vila Joaniza. Oi, Vila Joaniza. Oi, Americanópolis. Tudo bom? Tamo aí chegando na sua casa, no seu trabalho, se tiver de passagem, dá uma paradinha e passa a localização. Vou te dar a camiseta e o kit de pães de queijo, um pedacinho do sol. Zap da Nativa, 9198-441-6545. Vila Joaniza, Americanópolis e Cidade Ademar, a região aí que tá esperando a Nativa, já estamos quase chegando.
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0: A padaria brasileira com várias unidades na região da ABC está contratando para vagas de jovem aprendiz. Salário R$ 1.142, mais vale transporte, alimentação, convênio médico e seguro de vida. Para concorrer a essas oportunidades, é preciso ter entre 18 e 21 anos, ser o primeiro emprego, ter ensino médio completo ou, se estiver estudando, precisa estar matriculado no período da manhã ou da noite. A entrevista será presencial na próxima segunda, dia 8, à noite, às 14 horas, Avenida Dom Jorge Marcos de Oliveira, 120, Vila Guiomar. Avenida Dom Jorge Marcos de Oliveira, 120, Vila Guiomar.
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0: Vila Guiomar fica em Santo André. 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
7: Jones, bora falar da Rua da Consolação. Nosso ouvinte que segue no sentido da Paulista pisa no freio da ligação Leste-Oeste até a estação Higienópolis, da linha 4 amarela. Rua Augusta funcionando melhor. Lembrando você que hoje tem rodízio, hein? Veículo com placa final 5-6 não pode circular no centro expandido até as 10 horas da manhã. 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
18: 8h29.

0: Bora nós. Atenção, vamos ligar para dar dinheiro no cofre. Hoje, R$700. Esse dia 5 que não chega nunca, ainda tem um feriado para atrapalhar. Esse quinto dia útil que tá distante. Então vamos adiantar um pouquinho, 700, tá bom? Ô, oh, liguei.
1: Chamada gratuita. Este número não está ativado.
0: Luana, Michelle e Augusto Rabelo da Vila Ed. Que peninho. Pra quê, né? Ups. Tchau, Luana.
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0: Rafaela Medo. Camiseta nativa linda, coleção nova, quem quer é. E os ingressos pro show do Edson Hudson no Dia dos Namorados no Vila Country. E aí? Seguinte, seja ligeira, seja esperto. Vou tocar Edson Hudson. Pronto. É só isso que eu vou dizer. Pronto. 9198-441-6545. Todo mundo esperto, todo mundo ligeiro aí, porque eu vou tocar Edson Hudson. O que é que tem que fazer? Ah, não sei. Tiago, bom dia, aniversariante!
1: Bom dia, seu Jones! Bom dia pra você, bom dia pra todo mundo que tá ouvindo a Nativa nesse dia 3 de junho. Olha, já vamos começar a falar sobre Joel da Atena. Todo mundo perguntando cadê o Joel da Atena que não tá apresentando no Brasil urgente. Ele passou por uma operação, eu sei quando ele volta, mas trago todos os detalhes já já.
0: Informações privilegiadas de Tiago Rocha.
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4: 3-1 pro Brasil, mas a Suécia vem pra cima. A torcida sueca tá cantando alto aqui do meu lado. Olha o Didi com ela no meio, Didi levantou a cabeça, lançou na área pro Pelé. Pelé domina de costas pro gol, o Farley ainda grudado nele. Vai perder não?
5: Não.
4: Meu Deus, eita. Olha o chapéu. Deu um chapéu no zagueiro dentro da área, o estádio veio abaixo. A bola cai, Pelé virou, bateu de primeira, e é gol, e é gol.

0: Vamos, Thiago.
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0: Fala, aniversariante do dia. Bora falar da Teninha, é isso? O Joel tá indo pra casa.
2: Tá se recuperando, seu Jorge. Por isso, o Joel da Atena não está apresentando o Brasil Urgente. Uhum. Ele mesmo falou que uns 20 dias atrás, a coluna acabou gritando, ele precisou entrar na faca, mas olha, graças a Deus está se recuperando em casa. O pessoal todo que fica me perguntando quando é que o Joel da Atena volta ao Brasil Urgente, eu já aviso. Daqui mais ou menos uns 15 dias, ele tá com tudo, voltando a apresentar esse programa que já faz parte da história da TV brasileira, né, seu Johnny?
0: É, volte logo, da Atena. Que bom, cara.
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0: O Brasil Urgente precisa de você, Joel da Atena.

0: Nativa 4 para as 9. E aí?
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2: Camiseta Nativa linda, maravilhosa. E os ingressos pra ver Edson e Hudson. Eu toquei Edson e Hudson.
3: Nativa, tá tocando Edson e Hudson. E aí, o que, que a gente faz pra ganhar esses ingressos?
2: Você não sabe? Se vira.
4: Bom dia, Dionis Mendes. Essa música de Edson e Hudson, Papel de Homem. Me leva nesse show, Dionis. Por favor, por favor, Dionis.
2: Tá bom. Maria Helena Domingues, Jardim Patente, você ganhou! Era só isso que eu precisava, saber o nome da música. Sei lá, qualquer coisa, se cantasse a música, bastava dizer, tô ouvindo agora, o nome da música é esse, sei lá. Marisa Helena Domingues. Seu nome tá na lista, dia 12 de junho. Vila Country, Dia dos Namorados, show de Edson Hudson pra você e pro seu amor. A camiseta você retira no Central Plaza Shopping, na estação tomando API. Nós estamos aqui!

0: Homem de 45 anos e 54 anos morreu vítima de febre amarela em São Paulo. Ele não tinha histórico de vacinação. Já são 6 óbitos confirmados no estado e 10 no país. A vacina contra a febre amarela é distribuída gratuitamente nas unidades básicas de saúde. Foi identificada uma contaminação bacteriana em um lote da água mineral natural e sem gás da marca Cristal, fabricado em 20/1/2026, validade até 20/1/2027. A Anvisa já determinou o recolhimento voluntário e até o momento não há registro de reclamações de consumidores. Devido ao feriado de Corpus Christi, o rodízio municipal de veículos e demais restrições serão suspensas amanhã e sexta-feira. A restrição volta a valer normalmente na segunda-feira para os veículos pequenos.
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0: Ô Luana, diga.
4: Bora, Jones, com informações da Radial. Tem trânsito ruim no sentido do centro, da Estação Patriarca até o Carrão, são diversos pontos de congestionamento. Volta a parar do viaduto Bresser até o acesso à ligação Leste-Oeste. Rua da Moca te ajuda a evitar uma boa parte desse trânsito complicado. 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
0: Fala, bom dia.
16: Bom dia, Nativa.
0: Oba, bom dia a todos, então. Bom dia, vida.
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0: Bom dia a todos.
16: Bom dia, vida.
0: Bom dia.
16: Mais um bom dia na sua rádio preferida.
0: Como é que tá essa força?

0: Bom dia, Nativa!
1: Bom dia, Nativa!
0: Bom dia, Luciana.
2: Bom dia, Nativa. Bom dia, Johnny. Tô aqui acordadinha, ligadinho com a Nativa, hein? Beijo, Nativa.
0: Beijo, meu bem. Acordou cedo, coisa boa. Muito obrigado pelo carinho, pela companhia logo cedo. Também estamos aqui.
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0: Se alguém traz mais problemas do que alegria para sua vida, talvez seja a hora de lhe mostrar gentilmente a porta de saída.

0: 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Bruno Marrone, vida vazia de sentimento. Daqui a pouquinho, a live no nosso Instagram. 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
0: A Arranjos Express está com oportunidade para costureira na unidade do Shopping Pátio Paulista, com experiência e regime CLT, carteira de trabalho assinada. O salário é R$ 2.600. Para mais informações, acesse trabalhabrasil.com.br. Olha aí, trabalha.

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1: Luana Scardovelli, bora.
2: Jones, acidente, hein, pra quem acessa a marginal do Rio Pinheiros a partir do Cebolão, metros antes da ponte do Jaguaré, carrimoto, que virou um caos por ali no trânsito. Gastão Vidigal funcionando melhor. 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
0: 9h25, meu bem, bom dia.
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0: Live no Instagram, @nativa, tá? Venha.

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0: 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Ed Brito e Samuel. Vamos lá. Segunda tentativa de dar dinheiro nesta manhã, de quarta-feira, hoje, R$700. Bora! 700 na live, é arroba Instagram, onde a gente aparece aqui, de corpo e alma. Fizemos a primeira tentativa, foi para a Luana Michel.
1: Se você ligou, não possui o serviço de recado ativo em sua linha. Por favor.
0: Tá ficando chato isso. Como eu estava dizendo, primeira tentativa foi para Luana Michele da Vila Ed. A segunda é para o Daniel Nunes da Silva de Barueri. Ô Daniel, escute, Daniel. Vamos tentar outra vez. Oi, povo da live, tudo bom aí? Já conversamos, peraí, tá bom?
2: Me liga aí.
0: Não. Tô ligando pro Daniel. Daniel.
1: O número que você ligou não possui o serviço de recado ativo em sua linha.
0: Tá bom. O que não é, não é.
3: Acumulou!
0: O que não é pra ser, não é pra ser. Acumulou! Amanhã a gente pula, que é feriado. O cofrinho vai descansar. O cofrinho volta na sexta com 800 dinheiros.

0: nas minhas gavetas. Oi, aniversariante de novo.
1: Ô, seu Johnny, estou aqui novamente às 9h38 pontualmente pra gente falar da vida alheia.
0: Todo dia tem um aniversário aqui na Nativa. Ontem do Renato Rainha, hoje do Thiago Rocha. Diga lá, de quem?
1: Ó, vou falar pra você de um cantor famoso que foi parar no hospital, assustou a esposa, e isso a própria esposa falou, acabou com a minha noite, porque você sabe que esse negócio de futebol é terror, seu Johnny, mas eu trago todos os detalhes já já.
0: Ai, ai. Tem futebol no meio?
1: Tem.
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1: Domingo, seu Jones. E olha, hoje é meu aniversário. Quem sabe no dia do meu aniversário vai ser o dia da sua mudança de vida. Porque você nunca sabe a hora e o local que você vai comprar o seu Viva Sorte e ser contemplado. 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Mas presta atenção, tem gente ligando em nome do Renato Ambrósio. Divide no WhatsApp. É golpe, é inteligência artificial. Não caia. Se ligarem pra você, bloqueia e exclui. @ThiagoRochaBR. 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
3: 3-1 pro Brasil, mas a Suécia vem pra cima. A torcida suécia tá cantando alto aqui do meu lado. Olha o Didi com ela no meio. Didi levantou a cabeça, lançou na área pro Pelé. Pelé domina de costas pro gol. Farley ainda grudado nele. Vai perder, não?
4: Não.
3: Meu Deus, eita. Olha o chapéu. Deu um chapéu no zagueiro dentro da área. O estádio veio abaixo. A bola cai, Pelé virou, bateu de primeira, e é gol!
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2: Tô aqui, seu Jones, pra falar sobre o Pedro Leonardo, o filho mais velho do cantor Leonardo. Ele acabou dando um susto na esposa depois que sofreu uma contusão durante uma partida de futebol em Rio Claro, aqui no interior de São Paulo. Ele deu uma colisão com outro jogador e o resultado foi um joelho roxo, inchado e que precisou de uma avaliação hospitalar. Só que o problema não foi a lesão, foi a forma que o Pedro ligou pra esposa e falou: amor, olha, em vez de falar assim, caí e me machuquei no futebol, ele falou: amor, eu e mais um companheiro, a gente deu um choque. Aí já veio tudo o que aconteceu com o próprio Pedro Leonardo.
1: Acidente dele, do carro.
2: Lá em Tupaciguara.
1: Tipo assim, oi amor, eu tô no hospital.
2: Você entende por que, que os homens vivem menos, seu Jorge?
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2: Não tá não, seu Jones.
1: Não vai pra Copa.
2: Tem que fazer um juramento do joelhinho.
1: Copa pra ele já
2: esquece.
1: Era.
2: Esquece. Tá pior que o Neymar.
1: Estamos desfalcados de Pedro Leonardo na seleção.

0: Santiago.
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4: Opa! Tava aqui dançando esse modão gostoso. Bom dia, minha gente.
2: Muitos prêmios.
4: Ai, que delícia.
2: Primeiro pra Cíntia, que recebeu a Nativa no trabalho dela.
5: Oi, Johnny. Aqui é a Cíntia do Jardim Celeste. Johnny, estou muito feliz com a entrega do kit aqui no meu trabalho na UBS Aurelo Meloni no Jardim Celeste. Johnny, estou muito feliz com o kit Pedacinho do Sol e a minha linda camiseta, Johnny. Muito obrigado. Uhul, beijo, Nativa.
4: Aí, Luana da UBS.
2: Ganhou.
4: Parabéns.
2: A camiseta e o kit Pedacinho do Sol é pão de queijo.
4: Ai, que
2: bebê.
4: E a quentinho com cafezinho agora, hein?
2: Só pra quem faz aniversário hoje.
4: Tá bom.
6: Ai, que bom.
2: Ganhou!
4: Ganhou!
6: Quero.
2: Ainda não. Parabéns, querida. Olha, agora a Rita. Eu perguntei, eu vou dar ingresso pra você no Morumbi Park só se você for amanhã. Feriado com as crianças,
4: boa,
2: né? A Rita prometeu.
7: Bom dia, Johnny. Tudo bem com vocês? Amanhã eu vou pro Morumbi Park. Eu vou. Bom dia, Nativa.
2: Prometeu, tem que ir.
6: Aí, vai ter que ir.
7: Ela vai.
2: Rita de Cássio Oliveira, Santo André. Camiseta Nativa.
7: Aí.
2: Você vem buscar. Os ingressos pro Morumbi Park estão disponíveis se você for amanhã. Só amanhã.

0: Essa letrinha tá muito pequenininha.
1: A gente vem aqui, ó, só no dia do aniversário, só pra ter o prazer de cantar essa musiquinha pra gente, né, Ti?
2: Verdade.
1: Parabéns,
0: hoje
1: meu amor.
0: Hoje é aniversário de Thiago Rocha.
1: Mais um ano de vida.
2: Que delícia que é poder comemorar o aniversário da gente. Eu não sei se você gosta ou não. Eu amo comemorar o meu aniversário e fica tudo com muito mais sentido quando a gente tá do lado de pessoas que a gente sabe que verdadeiramente gostam da gente. Graças a Deus, graças às minhas orações, a minha Nossa Senhora Aparecida, eu trabalho hoje em dois lugares que me recebem de braços abertos. Então eu sou muito grato e muito obrigado, Nativa, por fazer o meu dia muito mais feliz, viu?
0: À tarde tem bolinho de Sandrinha.
1: Sandrinha arrasa, né?
0: Sandrinha arrasa no queixo.
2: Mas é muito bom, é muito bom.
1: Parabéns,
2: eu tô muito feliz,
1: tia,
2: viu?
1: Eu acho que a gente, nessa vida, só tem o que a gente merece. Você merece tudo de bom, viu? Felicidades.
0: A gente recebe o que a gente cativa. Que a gente merece.
1: Amém. Isso aí, então.
0: Amém. Aproveite seu dia, Thiago, o seu final de semana também.
2: É nóis, é nóis, é nóis.
0: Já tem postagem dele nos próximos dias, aguardem.
1: Ah, é? Tá programado?
0: Você acha que é passar batida aniversário? Hoje é Dia Mundial da Bicicleta, Dia Internacional do Administrador de Pessoal, Dia Nacional da Educação Ambiental, Dia do Profissional de RH.
1: Um beijo pra todo mundo do RH.
0: Dia Mundial da Corrida, Dia da Conscientização contra a Obesidade Mórbida Infantil. Viu quanta coisa no seu dia, Thiago?
2: Verdade.
1: É importante, né?
0: Cacau Protásio faz aniversário no mesmo dia que o senhor.
2: Pois é, outro dia a gente estava conversando lá nos bastidores da televisão e falando sobre isso, que somos geminianos e do mesmo dia, seu Jones.
0: Ela vai voltar pra essa Avenida Brasil 2 aí?
2: Ah, seu Jones, numa dessas, os caras tiram o papel, estão tirando de todo mundo. Tem que ter limite agora de atores.
0: Mas a Zezé tem que estar lá.
2: Mas eu torço por ela.
0: Muito bem. Luciana Mendes.
1: Mendes!
0: De Sobral, da Vila Ema. Eric Martins.
1: Mendes!
0: Do Santos Almeida, do Jardim Miriam. Sofia Moreira Nascimento, Itaquaquecetuba, parabéns.
1: Tudo pra gente virar festa, né? Ximena Orelana Torrico, de São Mateus.
0: Não é assim, não.
1: Como não?
0: É Ximena.
1: Ximena
0: Orelana Torrico.
1: Ximena Orelana Torrico, San Mateus.
0: Isso, feliz cumpleaños.
1: Cumpleaños. Oje.
0: Oje.
1: Vamos ficar ralando a rinha o tempo
0: todo. Não, tá bom, já foi.
2: Achou a Thalia,
0: já,
2: né?
0: Já foi, Thalia.
1: Obrigada, gente. Enzo Adriano Sobral da Silva da Penha, Janaína Palma, Vila Mariana, felicidade.
0: Letiana, Ana da Silva de Mauá, Manuela Queiroz Souza de Adema, Miguel De Rosa, Vila Mariana, família De Rosa é poderosa.
1: Jamile Silva Vasconcelos.
0: Ei, não precisa mais.
1: Ah, não? Não. Jamile Silva Vasconcelos da bairro Boa Vista, né? Tem o Caio dos Santos Pereira do Morro Doce e a Fernanda Soares, que é de Pirituba.
0: Suzana Dias Pereira, Suzano. Suzana é de Suzano.
1: Aí.
0: Lohan Figueiredo de Diadema. Tá muito internacional esse negócio aqui. Cláudia Santos da Silva de Santo André.
1: Maria da Conceição Lopes do Sacomã. Marcilene Nunes da Silva da Vila Ema. E Aline de Jesus Silva do Jardim São Luís, também comemorando no mesmo dia do Thiago Rocha.
0: Marcos Vinícius dos Reis, de Araguá. Luciane de Oliveira Santos Mó, de Adema. E Érica Alves da Silva de São Bernardo do Campo.
1: Lavander.
0: Lawander.
1: Lawander Marcos Alves Farias, de Arthur Alvim. Evelyn Beatriz Silva de Melo é de São Caetano.
0: O Thiago hoje não tem a fadinha porque não tem criança.
1: Ela tá ali na porta, ela quer entrar aqui.
0: Precisa. Ah, não.
1: Chama ela.
0: Não, pra quê?
1: Que ela quer vir.
0: Tá bom então, vai lá, Thiago, abre aquela porta.
2: Ai, não é possível.
0: Fala, fadinha.
1: Oi.

0: mesmo.
1: Tio Thiago, pra você, me dá um abraço.
0: Obrigado. Isso aí.
1: Me aperta devagar. Tá vendo? No dia de dar presente, ele me trata bem. Vocês humanos. Não, você deu
0: presente. Ai, que lindo.
1: Eu que desenhei dessa foto pra você se lembrar que Deus tá sempre iluminando o seu caminho. A mamãe mandou falar isso.
0: Tadinha, olha que coisa mais linda. Você de casa não tá vendo? Você que tá no carro não tá vendo?
1: Ele gostou, viu?
0: Mas é uma foto linda minha, lá nos Lençóis Maranhenses, num pôr do sol. É a coisa mais linda.
2: Calma que você logo, logo verá no Instagram do Thiago Rocha.
0: Sem dúvida.
2: Arroba Thiago Rocha, BRTH. Thiago tem TDAH.
1: É isso. E essa sacola aqui está no meu site também. Sou eu que produzo, é da minha marca.
2: Tá bom,
0: meu Fátima. Deus, Fátima. Obrigado.
2: Qual é o seu arroba,
1: Fátima? É arroba luz.
2: Tá bom, vai cair.
1: Ele gostou, ele ficou feliz.
0: Adorei.
2: Tá bom. Tchau, fada.
1: Tchau, feliz aniversário, tio Thiago.
0: Obrigado, Fadinha. Hoje eu amei. Obrigado.
2: Só hoje.
1: Amanhã
2: hoje.
1: Eu volto, então.
2: O Kit Kim hoje, pães variados e sem salgados prontinhos para assar, deliciosos pães e bolos, um sabor especial para cada momento, para Maria da Conceição Lopes do Sacomã. Maria da Conceição! Tá do lado, né, querida? É só retirar o seu presente, o seu kit com pães variados e sem salgados prontinhos para assar, no Central Plaza Shopping, Estação Tamanduá TI. Para você que faz aniversário nos próximos dias, juntamente no mesmo signo de Thiago Rocha,
1: olha,
2: de Renato Rainha.
1: Olha só!
2: Você manda o seu e-mail para concorrer também a esse kit especial, viu?
1: aniversariantes@nativa.com.br. Faça como Thiago Rocha, mande seu nome completo.
0: Bairro, cidade, endereço. Não, endereço não precisa. Pode colocar o seu telefone e também, o mais importante de tudo, a sua data de nascimento.
1: Isso.
0: Por favor, porque o pessoal manda. Ah, eu quero meu aniversário. Manda tudo, mas esquece da data. Não tem graça.
2: aniversariantes@nativa.com.br. Mande aí no capricho que depois vai tudo pro Facebook da Nativa. facebook.com/nativa. facebook.com/nativa. Quarta-feira,
0: dia 3 de junho.
2: É o seu aniversário, Thiago Rocha.
0: É.

0: seguidinha milionária da Nativa. Às 11, Te Amo Pra Sempre.
1: Te Amo Pra Sempre.
0: E depois, Aconteceu Comigo.
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2: Quero ver se vão fazer isso na televisão.
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2: Aos 32 anos, Helena achava que tinha o controle da vida. Era gerente de logística em uma grande distribuidora, mas aquela terça cinzenta parecia testar todos os seus limites. O sistema operacional da empresa caiu. 3 caminhões de carga estavam retidos na estrada por causa de um bloqueio e o telefone na sua mesa não parava de tocar. Na mesa do lado estava o Jorge. Homem de poucas palavras, cabelos brancos, 30 anos de casa. Ele observava o painel de avisos luminosos piscar em vermelho. Helena desabou na cadeira, com as mãos no rosto. Seu Jorge, não vai dar tempo. O relatório fecha em 2 horas. Tudo que planejamos esse mês deu errado em um único dia. Dá vontade de largar tudo e ir embora, seu Jorge. Seu Jorge nem falou nada, ficou quieto. Se levantou, foi até a máquina, pegou um copo de café e colocou na mesa da Helena. Depois olhou para a janela de vidro do escritório, observando o movimento da avenida lá fora. Helena, olha para aquela avenida. Todos os dias, milhares de carros passam por ali. Há dias de trânsito parado, dias de chuva, dias de acidentes que travam tudo por horas. Quem olha de fora acha que a cidade entrou em colapso. Helena olhou para o trânsito, ainda respirando, disse: mas sabe o que acontece no dia seguinte? Disse o Jorge. A avenida abre, o sol nasce, o fluxo volta. Sabe por quê? Porque a estrutura que sustenta essa cidade foi feita para aguentar o peso. Então, cara Helena, nossa mente também é assim. O dia de hoje está caótico, o sistema falhou, o imprevisto aconteceu. Mas a sua capacidade, a sua força, a sua história não sumiram por causa de uma tarde ruim. Seu Jorge apontou para o computador e disse: ter a certeza de que tudo vai dar certo não significa que o problema vai sumir magicamente. Significa saber que você tem as ferramentas para resolver o que está ao seu alcance. Um problema de cada vez. O caos é passageiro, Helena. A sua competência é permanente. Helena olhou para o café quente, depois para as telas ainda travadas. O peso nos ombros não sumiu, mas a mente silenciou. Ela tomou um gole do café, respirou fundo e pegou o telefone para ligar para o primeiro motorista na estrada. Ela ia recomeçar. Às 6 da tarde, o último caminhão entrou no pátio. O relatório foi entregue. Ao sair do prédio, Helena olhou para a avenida fluindo sob as luzes da cidade. Sorriu e disse: seu Jorge tinha razão. No final, as coisas se encaixam. Sempre se encaixam.
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0: alternativa é muito mais saudade de ouvir essa do Henrique e Juliano até você voltar. Então, até amanhã. 6 da manhã no Coração Sertanejo.
1: Esperando.
0: Feliz é Thiago Rocha que marca o aniversário pra cair numa véspera de feriado.
1: Não é, menino?
0: Até isso,
1: mano. Aí faz o quê? Aproveita, começa a comemorar hoje.
0: Hoje.
1: Só termina domingo, pode ser?
0: Todos convidados para uma grande festa hoje à noite no Gallery.
2: Opa! Olha só!
0: Não existe Gallery.
2: Não existe mais. Mas, ó, daqui a pouco a gente tá de volta.
0: Então tá.
1: Hoje deveria ser só fofoca do aniversariante fofoqueiro.
0: Fofoqueiro! Tchau, gente. Um beijo.
1: Tchau, Jones.

0: tipos de dinheiro, sabe por quê? R$800 acumulados aqui na nossa seguidinha milionária. Vamos pegar esse dinheiro para aproveitar muito esse feriadão que é amanhã, já quinta-feira. Já sabe, né? Tem que anotar as 10 músicas direitinho agora, gente. Ontem bateu na trave, faltou a participação. Quando falta a participação, perde, não tem jeito. Então bora concentrar e com aquele pensamento positivo, anotando todas aí as 10 músicas para ganhar os R$800 da seguidinha.
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0: muito mais música sertaneja na seguidinha. Com a minha torcida montada, hein? Pra sair esses R$800. R$800 não dá pra deixar guardado, né, Thiago Rocha?
1: Ah, claro que não. Me dá esses 800 que eu já vou comprar um belo bolo de aniversário.
0: Olha, eu acho que você vai ganhar o bolo e nem vai precisar ganhar esse dinheiro.
1: Será?
0: Depois você me conta, hein?
1: Ô, Gislaine Martins, por falar em bolo, eu vou falar pra você.

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0: agora pra gente quem a Ana Castela vai beijar na novela.
1: Mas quem vai beijar é Ana Castela, Gislaine Martins.
0: Ai, meu Deus.
1: Ela vai beijar lá no meio dos preparativos pro festival Canta Centro-Oeste e vai dar uma fugidinha com o Gael.
0: Ai, o Gael.
1: Eles vão começar a conversar, aí pinta um clima de romance. E a própria Ana Castela, que não vai perder tempo, e vai dar um beijo no Gael. As cenas estão previstas para ir ao ar hoje. E aí, a Ana vai dar uma entrevista sobre o evento. Na saída, ela vai se deparar justamente com ele. Aí, ele vai tomar coragem e fazer um convite assim. Ah, você não quer dar uma volta pela cidade?
0: Olha.
1: Conhecer Bom Retorno direito?
0: Olha!
1: Aí ela, Gael, não posso. Eu tenho mais uma entrevista. Mas quer saber? O que eu mais queria era uma noite de folga. Só passeando com você. Aí, eles vão dar mais um spoilerzinho de que ela vai sair disfarçada para os fãs não perceberem. E para chamá-la, ao invés de Ana Castela, de Flávia. O resto é só conferindo na novela.
0: Nossa, eu quero ver esse beijo aí. Se vai ser técnico, se vai ser de verdade. Depois eu quero saber se a Larissa Manoela vai ficar com ciúme. Eu quero saber tudo.
1: Nossa, você quer fazer também plantar discórdia no dia do meu aniversário, não?
0: Ai, não.
1: Oh, meu Deus do céu. Eu volto à tarde, Gi.
0: Felicidades, meu amor.
1: Beijo, até já.
0: Beijo.
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Ativa é muito mais amor aqui na Seguidinha. Faltando 12 para as 11, a Seguidinha continua, tá? Chegamos na música 8. E tem R$800 te esperando. Tá anotando tudo bonitinho? Vou te ligar já já pra gente fazer festa e você ganhar dinheiro com a

0: 200 reais no bolso, meu amor. Não precisa pagar. Ganhei da Nativa. Ninguém me segura, hein? Caroline, bom dia.
1: Bom dia, Gi.
0: Tudo bem, Carol?
1: Tudo bem.
0: Bem-vinda à sua Nativa. Como é que tá essa manhã aí de quarta-feira?
1: Tô aqui ligadinha na Nativa no serviço.
0: Ah, é? Começou a trabalhar cedinho, Caroline?
1: Comecei, tô desde as 7.
0: Eita, que delícia! Amanhã tá de folga?
1: Amanhã não.
0: Eita, mas vai trabalhar feliz porque nós vamos estar aqui também, 24 horas por dia. Com essas promoções maravilhosas, com essa música maravilhosa também que a Nativa toca, tá?
1: Com certeza, Gi.
0: Ô, Carol, e no trabalho aí, deu pra anotar a seguidinha hoje?
1: Deu sim.
0: Deu pra anotar trabalhando?
1: Deus.
0: Assim que eu gosto, mulher. Bora ganhar esses 800 reais?
1: Vamos, com certeza.
0: Você tá nervosa, Carol. Respira aí, senão embanana tudo no meio do negócio e aí perde por pouquinho, assim. Mas eu tô aqui na torcida. Você quer ganhar esse dinheiro pra fazer o quê, Carol?
1: Eu? Pra pagar o boleto que tá atrasado.
0: Ai, meu Deus. Então vamos lá, vamos pagar os boletos, que daí cai o pagamento, aí você faz outras coisas com dinheiro, né?
1: Sim, aproveitar a festa junina, comer os milho assado, quentão.
0: Ô, delícia! Então vamos lá, vou soltar o tempo, você manda as 10 músicas aí no capricho, tá bom?
1: Tá bom, pode deixar.
0: 1, 2, 3 e sua vez, é com você, Carol.
1: Música número 1, Jorge e Matheus, Tempo ao Tempo. Música número 2, Luan Santana, Olho Marrom. Uhum. Música número 3, Zezé de Camargo e Luciano, A Ferro e Fogo. Música número 4, Lauana Prado, Desandei. Uhum. Música número 5, Gustavo Lima, participação de Luiz Fosse, Vagabundo. Música número 6, Zé Neto e Cristiano, Cadeira Cativa. Música número 7, Gustavo Mioto, participação de Ana Castela, Princesa. Música número 8, Gian Giovanni, O Que É Que A Gente Não Faz Por Amor.
0: Ah.
1: Música número 9, Marília Mendonça, Leão. E música número 10, Hugo Henrique, Mala.
0: Volta ali na música 8 do Gian Giovanni. Fala
1: Gian Giovanni.
0: É, fala
1: o que
0: devagar.
1: É que a gente não Gian Giovanni, O Que É Que A Gente Não Faz Por Amor.
0: Tem uma letrinha ali no meio que você tá acrescentando que não é.
1: O que é?
0: O quê?
1: O que a gente não faz por amor.
0: Caroline, o boleto é de 800 reais ou é de mais ou é menos?
1: É um pouquinho mais.
0: É um pouquinho
1: mais.
0: Mas é ótimo. 800 reais já ajuda muito, amiga. Pensa que o boleto
1: ajuda
0: ia ficar lá
1: muito.
0: Na gaveta, né? Você ia ficar tensa.
1: Sim, com certeza.
0: Pensa, fiquei eu aqui, porque vocês, acho que vocês falam assim, eu vou matar a Gi do coração um dia. Um dia, mas não vai ser hoje, porque corrigiu.
2: Parabéns,
0: deu certo!
2: Parabéns,
1: obrigada, Gi!
0: 800!
1: Uhul!
0: Faz a festa com a Nativa! Faz a festa,
1: Eba!
0: Carol!
1: Obrigada, Gi! Ótima quarta-feira!
0: Pra nós, meu amor!

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Muitas vezes dói seguir em frente, né? Mas também liberta. Tem dores que são o prenúncio da cura, sabia? Tem vezes em que o que dói é a perda do sonho, da expectativa. A dor da aceitação de uma realidade difícil para muitos. Mas por mais difícil que seja a dor de ter que seguir em frente, ela sempre será menor do que a dor de permanecer em um lugar que não te ajuda a crescer, ao lado de pessoas que te machucam. Porque a dor de ficar é permanente, enquanto que a dor de partir é apenas um estágio que antecede a cura que você precisa. Sabe aquele encontro com a felicidade que você merece viver? Nunca desista. Dói, mas passa. Vem falar de amor comigo, vem!

1987, lembrou? Marquinhos Moura, Meu Mel. Recados chegaram aqui no WhatsApp da Nativa. Já quero fazer essa surpresa, que é tão bom receber declaração de amor, né? A Sara mandou pro Ademir: nosso relacionamento é a prova de que quando existe amor de verdade,

vidas na vida. Te amo, meu amor. O Dário mandou pra Juliana. Você chegou na minha vida do nada e transformou tudo de um jeito muito especial. Ao seu lado eu encontrei carinho, apoio e parceria. Obrigado por fazer parte da minha vida e também por fazer os meus dias mais felizes. Tem recado também da Maria Cristina pro Luiz. Já são 36 anos juntos. E a cada dia eu tenho a certeza que o nosso amor foi o maior presente que a vida me deu. O tempo passou, mas o carinho e a admiração que eu sinto por você continuam os mesmos desde quando nos conhecemos. Te amo hoje, amanhã e vai ser assim pra sempre.

ouvir, pra gente refletir sobre mais uma história da vida real que com certeza vai tocar coração, viu? Agora tem um recado do Leonardo aqui pra Márcia. Não importa quanto tempo passe, eu sempre vou te amar. A vida pode até nos levar por caminhos diferentes, mas o meu amor por você é algo que nunca vai morrer. A vida ao seu lado é linda. Eu penso em você em cada passo do meu caminho. Quero te agradecer por tudo, Márcia. Eu te amo. E...

0: A Nativa é tudo e muito mais música que fala de amor. Com a nossa diva, pra sempre diva, né? Com essa voz maravilhosa, Whitney Houston. I will always love you. Eu sempre vou te amar. Por isso, vamos falar de saúde, porque quando a gente ama da pessoa, quando a gente ama a pessoa, a gente cuida, não é verdade, Vanderlei?
1: Bom dia, Gi, cuida. Em muitos casos, vocês já perceberam que a pessoa tá um casal e a gente vê, ah, a pessoa ficou doente, alguma coisa, e o noivo, ah, não sei o quê, some, não segura as pontas.
0: Ah,
1: né?
0: Muitas vezes, a gente contou já várias histórias aqui no Aconteceu Comigo sobre isso.
1: A pessoa não consegue segurar as pontas. Por isso que é importante cuidar da saúde, porque primeiro, falar em se amar, primeiro você tem que se amar. Tem gente que fala, ah, eu tô esperando a minha alma gêmea, mas e você se ama o suficiente pra poder... Às vezes a pessoa quer uma alma gêmea, é carência.
0: Verdade, né? Fica depositando no outro felicidade. Olha, Vanderlei, antes de entrar aqui no ar, tava ouvindo ali o pessoal, dá uma olhada aqui no WhatsApp da Nativa. Chegou um depoimento da Joana aqui, um áudio, queria compartilhar com vocês. Tem que ouvir pra me ajudar, viu? Tá.
2: Eu me chamo Joana Souza, eu trabalho com jardinagem, com limpeza de terreno há cerca de 3 meses. Eu cuido sozinha dos meus 2 filhos, porque eu sou separada, e eu ando muito estressada. 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E eu ouvi dizer que o magnésio, ele é muito bom para essas dores. Só que eu não tenho condições financeiras, nem tenho cartão de crédito. Uhum. 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
0: 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Se não existe, a gente vai criar, hein, Vanderlei?
1: E outra, cuidando dos filhos, a pessoa tá estressada, é uma rotina, limpar terreno, limpar jardim.
0: Mãe solo, né, meu filho?
1: Nossa,
0: fazendo
1: eu já
0: de
1: fiz
0: tudo.
1: Isso final de semana, às vezes a gente prefere pagar porque a coluna arrebenta.
0: Quem pode, paga, né?
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0: Ai, que maravilha.
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1: 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Ela vai sentir a coluna destravando, porque o magnésio tem uma ação anti-inflamatória que vai na raiz do problema. Às vezes o seu caso não é a coluna, é o ciático, é o ombro, é o joelho, é o pé, ou você tá tudo tranquilo. Articulação, você, ah, eu faço yoga, eu levanto e tal. Mas tem uma questão que a gente precisa falar, que é a saúde mental. O estresse. E a ansiedade, isso acaba sendo até pior, porque gera uma dor tensional. A musculatura do pescoço fica rígida, a pessoa não tem o sono direito, afeta o sono, afeta a relação social, porque você fala alguma coisa, que é? A pessoa perde a paciência. Então, ela tá correta, ela vai gostar desse magnésio.
0: Vamos ajudar a Joana, então. Mas eu fico pensando, ó, quanta gente ouviu esse depoimento e tá na mesma situação, sem condições financeiras.
1: Ah, tem muita gente, né?
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0: vai viajar.
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1: Tia.

deixar uma mensagem de carinho aqui pra minha esposa Priscila e pro meu filho Gabriel. Dizer que eu amo muito eles, que eles são minha fortaleza. Eles fazem meus dias muito felizes, tá bom? Enquanto eu tiver saúde e vida, eu vou brigar pra que eles sejam felizes sempre. Obrigado, Gi, abraço.

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1: Hoje vamos conhecer a história do Pedro, na voz do nosso querido Edu Melo. E vamos ter a prova, prova viva, né? De que a cor da pele não define limites.
2: Oi, Gi, tudo bem? Eu sou o Pedro e resolvi contar a minha história que não aconteceu comigo. Talvez como um desabafo ou também como prova de que uma trajetória só é possível quando a gente sonha. Quando a gente tem apoio e quando não damos ouvidos àqueles que não nos acrescentam em nada. E tudo começou quando eu era só um menino de 7 anos. Eu sou o mais velho de 5 irmãos. Nessa época, a minha mãe foi embora de casa levando os 2 mais novos, mas logo depois o meu pai foi buscá-los de volta. E eu, como não tinha compreensão nenhuma daquilo que estava acontecendo, eu só chorava de raiva e julgava a atitude da minha mãe. Mas eu mal sabia o que aconteceria anos depois. E assim, nós ficamos sendo cuidados não só pelo meu pai, mas também pela minha avó paterna e pela minha tia. Os anos passaram, a gente foi crescendo. E quando eu cheguei aos 12 anos, eu comecei a entender melhor algumas coisas com a ajuda da minha avó.
3: Vó, por que minha mãe foi embora para sempre?
4: Ô, Pedro, infelizmente seu pai não foi honesto com sua mãe.
3: Então me conta.
4: Ele também namorava outras mulheres além dela. E depois ele bebia muito. Foi por isso que ela saiu daqui e foi embora.
2: O meu pai, Gi, era músico. Fazia parte de um grupo famoso na época. E muitas vezes passava dias fora de casa viajando. Então era ali que tudo começava a se encaixar. Mas enfim, quando eu estava com uns 13, 14 anos, meu pai arranjou uma outra mulher e passamos a morar todos juntos. Eu, os meus irmãos, a minha tia e a minha avó. Como vocês podem imaginar, meses depois, após a chegada da minha madrasta, tudo se transformou em um pesadelo. Cada vez mais as brigas entre ela, minha tia e minha avó foram se tornando frequentes por conta do tratamento dela com todos em casa, menos com o meu pai, é claro, que ela tratava como se fosse a melhor pessoa do mundo. Até que a minha tia e a minha avó chegaram no limite e resolveram ir embora também. E o que era um pesadelo ficou muito pior, principalmente para mim, que era o filho mais velho. Foi assim que eu me tornei, Gi, um menino marcado pela dor e pela dureza da convivência com uma desconhecida que simplesmente meu pai havia colocado dentro da nossa casa. Infelizmente, ele acreditava em tudo que ela dizia. E mesmo quando eu me defendia e quando eu era inocente, eu apanhava, e não só dela, viu? Mas também do meu pai quando ele chegava em casa. Consequentemente, eu me tornei um adolescente rebelde, e já que eu apanhava sem errar, eu comecei a errar mesmo de verdade. Pelo menos assim, a surra era merecida, né? Eu me transformei em um péssimo aluno, eu matava aula na escola, eu aprontava horrores e cheguei até a repetir a quinta série 3 vezes. Inclusive, eu nunca vou me esquecer dos conselhos que eu recebi da minha professora.
5: Ô Pedro, você é um menino tão inteligente, tem um potencial enorme. Se você não gosta de vir para a escola, poxa, por que você não se esforça para passar logo de ano?
2: E eu era terrível. Foi então que uma vez eu aprontei tanto, mas aprontei tanto, que quando eu cheguei em casa, a minha madrasta me bateu com um cabo de vassoura, mas com tanta força, Gi, que o cabo se partiu nas minhas costas. E foi nesse dia que eu saí de casa e andei a pé chorando o caminho todo por quase 1 hora, até chegar na casa onde a minha avó e a minha tia estavam morando.
4: Como é que é? Aquela mulher quebrou um cabo de vassoura nas suas costas? Mas que absurdo!
3: Olha aqui, vó, eu tô todo machucado.
4: O que é isso? Olha, de hoje em diante você vai morar aqui com a gente. Eu não quero mais você naquela casa. Ai, seu pai tá completamente cego.
2: Meu pai até foi me buscar, sabe? Mas dessa vez a minha avó não permitiu que eu voltasse. Assim, eu encontrei abrigo nos braços dela, que passou a me criar com amor e com firmeza. A minha adolescência não foi nada fácil. Revolta e questionamentos caminhavam comigo, principalmente porque eu não aceitava o rótulo que as pessoas tentavam me impor. O rótulo de que, por ser negro, eu não tinha o direito de sonhar. Eu lembro-me como se fosse hoje, quando eu dizia que um dia eu seria escritor e compositor. E muitos riram na minha cara.
3: Ô, moleque, larga a mão de ser tonto, mano. Quem é preto não tem espaço pra fazer essas coisas. Vai arranjar um trabalho que você ganha mais.
2: Mesmo com tudo o que diziam, dentro de mim, algo sempre resistia. E eu não deixei de estudar e trabalhar. Eu fazia os meus bicos, sabe? O único dentre as pessoas que eu convivia que não duvidava dos meus sonhos era um vizinho meu conhecido como Ciro da Flauta. Ele era bem mais velho do que eu. Inclusive, ele era músico e fazia parte da Orquestra Sinfônica da Prefeitura. E mais pra frente, eu falo um pouco mais sobre ele. Enfim, voltando a falar sobre a minha avó, além dela me sustentar, ela cuidava de mim com muito amor, sem questionar os meus sonhos. E sempre me incentivou e me encorajou a melhorar e a buscar os meus caminhos. A minha avó foi um divisor de águas na minha vida. E deu o seu jeitinho de ocupar grande parte do meu tempo com os estudos. Eu entrei para o movimento de escoteiros na escola. Eu descobri a língua francesa através de um professor que enxergava além das aparências e comecei a aprender. Fui estudar. Eu acho que era uma das aulas que eu mais gostava. Ainda assim, durante a adolescência, eu senti os meus sonhos sendo constantemente saqueados. E quase sempre pela mesma razão, a cor da minha pele. Muitas vezes eu chorava, eu ficava triste, mas eu fazia de tudo para que a minha avó não percebesse. E das poucas vezes que ela notou algo estranho, eu inventei uma desculpa. Eu não queria que ela soubesse. Aos 18 anos eu entrei para o exército e vivi 4 anos intensos. Ali eu aprendi a filtrar. Eu aprendi a absorver o que era bom e transformar o que era difícil em crescimento. E foi nessa época que o passado se fez presente. Era hora de reencontrar a mulher que havia me dado a vida. E foi com a ajuda de alguns colegas do exército que eu consegui levantar o endereço da minha mãe. Tudo conspirou a favor, Gil. Pois a minha prima também era muito próxima da minha mãe e eu conversei com ela.
6: Oi, Pedro. Mas é claro que eu te ajudo. Eu tenho certeza que a sua mãe vai ficar muito feliz em te ver.
2: Será?
6: Olha, eu tenho uma ideia. Vamos fazer uma surpresa. A gente finge que você é o meu namorado e a gente vai até lá pra ver se ela te reconhece.
2: Comentei com a minha avó e ela me deu forças, como sempre, e eu fui com a minha prima. Quando nós chegamos na casa dela, eu tentei conter a emoção e disfarcei. Só que em menos de uma hora, a minha mãe reconheceu quem eu era. Ela notou meu sobrenome na farda que eu usava. Lembrou do sobrenome do meu pai e só confirmou que no fundo ela já sabia. Era o filho dela diante dos olhos. Naquele momento, Gi, chega até a ser difícil explicar. Mas foi uma mistura tão grande de sentimentos que as palavras não saíram. Eram somente lágrimas, eu chorava muito, eram abraços e sorrisos e finalmente os nossos corações estavam em paz. Depois desse nosso reencontro, aos pouquinhos os meus irmãos também retomaram o contato com a minha mãe, mas eu me tornei o filho mais próximo dela. E no meio dessa jornada, ainda no exército, eu me tornei pai da minha primeira filha. Na verdade, eu fui pai de duas meninas desse relacionamento que eu vivi com a mãe delas. Nos conhecemos numa excursão e logo começamos a namorar. Foi tudo muito rápido, viu? Tanto que ela engravidou quando a gente ainda namorava. O pai dela, na época, ficou muito bravo. Eu lembro disso. Então eu trouxe ela para morar comigo na casa da minha avó. Depois, com muito esforço, eu consegui comprar uma casinha própria e nos mudamos. O tempo passou e já estava próximo de eu sair do exército. Até que numa noite, quando eu estava de serviço, aconteceu algo que me marcou e que mexe comigo até hoje, pois aconteceu numa noite de Réveillon. Foi quando eu fui chamado numa sala onde eram recebidas as ligações, e quando eu cheguei lá, estavam um sargento e um oficial. Oi, tá tudo bem? Por que vocês estão aqui?
7: Cabo Santana, a gente tá aqui aguardando a ligação com a confirmação.
2: Naquele momento, eu não fazia ideia do que se tratava.
7: Alô? Ok. Eu aviso ele.
2: O que é que tá acontecendo, sargento? O que tá vendo? Me conta.
7: Era do hospital.
2: Hospital?
7: É. Infelizmente, seu pai acabou de falecer. Vai lá. Eu vou te passar o endereço do hospital.
2: Bom, eu saí de lá com o rosto coberto de lágrimas. e entrei num táxi rumo à despedida do meu pai. Eu chorava tanto que o taxista ficou comovido e foi tão solidário. Ele era apenas um estranho, mas me consolou o caminho todo. Quando eu cheguei no hospital, Gi, eu pedi para ver meu pai e ele já estava na pedra. Eu acho que eu fiquei de uns 5 a 10 minutos ali. Passei a mão na cabeça dele, me despedi com o coração dilacerado. Mesmo com as divergências que a gente tinha por conta da minha madrasta e com as falhas cometidas com a minha mãe, apesar de tudo, ele era meu pai, né? Para o mundo era dia de festa. Mas para minha família, para mim e para toda a vizinhança, no Réveillon era dia de respeito e de um silêncio ensurdecedor. Os meses se passaram. Eu saí do exército, batalhei muito atrás de emprego e graças a Deus eu consegui uma oportunidade numa loja de tecidos. Até que mais ou menos uns 4 anos depois, a vida mais uma vez virou a chave. Meu relacionamento não ia bem e acabamos nos separando. Durante o processo da separação, a minha ex-mulher engravidou da nossa segunda filha. Eu ainda passei um tempo com ela. Eu esperei a nossa menina nascer, eu dei todo o apoio necessário, eu fiz o meu papel de pai, mas não teve jeito. E eu decidi ir embora deixando tudo para trás. E eu não quis nada, viu, Gi? Não quis nada, nem a casa. Somente as minhas roupas eu levei e eu fui morar com a minha mãe. Passei um tempo com ela, até que ela descobriu um câncer. Foi um período muito difícil e triste. Durante um ano, ela sofreu demais e eu sofri junto com ela. E, infelizmente, a minha mãe faleceu. Era mais um período que dilacerava o meu coração. Agora eu não tinha nem pai e nem mãe, mas o que me aliviava era que ao menos a gente tinha se reencontrado. Depois de tudo isso, eu encarei uma verdade dura. Só havia um caminho possível, o de estudar. Então comecei a escrever, a compor músicas e reencontrei um velho amigo da adolescência que eu citei aqui no comecinho da história. O Ciro da flauta, que foi fundamental no meu processo de evolução. O Ciro foi o único que nunca zombou de mim a vida inteira. Um amigo verdadeiro que sempre acreditou e me incentivou a continuar criando. Meu amigo, que bom te reencontrar.
8: Eu é que fico feliz, viu? Feliz em saber que mesmo com tudo que você passou, você nunca desistiu dos seus sonhos. E olha, pode contar comigo pro que der e vier, pro que você precisar.
2: Eu segui em frente. O Ciro me ensinou muita coisa. Estudei, produzi eventos, trabalhei com bandas por cerca de 8 anos. Então eu dei um passo novo. Entrei na faculdade. Finalmente! Em paralelo, eu fui fazendo vários cursos gratuitos e durante a minha graduação, eu conheci a minha esposa atual. Eu fui presidente do diretório acadêmico, eu fui delegado da União Nacional dos Estudantes, fiz especializações, mas foi num curso técnico em reabilitação de dependentes químicos que eu encontrei o meu verdadeiro propósito. Infelizmente, no meio de eventos, tem muita gente que vive à base de drogas e de bebidas. E eu já não aguentava mais vivenciar aquelas situações. E mesmo cercado por palavras negativas, sim, porque muitos ainda duvidavam dos meus objetivos, eu segui. Ali eu entendi. A saúde era a minha missão. A partir daquele momento, eu iniciei uma jornada ainda mais profunda e motivado por tudo que eu havia presenciado. Sabe, Gi, eu fundei uma ONG na área da saúde. Eu me formei em biomedicina e conquistei 5 especializações. Hoje eu sou compositor com mais de 200 músicas disponíveis nas plataformas digitais. Escrevi e publiquei 2 livros, um deles inclusive premiado. Eu sou o Dr. Pedro Santana, de 54 anos de idade. Eu sou a prova viva de que a cor da pele não define limites. E palavras negativas não constroem destinos. Quando você acredita em si mesmo, entende que oportunidades não apenas aparecem, elas podem ser criadas e ainda posso afirmar para você. A minha revolução silenciosa prova que a arte sempre encontra um caminho, mesmo que seja preciso criá-lo do zero.
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Victor e Léo, momentos. Ah, o tempo nos ensina a viver. É o Senhor da Razão já mostrado aqui na história do Pedro, né, gente? Obrigada, viu, Pedro, por abrir o coração, contando os detalhes aqui de tudo que você passou. Cada detalhe, né, de tudo que você passou mesmo para chegar a ser o doutor. Compositor, né, escritor premiado. Tudo na vida depende das nossas decisões. E parabéns que você aprendeu a não dar ouvidos a quem não acrescenta em nada na nossa vida. Aliás, desse tipo de pessoa, a gente tem que manter distância. Quero você mandando seu recado aqui no 9198-441-6545. Você já passou por isso também? Racismo, sabe que é crime, né? Rejeição por conta de alguma deficiência. Gente falando, esse sonho aí, ó, você nunca vai conseguir. Vamos compartilhar? Vamos falar disso que é tão importante a gente trazer para o nosso dia a dia? Pedro mandou as fotos dele aqui também, em alguns momentos. Tá no canal do YouTube, tá? Rede Nativa Oficial. Tá rolando também a nossa live. Vem conversar comigo.

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0: ouvimos a história do Pedro hoje.
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0: Tem tudo isso que a vida pede pra gente todos os dias, né? Se supere, seja melhor a cada dia, dedique-se aos seus sonhos. Quando chega alguém que aponta o dedo pra você e fala algo negativo, você tira a pessoa da sua vida. Não desista dos seus sonhos. Pedro, tô vendo aqui o seu sorriso nas fotos que você mandou, trabalhando. Parabéns, viu? Que exemplo de luta e de que quando a gente confia no que tem dentro do coração, a gente consegue tudo nessa vida. Do menino que apanhava sem motivo, apanhava lá da madrasta, né? Teve que fugir de casa, mas encontrou o colo acolhedor da avó e percebeu que na vida, se ele não acreditasse nele, as coisas não seriam tão fáceis. Lições, né? De mais uma história da vida real que a Nativa contou pra você.
2: Que história bonita, né? Uma história com vários capítulos aí que ele foi passando, né? Eu acredito assim que a gente é só uma embalagem. O que manda não é a cor, não é o que a gente é por fora. É a nossa força de vontade, a nossa vontade de crescer. E é isso que ele fez. Parabéns pela história.

E assim, nessa história, que a base fundamental na vida do nosso amigo foi a vozinha dele, né? Que acolheu ele, resgatou ele, cuidou dele com amor. Por isso que eu digo que o amor, ele cura tudo. Ele tinha tudo pra, de repente, ser uma pessoa aí perdida na vida, né? E conseguiu conquistar tudo. E o mais lindo, a atitude dele quando o paizinho dele faleceu. Mesmo pai tendo sido tão errado, tão conivente com todo o sofrimento dele, mas mesmo assim, ele tinha essa convicção, mas ele era meu pai.

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0: 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A gente ouviu a história do Pedro e a gente tá refletindo sobre tudo que ele contou. O lar desestruturado ali porque o pai era músico, meio que abandonou a família. A mãe também não segurou as pontas, foi embora. E ele foi acolhido pela avó. Todo mundo falando, Gi, vamos exaltar as avós. Ai, gente, coisa mais gostosa no mundo é ter vovó. Aquele carinho, aquela comidinha gostosa, aquela conversa, né? Aquela troca. Se você tem, aproveite. O Pedro teve no colo, nos braços da avó, o incentivo para mudar de vida. Porque ali, na adolescência, se revoltou contra tudo, né? Porque meu pai escolhe ficar com a madrasta e me abandona. Porque cadê minha mãe? O que aconteceu? Graças a Deus, ele teve a oportunidade de reencontrar a mãe, né? E também a atitude dele, como a Sônia falou agora há pouco, de se despedir do pai. Não deixou o orgulho, a raiva, né? O que os outros falam guiar a vida dele. Muito pelo contrário, ele acordou, passou essa fase da rebeldia e ele foi buscar os sonhos. O amigo Ciro da flauta incentivando nas composições, a avó também incentivando ele a estudar. Acho que duas coisas transformam muito a nossa vida, que é o amor e o estudo, sempre. E hoje, tá aí um homem realizado, pai de duas meninas, feliz contando a história dele. Não deixando que a cor da pele, como pessoas apontavam o dedo, desse ali limites para os sonhos ou para as realizações dos sonhos dele. Isso serve para todos nós, né?
2: Que história linda de superação e vitórias e conquista. E é isso aí, nunca desista do seu sonho. Parabéns, Pedro.
0: Obrigada, Ligiane. 9198-441-6545 é o WhatsApp para você mandar o seu recado. Ou vem aqui pro YouTube. Nosso canal é o Rede Nativa Oficial. Gi, que história de superação, mas de muita luta também, né? E assim é para todos nós.
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0: Às vezes o não ali é provação, né? Aquelas pessoas que não acreditam nos seus sonhos, descarta, porque quem tem que acreditar mesmo é você. E o Pedro provou aqui, né? Que pode demorar, tem que ter essa resiliência também. E aprendendo aí com os obstáculos, os desafios da vida. Estudar bastante, gente. O estudo só leva a gente pra frente, isso sem dúvida alguma. Já vou para os comentários aqui da nossa live. Muita gente se inspirando também na sua história, viu, Pedro? Sofreu demais na infância, sentiu demais a falta da mãe, que graças a Deus depois ele conseguiu reencontrar. Viveram momentos que vão confortá-lo para a vida toda, né? Que história linda de motivação. Não desistir dos nossos sonhos e objetivos, apesar dos obstáculos, né? Parabéns pro Pedro, que continuou sozinho até atingir os seus objetivos. E muita gente também dando parabéns pro Pedro, porque ele foi além dos sonhos.
2: Nós escolhemos nossos sonhos, não é o que sai da boca do povo. Os outros falam o que quer e a gente realiza o que a gente sonha, o que a gente tem vontade, o que a gente corre atrás, com a nossa fé, com o nosso esforço. Parabéns pelo grande homem que você se tornou, pelo grande homem que você sempre foi. Você tem um coração lindo, de ouro.
0: Merece, né, ser feliz. Oi, Roberta.
3: Olha só, Gi, como os pais não têm a noção como um abandono causa um trauma tão grande
0: para
3: um filho, né? Uhum. Desde os 7 anos, ele sofrendo, que a mãe foi embora, sofrendo com essa madrasta, que é lateral dela lá na frente, pode ter certeza. E se tornou esse homem maravilhoso, né? Tão inteligente, tão dedicado. Que orgulho de você, Pedro. Um beijo, que Deus abençoe todos os dias da sua vida.
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1: 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Parabéns, Pedro. Deu a volta por cima. A cor não importa, somos todos iguais. E vivo os estudos. A história dele me fez lembrar um pouco da história do meu marido, que ele me contou, né, da infância dele, por ele ser negro também. Amei essa história e parabéns.

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1: Tô aqui no bate-papo do YouTube, Rede Nativa Oficial, conversando com a nossa turma que sempre vem, né? Ouvir a história, compartilhar um pouco também do que aprende ouvindo as histórias. E olha, Pedro, doutor Pedro Santana, deu aula aqui hoje, viu? De resiliência, de aprendizado, de compaixão, de realização de sonhos, por mais difícil que seja o caminho. A Roseli tá aqui na nossa live, né, falando que história maravilhosa, Gi. Um estímulo de vida para mim. Parabéns, Pedro, você merece muitas coisas boas. Todo mundo merece, basta correr atrás. Que Deus abençoe você. É isso. Sabendo que todo mundo pode passar por os momentos difíceis, sabendo que vai passar. Mas sem desistir dos sonhos, que não foi o caso da Tamires, que falou aqui... Desistir de fazer faculdade. Ah, se eu pudesse, eu voltaria no tempo. Não escutaria mais ninguém, apenas eu mesma. Ó, se anulou por conta de outra pessoa. Já tô pedindo pra ela escrever a história dela aqui. Mas nunca é tarde pra estudar, viu? Hoje, pra fazer faculdade, tem a facilidade de ser à distância, né? Então, retome, recomece.
2: Isso só me instiga a ver como as coisas podem acontecer. Mesmo que as pessoas falem não, você tem que seguir em frente. E você tem que ter fé que você vai conseguir o que você almeja na sua vida. Ele foi um fofo. Mesmo passando por tanta dificuldade, continuou e conseguiu e venceu. É isso aí. Isso é um recado para todos que desistem fácil das coisas, né?
1: É isso, Cris. Obrigada, viu? Eu amo, né? Vocês sabem que eu amo quando vocês ouvem a história... Tiram a lição e já coloca assim, ó, na própria vida, pra tudo. Então não deixa que gente que vem falar alguma coisa negativa pra você, que isso influencie nas suas decisões. Você sempre tem a razão aí dentro de você, do seu coração. Às vezes dói tomar uma decisão, seja de sair de um relacionamento tóxico, né? De dar um passo assim importante na vida. Tem que olhar pras pessoas que deram certo, sempre.

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3: Para saber como é que tá o caminho hoje. Oi, Débora Mendonça.
4: Oi, Gislaine, ótima tarde a você e a todos. Marginal do Tietê, sentido Castelo Branco, tem congestionamento nas duas pistas, da ponte Domingos Franchi Neto até a ponte da Dutra, e o caminho agora é melhor, feito pela Rádio Leste. 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
6: Mais a história do Pedro, um vencedor.
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6: Não foi fácil não, né, Pedro? Só você sabe quanto chorou, as dores, a saudade da mãe, a falta que fazia. E depois também agradecendo tudo que você foi conquistando, né? O reencontro com a mãe, com o pai ali já no leito de morte, mas se despedindo sem revolta, né? E construindo a própria vida com dignidade, sem vícios, muito pelo contrário, né? Achando o seu propósito, que é cuidar do próximo. Dr. Pedro Santana escreveu o livro premiado, viu, gente? O livro é No Portão do Mundo, Pedro Santana, com atividades ali para crianças. Se quiserem ler, com certeza será uma boa leitura, viu? Mais recados aqui pro Pedro.
8: Uma história muito bonita e que serve de inspiração para muitas pessoas. A gente, né, tem o costume de achar que quando a gente tá passando por um problema, tá tudo perdido. Mas ele veio mostrar pra gente que é só a gente ter uma determinação. A gente quer chegar em algum lugar, a gente consegue. Só depende da gente mesma, né? Só depende de nós, do nosso futuro.
6: Sim.
8: Muito linda a história, parabéns.
9: Parabéns pela garra dele. Minha filha mais nova, o sonho dela era cursar engenharia aeronáutica. E quando ela comentava com algumas pessoas, as pessoas riam, dava risada da cara dela, olha, achando que ela nunca iria conseguir realizar esse sonho. Hoje, minha filha está no 5º ano de engenharia. Se Deus quiser, logo, logo ela termina. Então, assim, Gi, a minha filha, ele, e tenho certeza que muitos, provaram para a sociedade que sonhar é possível.
6: Isso.
9: Realizar também. Só basta querer e lutar.
6: Parabéns para sua filha, viu, Lu? Nós somos do tamanho dos nossos sonhos.

Pedro não deixou se abater pelo preconceito, pelo abandono. Ele estudou, ele se formou, correu atrás daquele sonho dele de criança, fez as composições, fez dois livros e hoje ele pôde compartilhar a história dele com a gente. Que superação, viu, Pedro? Parabéns.

0: Bosque Vinícius, indescritível. Indescritível a nossa emoção, né? Também depois de ouvir aqui essa história do Pedro, com tanta superação, resiliência, amor ao próximo, sem revolta ali com os pais, né? E no final, tudo que ele queria, conquistou muito além do que ele queria. Talvez nem ele imaginasse tanto, né? Mas quando a gente se dedica, quando a gente sonha e vai atrás sem dar ouvido às pessoas negativas, a gente consegue. Mais uma história provando isso aqui, servindo também, né, de incentivo para muita gente. Dr. Pedro Santana, autor do livro No Portão do Mundo. Ouviu a história dele? Deve ter ficado muito emocionado, hein, Pedro?
1: Boa tarde, boa tarde. Eu tô aqui tentando juntar, assim, as palavras, né? Pra poder falar e expressar, assim, um sentimento. Que quem fala é Pedro Santana, hoje Dr. Pedro Santana, biomédico. Eu só tenho a agradecer a Deus, né? Primeiramente a Deus e a minha avó, que tanto fez por mim. Eu gostaria só que se refletisse nas pessoas que estão vindo, que ouviram, né, o programa. Cor da pele não diz nada, como foi falado. Não é cor da pele, não é deficiência, não é gênero, não é raça. Nada disso define o que você vai ser, o que você sonha. Só define quem você é você mesmo, seus atos e suas ações. Obrigado a todos que eu estava aqui escutando, tá? Muito obrigado mesmo.
0: Obrigada, Pedro. Adoramos contar a sua história aqui, viu? Servindo de exemplo, de incentivo para muita gente que acabou de ouvir a história e com certeza vai colocar em prática para mudar a própria história. E é isso mesmo, quem define o que somos, somos nós.
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0: Para você aqui na sua Nativa. A Anvisa determinou o recolhimento de um lote de água mineral Cristal após a identificação de uma bactéria no produto. A medida inclui a suspensão da comercialização, distribuição e uso do lote P200126. O SUS passou a oferecer uma nova vacina para a prevenção de casos graves de pneumonia em crianças. O imunizante amplia a proteção contra uma bactéria responsável por doenças como pneumonia, meningite, sinusite e outras infecções graves. A vacina será aplicada principalmente em crianças de 2 meses a menores de 5 anos. E a Federação Brasileira de Bancos informou que as agências bancárias de todo o país estarão fechadas amanhã por conta do feriado de Corpus Christi. Durante o período, compensações bancárias não serão realizadas. Somente o sistema Pix vai continuar funcionando normalmente. 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
0: Que maravilha, hein, Fabi? Uma vida financeira organizada é tudo que a gente quer e que a gente precisa. Hoje a Fabi trouxe aqui uma dica para a gente não descuidar dos boletos no É da Sua Conta. Amanhã tem mais, né, Fabi?
1: Com certeza. Amanhã a gente se fala, Gi.
0: Até amanhã, então.
1: Até.
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0: você que tá juntinho com a gente aqui, ó. Vem, Gabriel, vem, vem, vem.
1: Oi, oi, oi. Boa tarde, Gi.
0: Chegou. Boa tarde, meu amor.
1: Você tá bem?
0: Nativa.
1: Ai, mordi a língua agora.
0: Tudo maravilhoso. Com a Nativa, que é tudo e muito mais alegria sempre.
1: É sempre muito, muito, Gi.
0: Muito dinheiro.

0: Uma coisa errada.
1: Como assim?
0: A música que vem.
1: Paga, não vale. Ah, é verdade.
0: Não combinou.
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6: Oi, Débora. Gislaine, corredor norte. Estou agora bem ruim no sentido marginal do Tietê, já da Rubem Beta, altura do viaduto 11 de junho até o Tutóia, na 23 de maio. Caminho melhor pela Domingos de Moraes, tem um pouquinho de lentidão adiante entre as estações Ana Rosa e Vila Mariana do metrô. 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

0: 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Tá em alta, sabia? Perfume árabe.
1: É, né? 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
0: Porque tem fragrância marcante. 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
0: né?
1: É o perfume Mahmoud.
0: Isso. Árabe. Aquela fragrância intensa, envolvente. Sabe, né? Aquela mulher que chega já... Chama atenção, só pelo perfume. Sim,
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0: 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Saudade Estranha com Murilo Huff. Véspera de feriado é dia de sentir, hein?
1: Gente, véspera de feriado já, Gi?
0: Pois é, amanhã é Corpus Christi.
1: Amanhã é Corpus Christi.
0: Mas tem que vir trabalhar, tá, queridinho? Tiago Rocha, tá fazendo aniversário, também é dia de trabalhar.
1: Parabéns, Gi.
0: Boa tarde.
2: Boa tarde, Gi. Boa tarde pra você, boa tarde pro anjo Gabriel. Olha, vamos falar de um cantor famoso que foi internado com hemorragia digestiva.
0: Nossa.
2: Foi transferido pra UTI. Eu trago todos os detalhes já já.
0: Ai, quem será?
1: Três.
0: Pois é. Fala, galera, aqui é Simone Mendes.

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11: Para Débora.
12: Gislaine, Clélia e Francisco Matarazzo com lentidão do Sesc Pompeia ao Viaduto Fantástica. Para quem vai em direção à Lapa, o trânsito é intenso na altura do Parque da Água Branca, mas funciona. Os dois sentidos também tem alternativa da Marquês do São Vicente. 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

0: 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Tiago Rocha, quem é o cantor que passou mal, foi parar na UTI?
1: Isso, Gi, deixou todo mundo preocupado. Eu tô falando do cantor Krigor, que fez muito sucesso com o grupo Exalta Samba.
0: Sim.
1: Ele foi internado, teve uma hemorragia digestiva, foi internado às pressas na UTI, mas graças a Deus acabou saindo nas últimas horas da UTI.
0: Ainda bem.
1: Continua internado para cuidar dessa hemorragia digestiva. Tá fazendo exames, ainda não tem uma previsão de alta, mas a gente torce que ele saia o mais breve possível, né, Gi?
0: Com certeza, que se recupere bem e volte logo pros palcos.
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0: Música sertaneja com eles, Gian Giovanni, Bruno e Marrone, Me Faz Te Odiar.
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0: Onde mais você vai ganhar R$100 em um segundo nessa quarta-feira? Lugar nenhum, né, Gabriel?
5: Só aqui na Nativa, por isso que a gente tá com ela na linha já. Oi, Jaqueline, boa tarde! Alô, Jaque!
0: Calma!
5: Ih, tá cortando.
0: Oi, Jaque. Jaqueline dos Santos Magalhães.
5: Tira do Bluetooth, tá no Bluetooth? Tira do Viva Voz.
6: Oi, boa tarde.
5: Ah, se não é o anjo aqui, viu?
0: Chegou.
5: Vai, Gis.
0: Mas ainda tá difícil.
5: Vai você, Gis, eu vou ficar quieto.
0: Jaqueline.
5: Tá dando eco, eco?
0: Jaqueline. Vai, no, vai perto da janela e fica lá, não, não sai de lá.
6: Boa tarde!
0: Tudo bem, querida? Bem-vinda. Não vai dar, não.
5: Não vai dar.
0: Não vai dar, não.
5: Não vamos, não vai dar, não.
0: Não vai dar, não.
5: Não vai dar, não. Mas você pode soltar o trecho ou não?
0: Você liga em um segundo pra ela de novo, pra ela ficar num lugar onde o sinal tá bom pra ajudar a gente.
5: Isso.
0: Ou então a gente vai chorar.
5: Vai chorar.
0: Eu queria que saísse, R$100, véspera de feriado.
5: É.
0: Ai, que delícia ganhar dinheiro. Ó, promoção do Dia dos Namorados. Sexta-feira agora a gente já vai dar um par de smartphones de presente pra você e pro seu amor.
5: O que tem que fazer?
0: Tem que mandar sua declaração de amor.
5: Gente.
0: No zap de promoção da Nativa, mas ó, é no capricho, não é? Oi, Gabriel, te amo tanto, você faz parte da minha vida, não é isso não.
5: É assim, ó.
0: Vai, arrasa.
5: Oi, eu sou o Anjo Gabriel, eu queria mandar um recado especial pra Gislaine, falar que ela é uma parceira de trabalho excepcional, sempre dedicada, carinhosa e sempre fazendo a diferença na minha vida e na dos ouvintes. Por isso, Gi, eu te amo.
0: Que
5: tipo
0: lindo!
5: Assim, viu, gente?
0: Arrasou!
5: Ganhei!
0: Arrasou, arrasou, arrasou!
5: Tá na linha? Vamos lá, vamos falar com a Jaqueline. Jaqueline!
6: Boa tarde! Ah. Boa tarde, Gi! Boa tarde, Anjinho!
0: Ô, Glória! Boa tarde, meu amor!
6: Ô, Glória, mulher!
0: Tá vivo! Tá preparada pra ouvir a música, Jaqueline?
6: Preparadíssima!
0: Bom, primeiro um trechinho.
6: Pronta pra ganhar,
0: vamos
6: hein?
0: Vamos ganhar esse dinheiro pra torrar na véspera de feriado, hein?
6: Vamos fazer uma feirinha com dinheiro!
0: Ai, que delícia! Atenção, primeira chance, valendo! Nossa, aí apertei tudo aqui.
5: Ai, gente, eu também tô.
0: É música de amor, né?
5: É música de amor. Pegou... É clássica essa, hein, Jaque? Já
0: pegou,
5: sabe?
0: Pegou aí, Jaqueline?
6: Ah, eu não ouvi, não.
0: Então vamos de novo, atenção.
6: Guiou muito.
0: Atenção. Oh, nossa. Há muitos anos, embalando muitos romances,
5: é
0: muitos amores.
5: Demais.
6: Ai, meu Deus.
0: Mais uma? Boquinha de sacolinha. Sabe ou não, Jaqueline?
6: Ai, eu vou arriscar, eu vou chutar.
5: Chuta.
0: Chuta, amiga.
6: Estou apaixonado.
0: Como é que é?
6: Estou apaixonado.
0: E quem canta?
6: Leonardo.
0: Ai, que chute pra fora!
6: Acertei!
0: Ué, você já deu metade pro próximo que vem participar amanhã, Jaqueline. Ê, Jaqueline!
6: Uau.
0: Amiga, não foi dessa vez, mas eu vou te dar a camiseta da Nativa porque você merece.
6: Ai, obrigada mesmo assim.
0: E te convido pra participar outras vezes aqui com a gente, tá, meu amor? Bom feriado pra você e obrigada pela participação.
5: Acertou metade, leva 50.
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5: Ah, então você vem amanhã feriado?
0: Eu venho, eu te

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8: Nativa, boa tarde pra você. Como tá essa quarta-feira, hein?
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8: Turma inteirinha ligadinha aqui na nossa Nativa, boa tarde pra você, meio de semana, véspera de feriado. Eita, que beleza! Bora aqui, ó, se não sair o dinheiro, vai sair o presente agora, atenção.
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8: 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Ó, você vai ganhar o seu liquidificador hoje. Vai fazer uma super vitamina com esse liquidificador. 300 ml de leite. Vai colocar açaí. Uma paçoquinha. Vai colocar. É, vai colocar também. Ó, o que você quiser, tá? Nessa vitamina. Como que é? Como chama, Gi? O negócio. Flocos.
11: Flocos de aveia.
8: Aveia, vai bater aveia junto.
11: Fica delicioso, hein?
8: E que mais tá faltando nessa vitamina? Eu coloquei leite, coloquei açaí. Coloquei. Ah, vai cortar uma banana
11: eu
8: também.
11: Eu gosto de banana também.
8: Isso, vai colocar aveia, vai bater tudo.
11: Vai ficar forte o negócio, hein?
8: É, vai te dar energia, viu, gente?
11: Delícia!
8: Pra ter, ter disposição durante o dia.
11: Isso.
8: Certo? É esse o presente, então. Você vai ganhar um liquidificador pra bater aquela vitamina. Beleza? Então é só fazer a inscrição no 9198-441-6545. Ah, vou fazer o que eu quiser, Anjo Gabriel. Mas é verdade. Vai ter que participar e ganhar o presentão. Combinado? Hora Mais começa agora. Nessa hora você vai ouvir aqui, ó.
12: Zé Neto e Cristiano.
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12: Super... 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

0: 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Música sertaneja, Henrique Diego. 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
0: Tem o que de presente hoje? Temos um liquidificador de presentão aqui no nosso Responde ou Paga. Nessa quarta-feira, já de feira. Bora pegar esse liquidificador, né? De presente aí, bonitão na caixa. Lindo de presente pra você. Agradecer a todo mundo que já mandou mensagem. Você que tá chegando agora aqui na Nativa, seja bem-vindo, bem-vinda. O nosso número é o 9198-441-6545. Já salva o número da Nativa aí. 9198-441-6545. Manda mensagem aqui pra gente. Fala que é participar do Responde ou Paga. Liquidificador de presente. Vamos, vamos, vamos. Antes do turma, tem a sua participação ao vivo. Te faço aquela perguntinha. Você responde certo, hein? Ou pede pra pagar pra não perder o presentão.

0: espaçosa demais.
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0: E aí, Jefferson, responde ou
2: boa
0: paga?
2: Boa tarde, Gabriel.
0: Tudo bem, Jefferson?
2: É, tudo bem.
0: Aê, rapaz, você tá no Ipiranga agora?
2: Tô no bairro Ipiranga.
0: Isso aí, mas você mora aí ou você trabalha aí?
2: Eu moro aqui, eu trabalho lá na Santa Cecília.
0: Santa Cecília.
2: No bairro Nova de Lado. Acabei de chegar em casa do serviço. Vim ouvindo a Nativa no rádio.
0: Você tava na portaria, é isso?
2: Isso, exatamente.
0: Agora vai descansar, né, Jefferson?
2: É, agora eu vou descansar um pouco, amanhã eu tô de folga.
0: Aí sim, maravilha, né? Feriado merece. Tá merecendo ganhar o presentão, claro, aqui também, viu, Jefferson?
2: Boa, maravilha.
0: Tem aqui liquidificador de presente pra você no Responde ou Paga, preparado aqui pra pergunta?
2: Vou preparar.
0: Vamos lá. Tô torcendo por você, Jefferson.
2: Maravilha.
0: Pergunta é o seguinte, uma dúzia equivale a quanto? Vou repetir, calma. Uma dúzia equivale a quanto? Responde ou paga, Jefferson?
2: Equivale... É, paga.
0: Ih, não sabe a resposta? Prefere pagar, então. Vai pagar, né?
2: Pago.
0: Vai,
2: não vou arriscar, não.
0: É, deixa pra lá.
2: Deixa pra lá. Vamos pagar.
0: Ô, Jefferson, a dúzia corresponde a 12. 12 unidades.
2: Isso, é o que eu tava pensando. Eu pensei que era alguma pegadinha. Eu falei, será que tem uma pegadinha?
0: É, aí pra não arriscar, né, Jefferson?
2: Isso, exatamente.
0: Eu sei que você trabalhou 12 horas seguidas, mas infelizmente vai ter que pagar aqui pra levar o presente, pra levar o liquidificador. E hoje, pra levar o liquidificador, Jefferson. Jefferson Viana, você vai ter que imitar uma galinha agitada.
2: Ah, eu sei.
0: Você sabe? Não, mas mais agitada, ela tem que estar bem agitada.
2: Ah, é. Coroco.
0: Mas muito bem.
2: Ai, foi nordestino. Aí eu sei.
0: Já é nordestino da onde, Jefferson?
2: Alagoas.
0: De Alagoas, maravilha. Amo. Tava lá no passado, maravilha. Sempre faz sol lá, né, Jefferson?
2: Eu acho, com certeza.
0: Parabéns, Jefferson. Ganhou aqui o presentão. Ganhou o liquidificador. Obrigado pela sua participação. E agora, bom descanso e bom feriado pra você, Jefferson.
2: Valeu, obrigado aí. Bom trabalho.
0: Tchau, tchau.
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11: Nativa, 2 para as 3, meio de semana já, né, André?
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11: Ei, e com quem? Estamos por aqui, gente. Meu muito obrigado. Vamos coladinho nesse meio de semana, quarta-feira. Véspera de feriado, vem. Na rádio mais amada do Brasil. A Nativa é tudo e muito mais. Bora começar o turma.

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2: Oi, pra turma inteira! Ligadinha aqui na nossa nativa, gente, como ela chegou cheirosa. Ela tava comentando que quando ela tá chegando no bloco dela, no condomínio dela, o cachorro já começa a fazer algazarra, o Floquinho, né? Fica... Então, sabe por quê? Ele sente o cheiro dela de longe.
3: Oi, seus lindos! Cheguei! Tadinha!
2: É verdade que o seu cachorro sente cheiro de gente fedida de longe,
3: Dai? Ah, que fedido o quê? Ele ama meu cheiro.
2: Tá uma gracinha o Floquinho, né? Eu vi o vídeo dele, né? Se limpando. Viu?
3: Limpando o rostinho. É. E ele tá muito fofo. Ele tá calmo, ele tá tranquilo.
2: Você sabe que o cachorro é o espelho do dono, né?
3: Ah, graças a Deus. É porque eu ando assim, viu? Eu tô leve, calma, tranquila.
2: É, calma, tranquilo, ok. Leve, eu já...
3: Que isso, anjo? Tô leve.
4: Meninas!
3: Graças a Deus, mas quando eu falo de leveza, é por dentro.
2: Ah, tá. Então tá bom.
3: Mas por fora também não tá ruim não, tá, querido?
2: Queremos saber então, querida. Você vai arrasar nesse programa hoje?
3: Com certeza, eu vim pra arrasar.
2: É isso aí. Mensagem pra deslascar a vida do ouvinte.
3: Eu quero falar com você que tá pensando em desistir só porque o seu dia começou ruim.
2: Ah.
3: Para, se perdoe e siga em frente.
2: Tá certo.
3: É.
2: Deixar as coisas mais leves.
3: Vamos que vamos.

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1: A Nativa é tudo e muito mais. É Matheus e Cauã, a Rosa e o Beija-Flor. E o nosso aniversariante do dia também. Da 40.
2: Ah, Thiago Rocha.
1: Ô, Thiagão, parabéns pra você. Viu, muitas felicidades, que Deus abençoe muito sua vida. Parabéns pelo seu talento, mas estamos curiosos, né, Daizinha?
2: É, parabéns, viu, seu lindo?
1: Quantos anos você tá fazendo hoje, gente?
2: É, fala pra gente, Ti.
3: Obrigado, Anjo, obrigado. Olha, alguns anos, eu posso dizer que é quaraquaquá. 44, como o povo diz no bingo. Tô muito feliz de estar com vocês aqui no dia do meu aniversário.
1: Legal.
3: E já vamos começar com a fofoca do dia. Por quê? Vários artistas foram colegas de classe bem antes da fama. Eles já se cruzavam pelos corredores dos colégios muito antes de dividir os palcos e os holofotes. Por exemplo, o Fernando Caruso, o Marcelo Adnet e o Matheus Solano estudaram juntos na adolescência.
1: Ah, é?
3: O Caruso, inclusive, falou que o Matheus Solano escrevia poesia quando ele tinha 12 anos e que eles não faziam muito sucesso com as meninas do colégio, porque elas eram da turma nerd da escola. O Fábio Porchat e o saudoso Paulo Gustavo foram colegas na Casa das Artes Laranjeiras, no Rio de Janeiro.
1: Legal.
3: Que é um curso de teatro muito famoso. Já o Felipe Massa, o piloto de corrida, e a atriz Karina Bach estudaram juntos no Colégio Santa Marcelina, em Botucatu, no interior de São Paulo. E olha, eu tenho certeza que eles aprontaram muito na escola, assim como você, né, Dai? Que é o contrário do Anjo, de Santa, você não tem nada. Por isso mesmo, eu já quero saber de você, Dai. O que você fez na escola que ninguém ficou sabendo, mas hoje você vai contar pra gente. Fala aí.
2: Menina! Nete, aí você tá me julgando, tá? Porque eu sou santa sim. Olha essa carinha aqui, meu amor.
1: Santa do Paulo.
2: Ai, Anjo, o que eu fazia na escola? Eu colocava apelido em todo mundo e isso ninguém sabia. Por exemplo, o apelido dos meus melhores amigos, quem colocou fui eu. Só que eu não falei que fui eu, né? O Já Morreu, porque ele tinha a olheira bem roxa, ele era pálido, parecia que ele já tinha morrido. Aí coloquei Já Morreu na Rolls Royce, porque ela tinha o dentinho pra frente.
1: Ah, é? E não descobriram que foi você?
2: Não.
1: Você só espalhou o apelido e foi pegando, né?
2: Isso, aí eu fui colocando na galera toda. Eu coloquei Orelhão em um, aí coloquei Cabeça de Nós Todos em outro. E assim, dois.
1: Mas, Thiago Rocha, você tem uma história boa dos tempos de escola também?
3: Ah, Jô, eu vou ter que contar. Eu vou ser muito franco a você. É. Eu estudava num colégio ali na Guarrasa, que fica na Zona Leste de São Paulo. E aí a gente pagava o depósito. Eu sou tão antigo que você vai, por exemplo, comprava o refrigerante por R$1,50, mas aí você pagava 50 centavos a mais pelo casco, então pagava R$2. Quando você devolvia a garrafa, você pagava, eles te devolviam 50 centavos.
1: Ah.
3: O que que aconteceu? A gente descobriu, a escola inteira descobriu onde era o depósito das garrafas. E todo mundo, mesmo sem ter comprado o refrigerante, ia lá pegar a garrafa só pra pegar os 50 centavos de depósito. Eu juro que hoje eu não faria isso, mas naquela época foi tão engraçado que tinha uma fila. Eu acho que depois o povo ficou pensando, ué, mas eu não vendi tanto refrigerante? Como é que eu tive que dar tanto dinheiro de depósito? Eu aprontei um pouquinho, não aprontei?
1: Ai, gente, que vergonhoso.
2: Aprontou.
1: Tá, deu prejuízo pro dono do depósito, gente.
2: Coitado do homem.
1: Poxa vida. Então a gente quer saber nessa hora não, no programa de hoje, né? Já vou contar as minhas histórias aqui, que é triste, viu? O que você fez na escola, ninguém ficou sabendo, mas você vai contar aqui pra gente. Algum caos na escola, alguma coisa que você fazia ou que você viu alguém fazer, que você lembra até hoje.
2: É, mas conta mesmo, hein?
1: De presente temos o kit João Bosco e Vinícius, da Nativa. Bolsa e copo térmico, teu abridor e o suporte de mesa pra celular. Qual o WhatsApp da Izinha?
2: 9198-441-6545.
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0: 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Você já sabe cantar. Então canta um trechinho e manda no WhatsApp valendo quinhentão logo mais à noite no programa A Nativa entrou no grupo.
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0: A Secretaria de Educação de São Paulo está com inscrições abertas para um processo seletivo voltado à contratação de professores por ensino médio técnico. As vagas são para escolas de tempo parcial e integral das unidades regionais de ensino, tá? O salário no estado de São Paulo para a jornada de 40 horas semanais é de R$ 5.565. O prazo para inscrição vai até o dia 19 de junho e deve ser feito no site que a gente vai postar nos stories do nosso Instagram. É só você seguir o arroba Nativa. Muito bem, daqui a pouquinho tem muito mais. Tem um show de humor da Dai, né? Daqui a pouquinho, aquela piada. Eduardo Costa vem cantar pra você também.
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0: Tô sempre apaixonada por você, anjo.
1: Ela é muito famosa. E é humorista.
2: Tô rindo de nervoso.
3: Show de humor.
1: Dadai.
4: Dadai.
3: Ah, gosta de provocar, né?
0: Eu? Jamais.
3: Daizinha, qual a piada de hoje?
0: Anjinho, qual é o céu que não tem estrela?
5: O céu, tá? No céu que não tem estrelas. É o céu sem estar.
3: Céu sem estar. Sem estrela. Qual o nome do... Como que é?
0: Qual é o céu que não tem estrela?
3: Qual é o céu que não tem estrela?
0: O céu da boca.
1: Show de humor! Ah, dá!

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0: 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Muito bem, o que você fez na escola, ninguém ficou sabendo, mas você vai contar aqui pra gente esses casos de escola, essas coisas que a gente aprontava. Com certeza que você tem uma boa história pra contar. De presente, o kit João Bosco e Vinícius da Nativa, com a bolsa, o copo térmico, o abridor e o suporte de mesa pra celular também. Ô, pera aí, cadê? Fala, Madalena.
2: Sabe o que eu fazia na escola? Eu gazeava a aula e depois eu ficava na janela, olhando a professora, olhando os alunos, tirando onda dos alunos, porque ele estava na sala de aula e eu estava solta.
0: Eles estavam ganhando nota e você não, né? Você acha que você estava enganando a professora?
1: Só que não. É.
0: Fala, João.
3: Eu estudei na escola, em Moema. Aí tinha um jogo que eu queria assistir, o pessoal ia se reunir e tal, e eu estava na escola. Eu levei um alicate de corte e cortei um fio perto do disjuntor, do quadro geral. Aí, sem energia, todo mundo teve que ir embora.
4: Toda eletrocutada.
0: Você é doido, menino, perigoso. Muito bem. Maria?
5: Ah, eu aprontava demais na escola. O que eu fazia quando eu estudava era por volta da quinta série até a oitava. Toda vez na hora do recreio, eu tinha um namoradinho. Aí a gente ia lá pra trás do muro, ficar namorando. Mas aprontei muito, viu? Ninguém nunca descobriu.
6: Só sem vergonha, vai botar roupa?
0: Fala, José.
7: Então, o que eu fiz que até hoje ninguém descobriu? Tinha um menino, um rapazinho lá, meio chato. Ele, na hora de tomar água, eu fui cuspir em todos os copos. E virei, deixei tudo virado. Ele não foi tomar água, passou direto. Depois a professora veio e tomou água no copo.
0: Ah!
1: Meu Deus!
0: Ai, gente, que nojento. Ô, Silvana, e a sua história de escola?
8: Tipo, boa tarde, turminha. Na época da escola, eu amava comer merenda, né? Eu parecia mais fomeado. O que, que eu fazia? Eu pegava as meninas mais quietinhas da classe e pedia pra elas ficar na fila pra mim, porque a gente não podia repetir. Então eu comia o meu e comia o delas também, né? Tipo assim, umas duas, três repetidas, sabe? Eu amava a comida da escola. Nossa, que saudade desse tempo. Mas eu fazia isso com as meninas, né?
6: Meninas!
9: Tá certo, eu também repetia horrores.
0: Mas não podia.
9: Aí eu pegava uma,
0: na minha
9: mas
0: época.
9: Eu não podia, só que eu pegava a blusa de um. Depois eu amarrava o cabelo de outro jeito. Anjinho, eu inventava cada coisa, mas eu comia, meu amor. Umas três, quatro vezes.
10: O que eu fazia na minha época de escola, a escola que eu estudava, se carimbava carteirinha. E todo dia, quando eu chegava em casa, a minha mãe pedia pra ver minha carteirinha. E quando matava a aula, eu dava pra minhas colegas no vão do portão da escola. Pra elas colocarem junto na pilha da minha sala de aula.
0: A
10: professora carimbar.
0: Gente, mas vocês eram muito pilantras na escola.
9: Povarteiro, né?
0: Olha, que, olha, eu lembrei. Na época de vocês tinha APM, que pagava todo mês?
9: Ah, tinha!
0: Tinha! Você ganhou alguma coisa da APM?
9: Não.
0: Nunca ganhei nada também.
9: Ah,
0: a APM, pra mim, sempre me enganou.
1: É.
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0: O dinheiro era pra ajudar a escola, né? Sei lá, era sempre umas moedinhas que a gente colocava. R$2, R$3. E era dinheiro, viu?
9: Claro que era.
0: Gente.
9: Olha, agora fiquei pensando nisso.
0: O que você fez no tempo da escola que ninguém ficou sabendo? Conta a sua história. Tô curioso aqui, manda o áudio. 91984416545. Eu sei que você aprontou muito. Conta aí.

0: 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É a Simone Mendes. Dois tristes.
1: Dois tristes. Não, nós somos felizes.
0: Dois felizes no ar, né? É. Dois cachorros bobos. Os dois.
1: Nós somos, graças a Deus, né, Anjinho?
0: Graças a Deus. Dezinha, saindo agora o kit João Bosco e Vinícius, super kit da Nativa aqui com bolsa, copo térmico, vem um abridor, o suporte de mesa, um baita kit vai pra quem?
1: Esse kit lindão vai pra Maria Dias Pereira, final do telefone 9086.
0: Ô, Maria Dias, parabéns!
1: Parabéns, maravilhosa!
0: Já ganhou? Tan, tan, tan!
1: Já ganhou? Tan, tan, tan!
0: Maria, ó, beijo de anjo pra você, obrigado pela participação. Venha buscar em qual endereço, Dezinha?
1: Avenida Doutor Francisco de Mesquita, número 1000, Central Plaza Shopping.
0: Das 10 da manhã às 6 da tarde, com documento original.
2: As últimas da hora.
0: Muito mais informação para você que acompanha a programação da Nativa. Um novo estudo mostrou que um em cada quatro brasileiros ignora que o câncer tem prevenção. Esse é o primeiro levantamento nacional representativo sobre o que os brasileiros sabem, pensam e fazem em relação à prevenção da doença. É bom prevenir, né, gente? Bandidos se passaram por policiais para invadir e roubar a casa de uma família na noite de ontem, na cidade Ademar, na Zona Sul. Uma das vítimas, mantida refém, ficou ferida e ninguém foi preso. O caso foi registrado como roubo à residência no 43º Distrito Policial, que tenta identificar e localizar os criminosos. O sistema de pagamentos com cartão de crédito e débito nas catracas do sistema ferroviário metropolitano de São Paulo registrou 700 mil transações no primeiro mês de funcionamento. A tecnologia foi instalada em abril e está presente em 97 estações da CPTM. Daqui a pouquinho tem muito mais. O Turma da Nativa, as Maiara, vem cantar pra você daqui a
3: Oi,
0: pouquinho.
3: Oi, gente, aqui é a Maiara.
4: Aqui é a Maraísa.
3: E nós somos muito mais Nativa.

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0: Na Nativa que é tudo e muito mais alegria. Daí você não sabe.
1: O quê?
0: Chegou os álbuns da Copa.
1: Ai, que tudo! Vamos brincar?
0: Com todas as figurinhas pro ouvinte.
1: Vamos brincar?
2: Turma!
1: Sério,
2: da
1: quero
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1: Também.
0: Ai, gente.
1: Eu acho que a gente tem que brincar e postar.
0: Dividir. Vamos brincar aqui com alguma. Chegou, viu,
1: fechou,
0: gente? A gente vai postar nas redes sociais da Nativa em breve e vai explicar como faz pra você ganhar o seu álbum de figurinha completo aí da Copa do Mundo 2026.
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0: 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O que se aprontava nos tempos de escola? Conta aí.
3: Olha, o que eu fazia na escola e que ninguém sabe até hoje, eu mascava bastante chiclete. Então, os meus colegas que eu não gostava, eu pegava o chiclete e grudava na cadeira deles pra quando eles sentassem, grudassem na roupa.
0: Isso aí era nojento, né, gente? É. Era nojento e grudava mesmo. Depois, pra tirar, era um sacrifício.
4: Oi, turminha linda.
0: Oi.
4: Olha, eu fazia muito na época de escola. Eu corria na hora do recreio pra ser a primeira a pegar a merenda. Aí eu comia rapidinho e voltava pro final. E uma vez ela me pegou, ela falou, você já comeu? Eu falei, mas eu queria repetir. Ela falou, não pode, porque tá acabando. Você quer comer tudo sozinha?
5: Esse cara é um pobre coitado.
2: Da Nativa.

0: 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É o Bruno.
1: E Marrone.
0: Gente, é cada história aqui. Peraí.
1: Esses bastidores.
0: Não,
1: é uma fofocaiada.
0: É, não, mas a gente tá aprendendo as
1: mas
0: histórias.
1: Mas agora
0: aqui
1: você entendeu, né?
0: Entendi. As histórias de escola aqui. Eu, caramba. Você sabe que na segunda série entrou um Guilherme no meio do ano? E aí esse Guilherme, ele era muito comunicativo, né?
1: É.
0: Já foi, ia conversando com todo mundo, conversando com a professora, contando da vida dele. Aí eu achei, nossa, esse menino é metido, né? Mal chegou na escola, já tá se achando, conversando com todo mundo.
1: Ah, é sempre assim.
0: Aí o que eu fiz? Eu tinha um amiguinho, o Eric, que ele é filho da minha madrinha, e a gente tava estudando na mesma classe. Eu falei, vamos pegar ele? Dar umas porradas nele.
1: Mentira!
0: No final da escola, o Eric segurou ele, o Eric era fortinho, né? E eu dei um murro no estômago dele, na barriga.
1: Anjo Gabriel!
0: Vê se eu tenho orgulho disso. Não tenho. Eu me arrependo enormemente dessa situação.
1: É. Você não se envergonha disso?
0: Ai, que feio, né, gente? Dois pra bater em um. Que vergonha.
1: Papelão, hein?
0: Papelão. Por isso que o resto da minha vida escolar foi um desastre. Os meninos querendo me bater.
1: Agora eu entendi. Porque aqui se faz, aqui se paga, meu amor.
0: Mas eu quero muito que o Guilherme está ouvindo agora. Guilherme, te desejo tudo de bom. Espero que a sua vida tenha prosperado, viu? De 1998 pra cá. Mas eu não tenho orgulho dessa história, não. Mas é uma história curiosa. O que você fez da escola? Ninguém ficou sabendo, mas você vai contar aqui pra Jé. Coisa de moleque, né?
2: Então, aprontava muito na escola. Inclusive, beijar os professores.
1: Peraí. Sabe que eu era apaixonada pelo meu professor de artes, Maurício, mas eu nunca beijei ele, não.
0: Peraí.
2: Então, aprontava muito na escola. Inclusive, beijar os professores.
0: Você não beijava o seu professor de artes, Maurício, sabe por quê? Que ele era gay. Ele não gostava.
1: Quem disse?
0: O quê? Ele tá casado hoje?
1: Eu não sei dele, né? Eu tinha uns 12 anos.
0: E ele andava
1: assim,
0: como? Todo
1: eu
0: durinho.
1: Eu era apaixonada por ele. Ah, ele chegava assim, com a pastinha, com uma pose assim, todo durinho. Tinha o bumbum guloso.
0: Meu Deus.
2: Meninas!
1: Ele era maravilhoso.
0: É o professor Maurício de artes.
1: Era chonada nele.
0: Muito bem. Ô, Marli, eu não ouvi a sua história.
3: Boa tarde, turminha. O que eu fiz muito na minha época de escola e que ninguém ficou sabendo, eu pulava muito muro. Vocês não têm noção. Eu assistia até a segunda aula, pulava o muro e ia bater perna.
0: Gente, que vergonhoso, né? Depois ficava de recuperação, de detenção, tem isso.
2: Boa tarde, lindos da Nativa.
0: Oiê.
2: Sabe o que eu fazia quando eu era criança, na escola? Eu roubava o lanche das coleguinhas, mas nunca ninguém soube. Beijos.
0: Vocês também ficavam com muita fome, hein? Ai, o que eu?
4: Na época da escola, eu tinha uma professora. Ela era muito, mas muito brava mesmo. E uma vez por semana, eu murchava o pneu da Brasília dela. E até hoje, ninguém sabia. Ô, dona Terezinha.
0: A professora, dona Terezinha, se furava o pneu da professora.
5: Foi Nativa. O que eu fazia na escola, que ninguém sabia, Nativa. Eu saía da sala de aula falando que ia pro banheiro e ficava no pátio conversando horas e horas com o pessoal que tava de aula vaga.
0: Conversava com os funcionários, né?
1: É legal, né?
0: Conversava com a tia da limpeza.
1: Ai, gente, eu também. Eu sempre gostei de bater papo.
6: Boa tarde, turma da Nativa. Aqui é o Francisco, da cidade de Mauá.
0: Fala, Francisco.
6: O que eu fazia, que eu aprontava muito na escola, era soltar bombinha na hora do recreio. Aí, tipo, ninguém tava esperando. Daqui a pouco soltar aquela bombinha. Plá! Aí todo mundo saia correndo com medo. Eu fiz muito isso aí, parecia terrorista.
0: Gente!
1: Maravilhoso, amei.
0: Ele soltava como chama?
1: Eu amava essas bombinhas, mas eu soltava só em época de festa junina, que vendia e a gente comprava.
0: Que já tá na hora, né?
1: É.
0: Já tá na hora. Então, vamos todo mundo já comprar as suas bombinhas e soltar por aí.
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0: Não é bombinha o nome? Qual o nome da bombinha que solta? Estalinho, né?
1: Estalinho.

0: 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É o Felipe Araújo. Estranho de novo aqui no Turma da Nativa. Ó, eu tô sabendo que muitas pessoas aguardam esse momento do programa. 4h25 agora. É o momento da gente mandar os peixes, receber com enorme carinho essa audiência, retribuir esse amor, esse carinho, né, Daizinha?
1: É, anjinho, porque a audiência tá como?
0: Tá lá em cima, meu
1: amor. Lá em cima, meu amor. Então, muitos... peixes aqui pra Patrícia, o Fernando Pontim, ouvindo a gente também, a Fernanda Pontim.
0: Oi, Fernanda.
1: A Cleide, a Kelly, o Maurício, também a Jaqueline ouvindo a gente, o Fabinho.
0: Grande Fabinho.
1: A Tatiane, e eu quero mandar um parabéns todo especial pra Letiana.
0: Ô, Letiana, parabéns, felicidades pra você, viu?
1: Parabéns, maravilhosa.
2: Ô, Dai, ó... um beijo, Dai!
1: Um peixe, seu lindo!
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3: Débora, boa tarde pra você.
4: Beijinho, ótima tarde, cidade complicada, assim como as rodovias nesta véspera de feriado. Então, nada de pegar o rodoanel pra acessar a Regis Bittencourt, nem seguir pro litoral pela rodovia Anchieta. 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
1: Vamos responder a pergunta hoje.
2: Manda.
1: Do Júnior Freitas da Izinha.
2: Oi, Ju.
1: Júnior Freitas do Jaçanã. Dai, tá chegando a Copa do Mundo.
2: Ai, tô ansiosa.
1: E qual recado você vai mandar pra seleção brasileira?
2: A única coisa que eu diria pra seleção brasileira é: se vocês se empenharem da mesma forma que vocês se empenham pra atrair a mulher de vocês, o Hexa vem, meus amores.
1: Ah, Dai, acho
2: e
1: feio isso.
2: E vem com força.
1: Não, vou defender os homens.
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1: Ó, a gente tem que também, tem que, ó, não pode colocar todos os homens numa caixinha, não. Você tá falando que toda a seleção trai as suas parceiras,
2: né? Ah, Anjinho Gabriel, jogador de futebol, a maioria, 99,9%.
1: Sei não, hein?

0: 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Fred Fabrício, te amar é meu talento. Ó, daqui a pouquinho tem a camiseta, né, Daizinha? Camiseta 2026 da Nativa.
1: Ai, lindona, e você pode escolher o modelo.
0: Modelo. O modelo. Tem 4 ingressos pro Jardim Botânico de São Paulo. Acesse zoo.com.br. É, feriado chegando, é um bom passeio pra você aí curtir com a família. O que você fez na escola? Ninguém ficou sabendo, mas você vai contar pra gente nessa tarde. Conta, conta.
2: Boa tarde, turma da Nativa. Aqui é o Danilo. Tô ligadinho já. E o mais que eu fazia no tempo de escola, pedia a professora pra sair, pra ir no banheiro, chegava lá, pegava o rolo de papel e jogava tudo dentro do vaso. Gostava de fazer isso. Ninguém descobriu até hoje. Nativa é tudo.
0: Aí desperdiçava, né?
1: Pra que fazer isso?
0: Isso é feiura,
1: gente?
0: Feiura. Falta de educação, né? Espero que você não tenha orgulho disso.
3: Nossa, tem uma coisa que eu fazia. É que a professora de história sempre dava trabalho com recortes de jornais da atualidade. E eu não tinha tempo pra ficar recortando jornais. Então, na hora do intervalo, eu entrava na sala de aula, roubava as reportagens dos meus colegas.
0: Ai, gente.
3: E na hora de apresentar, apresentava como se fosse minha.
0: Ai! Ai! Coisa feia! Gente, como vocês estão falando do podre de vocês, né?
1: Eu tô amando!
4: Oi, turma! Então, na época da escola, ai, eu aprontava demais. Teve uma vez que eu troquei o lanche de todo mundo, da lancheira, de uma pra outra. Nossa, foi comédia, viu? Mas descobriu e pense aí, que eu não tomei uma chamada. Ai, mas me diverti.
0: É um pessoal que tinha muita fome, né?
1: É verdade, inclusive eu.
0: Por quê, Daizinha?
1: Sempre tive muita fome, anjo.
0: Porque de manhã, por exemplo, no café da manhã, você comia quantos pães?
1: 12.
0: Gente do céu. Fala, Dil.
5: Boa tarde, Nativa, que é a Dil. O que eu fazia na época de escola? Eu fazia bilhetinho apaixonado para o menino mais bonito da sala. Era isso que eu fazia.
0: Ah,
5: sempre,
0: é?
5: Sempre, sempre. E ele correspondia, hein? Me mandava bilhetinho de volta. Era gostoso demais.
0: Toda vez que eu mandava bilhetinho pra alguma menina que eu gostava na escola,
1: ela rasgava.
0: Era triste, viu, gente? Olha, eu já sofria desde pequeno.
1: Ô, coitado.
0: Esse negócio nunca foi pra mim.
1: Calma, anjo. Já falei que a borboletinha vai pousar no seu ônibus.
0: Quero se lasque.
6: Boa tarde, turma. Olha, o que eu fazia na época de escola, que hoje, até hoje, ninguém sabe. Eu pulava a cerca e entrava no canavial do vizinho que tinha na escola. E olha, eu chupava cana até umas horas. Aquelas canas molinhas que você descascava com dente mesmo. Eita, que eu chupava cana, viu?
7: Eita. Moço, pelo amor de Deus, moço. Sai de problema.

0: motivo, é tudo e muito mais amor e muito mais paixão. É a Júlia e Rafaela Medo. Pra finalizar o Turma da Nativa, camiseta 2026 da Rádio do Seu Coração. E também os ingressos pra você curtir o Jardim Botânico de São Paulo. Venha conhecer a maior área urbana de Mata Atlântica preservada. Acesse zoo.com.br. Quem leva a Daizinha?
1: Miadir Pereira da Silva. Final do telefone 9760.
0: Miadir, parabéns!
1: Parabéns!
0: Ganhou a camiseta! Ganhou os ingressos pro Jardim Botânico. Venha buscar. Qual o endereço, Dai?
1: Avenida Doutor Francisco de Mesquita, número 1000, Central Plaza Shopping.
0: Daizinha.
1: Oi.
0: Sempre muito bom brincar com você, Dai.
1: É sempre muito bom estar com você, Anjinho.
0: Pra você, aquele beijo de anjo.
1: Beijo, Anjinho Gabriel.
0: Beijo.
1: Beijos lindos e lindas. E até às 6 na Nativa. Entrou no grupo.
2: Tchau, Dai.
1: Tchau.
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0: A 34ª edição da Marcha para Jesus acontece amanhã, feriado de Corpus Christi. A expectativa dos organizadores é reunir mais de 2 milhões de pessoas na caminhada que vai sair da Estação da Luz, no centro de São Paulo, e vai seguir até a Praça Heróis da Força Expedicionária Brasileira, na Zona Norte, tá bom? Os estudantes que obtiveram a isenção da taxa de inscrição no Enem 2026 ou que tiveram a justificativa de ausência na edição anterior aprovada devem confirmar sua participação no exame até sexta-feira. De acordo com o edital do INEP, o procedimento é obrigatório para garantir a realização das provas. Tá? Daqui a pouquinho tem o Fernando Teles, é o Super Nativa. Esse meio de semana, quarta-feira, a nossa coleguinha vem cantar já já.
1: Fala, galera, aqui é Simone Mendes.

sua noite de quarta-feira tem Love Songs aqui na Nativa. 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
1: Oi, Débora.
2: Anjinho, corredor norte-sul, travado no sentido Interlagos, desde o viaduto Santa Generosa até a Avenida dos Bandeirantes. Muito melhor, Domingos de Moraes e Vergueiro. Daqui a pouco tem rodízio, 5 da tarde, para finais de placa, 5 e 6. 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
0: Olha, com a sua razão você pode iniciar um sonho, mas vai ser com a sua paixão que você vai conseguir manter o seu sonho vivo.

semana ou final de semana, depende, né? Se você vai emendar sexta-feira, hoje é como se fosse uma sexta. Se você vai trabalhar, mesmo assim, véspera de feriado, clima diferente, é muito bom ter você aqui na Nativa. Tá no trânsito? Então me conta como é que tá por aí. Me manda um áudio e diz 91984416545. Ô Teles, eu tô aqui na Faria Lima. Aqui tá legal. Eu tô aqui na 23 de maio. Tá parada. Tô na Radial. Me conta aí, quero saber. 91984416545. Hoje também tem super fã. Você é fã de quem? Me manda áudio, conta. Você pode se dar bem. Além de ouvir a música do seu ídolo, você pode ganhar um mixer. Vai ser bem útil na sua cozinha. A gente vai ter o desafio também de hoje, o super desafio. Hoje o tema é quarto ou suíte. Já já eu falo quais serão as músicas para você votar, mas eu adianto os prêmios aqui. Aquele kit de pães de queijo do Pedacinho do Sol, com 4 pacotes, gourmet, multigrãos, requeijão e goiabada, Pedacinho do Sol Alimentos, tem queijo mesmo. E tem uma cafeteira também, ó, a combinação perfeita, né? Cafezinho com pão de queijo. Então participe! 91984416545, tá começando!

0: 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Simone Mendes, Direitos Iguais, no Superlativa. 5:12. Alô, Wagner Ramos. Obrigado pela carona, Vagnão.
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0: Bora lá então para as músicas do Super Desafio, hein? Você vai votar na 1 ou na 2. O tema é quarto ou suíte. A música 1 fala de suíte, né? Suíte. Henrique Diego, Suíte 14, é a música 1. Teles, eu gosto mais da 1. Você faz isso, manda o voto na 1. A música 2 é quarto. Quarto 67. Guilherme Benuto e Luan Santana. Teles, eu gosto mais da 2. Voto na 2. Se você prefere a 2, Teles, eu voto na 2. Anota aí o telefone, o WhatsApp. 9198-441-6545. Kit de pães de queijo do Pedacinho do Sol e uma cafeteira de presente pra você.
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0: 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Marília Mendonça foi por conveniência. 5h20.
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0: Olha, durante o feriado de Corpus Christi, alguns serviços terão funcionamento alterado. O Poupa Tempo, por exemplo, e os bancos fecharão amanhã e reabrem na sexta. Hospitais mantêm atendimento de urgência e emergência e parte da rede de transporte vai funcionar com programação especial.

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1: 5h23 agora em São Paulo. Super desafio tá rolando. Hoje o tema é quarto ou suíte? A música 1, Henrique Diego, Suíte 14. E a música 2, Guilherme Benuto com Luan Santana, quarto 67. Dá o seu voto. 9198-441-6545. Kit de pães de queijo do Pedacinho do Sol. Mais a cafeteira de presente, tá? A Neuza vai votar. Neuza, tudo bem aí? Boa tarde. Você vota na 1 ou vota na 2?
3: Eu voto na música 2.
1: 2. Essa aqui, ó. Música 2. Obrigado, obrigado. E você, Kátia? Você vota na música 1 ou você vota na música 2?
4: Boa tarde, Teres. Eu vou votar na música de número 2.
1: Número 2?
4: Guilherme de Beluto e Luan Santana.
1: Boa! Minha mente, você já tá... Wilson, você vota na 1 ou vota na 2, hein?
5: Boa tarde, Teles. Vou votar na música número 1.
1: Número 1. Suíte 14. Banheira de espuma. Eliane, 1 ou 2, hein?
6: Boa tarde, Teles. Hoje eu voto na música número 1. Beijo.
1: Opa, beijo pra você também. Alexandre, 1 ou 2?
7: Oi, Teles. Boa tarde, Nativa. Meu voto hoje vai pra música número 2. Guilherme Benuto e Luan Santana.
1: Voto computado. Você já tá sem roupa. E você, Isabel, 1 ou 2?
8: Meu voto hoje é na música número 1.
1: Número 1. E você gosta mais de qual, hein? A 1, Henrique Diego, Suíte 14. Ou a 2, Guilherme Benuto com Luan Santana, quarto 67. 9198-441-6545. Vote na sua.
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1: O rodízio municipal de veículos em São Paulo vai estar suspenso no feriado prolongado, tá? Medida acompanha a expectativa de redução no fluxo de automóveis na cidade. Também ficam suspensas as restrições para caminhões e fretados. E as faixas exclusivas de ônibus estarão liberadas para a circulação geral. Falando em trânsito, a Fernanda mandou um áudio aqui, tá na Giovanni Gronk, na Zona Sul, né, Fernanda? Como é que tá o trânsito aí? Boa tarde.
3: Oi, Télio. Oi. Boa tarde, Nativa. Meu nome é Fernanda, sou motorista de aplicativo, tô aqui em cima da Ponte Laguna, sentido Giovanni Gronk, e tá tudo parado. Tudo parado, mas com a Nativa tudo fica mais tranquilo.
1: Ah, valeu, obrigado.
3: Boa tarde, Nativa.

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0: Bora lá, pedir pra você mandar a mensagem dizendo de quem você é fã, né? Sabe quem mandou? Foi você, né, Jonathan?
2: Boa tarde, Nativa. Meu nome é Jonathan Wallace. E olha, eu sou super fã da dupla Bruno e Marrone.
0: Eu também. Olha, pela participação aqui no Super Fã, você levou aquele super mixer. Vai ser bem útil na sua casa, na sua cozinha, na sua rotina. Parabéns a você, Jonathan. Pode passar para retirar 5 dias úteis, segunda a sábado, né? Só não vem amanhã que é feriado. Pode vir das 10 da manhã até às 6 da tarde no Central Plaza Shopping, ao lado da estação do metrô ou trem Tamanduá ATI. Estamos esperando você aqui. E já que você é fã da dupla Bruno e Marrone, a gente vai ouvir agora Bruno e Marrone. Obrigado, Jonathan.
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0: 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Amor, Bruno e Marrone, dormir na praça.
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0: E você que pretende viajar nessa semana, já separa o casaco aí, viu? Feriado, o tempo deve ficar firme, com poucas chances de chuva, mas com temperatura baixa. Eu particularmente gosto. Segundo o CGE, uma massa de ar frio vai manter as madrugadas geladas, com mínimas que podem chegar a 10 graus no fim de semana. Já durante a tarde, a temperatura deve permanecer mais amena. Com informações do trânsito agora, o Fábio mandou mensagem pra cá, né, Fábio? Você tá onde aí? No Rodoanel?
2: Boa tarde, Nativa, aqui é o Fábio, eu tô indo de São Bernardo para Osasco, pelo Rodoanel, e do quilômetro 41, mais ou menos, até o 30, na saída da Regis, tá tudo parado, por causa dos caminhões que fecham tudo ali pra sair na Regis.
0: Obrigado, Fábio, pela informação e pela carona também. 5h41.

0: 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Zé Felipe, Ana Castela, a sua boca mente.
1: E a sua boca.
0: 16 para 6.
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0: Ó, continua valendo aqui, hein? Kit de pães de queijo do Pedacinho do Sol, 4 pacotes para você, mais a cafeteira. É só votar na sua música aqui no desafio. Hoje o tema é quarto ou suíte. Música 1, Henrique Diego, suíte 14. E a música 2, o Guilherme e o Benuto com Luan Santana, quarto 67. Quero saber em qual você vai votar. A Elisandra tá aqui. Oi, Eli. Vai votar na 1 ou na 2?
3: Hoje meu voto é na música 1, suíte 14.
0: Beijo pra você também.
4: Mais dois.
0: E você, Diogo?
5: No desafio de hoje, eu voto na música número 1.
0: Número 1 também.
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0: Cristiane, vota em qual? 1 ou 2?
7: Oi, Tênis, boa tarde. No super desafio de hoje, eu vou votar na música 2.
8: Se você soubesse que na minha mente.
0: Guilherme Benuto e Luan Santana.
8: Tá,
0: e você, Maria?
9: Desafio de hoje, eu voto na música número 1.
0: Janaína.
10: Boa tarde, Teles. Eu voto na número 2.
0: Música número 2.
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0: Agora é a sua vez, Adriana. 1 ou 2?
12: Boa tarde, Teles. O meu voto vai pra número 1.
0: Número 1. Número, dá tempo ainda, hein? Vota na sua predileta. É o super desafio. 91984416545.
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0: 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Luana Prado, Matheus e Cauã.
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0: Admita. Resultado agora do Super Desafio. Você votou na sua música antes de eu falar a vencedora? Vamos falar quem se deu bem e levou pra casa aqui o kit de pães de queijo do Pedacinho do Sol. 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Tem queijo mesmo. Tem a cafeteira elétrica também. Parabéns a você do final do telefone 6653. Tatiane Rosa Holanda Cavalcante ganhou. Parabéns, Tatiana. Passa aqui para retirar 5 dias úteis, menos amanhã que é feriado. Estamos aqui no Central Plaza Shopping, ao lado da estação Tamanduateí do trem ou do metrô. Agora a gente vai conhecer a vencedora. Música 1, Henrique Diego, Suíte 14. A música 2, o Guilherme e o Benuto com Luan Santana, quarto 67. 65% dos votos, hein? Foi apertado. Mas quem ganhou foi...
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0: A música 2...

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2: Oi, Tele, cidade complicada nessa véspera de feriado e com ocorrências na Chacupêssego, uma delas no sentido Mauá, 2 quilômetros depois da Hageb Shof, tá tudo paradinho desde a Hageb, pista marginal fluindo melhor. 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
4: Estamos chegando aqui, são 6:03, hora de Brasília, véspera de feriado, e a gente tá aqui, ó, com você, até as 9.
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4: Venha para o nosso grupo, venha.

0: do Teles. Ali, ela. Toda formosura. Está de azul hoje.
1: Aonde?
0: Toda blue. Toda blue.
1: Onde está a formosura?
0: É ali,
2: aqui,
0: ó.
2: Aqui, meu amor.
0: Massageia o ego dela.
1: Ah, tá. Vamos mentir, então.
0: Não, não é.
2: Nossa,
0: como
2: nada, você tá linda. Cara pálida. Você falou que eu tô linda.
1: Você
2: me abraçou,
1: linda.
2: Me deu um apertão.
1: Que
2: olha.
1: Eita!
2: É.
1: Ah, mas eu sou grandão.
2: Opa, eu gosto assim, grandão.
0: É isso, gente. Vai dar apertão assim,
2: tudo na... bem, gente. Boa noite, Fernando Teles. Boa noite. Noite, galinha. Boa noite, ouvinte. Vamos que vamos, porque realmente, pra muita gente...
0: É sexta-feira,
2: né, galinha?
1: Boa noite, Dezinha. Boa noite, Fernando Teles. Boa noite, ouvinte. Boa noite, ouvinta. Eu acho que as pessoas, quando elas produzem muito, elas têm direito a descanso.
0: Ah, você tá falando de você.
2: Ai, cara pálida, melhore.
0: Você tá falando de você,
2: ai,
0: é isso?
2: Eu tenho
1: que
2: pensar.
1: Eu tenho que ficar em casa pensando no programa.
0: Ah, tá. Então Você vai ficar amanhã e sexta em casa pensando no programa.
2: Ele pensa, ó.
1: Eu vou
2: bebendo.
1: Pensar se eu vou fazer isso. É lógico. É pra clarear mesmo.
2: Mas você sabe que as minhas melhores ideias é quando
1: então,
2: eu tomo umas,
1: é isso
2: aí. Né?
0: E de madrugada, né, Dai?
2: Adoro.
0: É. De madrugada.
2: Desse Bom, vamos jeito.
0: Começar o nosso programa aqui, já passando o WhatsApp para você manter um contato imediato com a gente, né?
2: 9198-441-6545.
0: Solta essa língua, Dai.
1: Que número é?
2: 9198-441-6545.
0: Isso. Agora vai lá.
2: Agora vamos fofocar?
0: Vamos.
2: Agora eu quero saber de vocês. Ser baixo ainda é um problema?
0: Olha, eu com 1,85m que eu tenho, pra
1: já
0: mim não
1: onde?
0: Tem problema nenhum.
1: Você tá de perna de pau?
0: Eu uso salto.
1: Você tá de perna de... Eu sei que tem um monte de sertanejo que usa salto.
0: Eu emprestei do Zezé, o Zezé me emprestou o salto dele, então eu uso.
2: E nós vamos falar sobre isso, sobre a pressão estética que muitos homens enfrentam por causa da altura.
0: Certo.
2: Vamos falar também da atriz Luíse Cardoso. Revelou pra gente... que ela era sonâmbula e ela já gravou cena durante episódio do Distúrbio.
0: Como assim?
2: Aham. Uhum.
0: Gravou cena sonâmbula?
2: Sonâmbula. Sonâmbula.
0: E quem é que gravou? Deixou ligada a câmera
2: daqui
0: lá?
2: Daqui pouquinho vocês saberão.
0: Tô curioso, hein?
1: Será?
2: Não, fiquei passada.
1: Acho que gravou no estúdio.
0: É? Ah, bom, daí vai contar daqui a pouquinho. Daí vai contar. E você vai contar o quê, galinha?
1: Ó, eu acho que quando a pessoa tem força de vontade, quando a pessoa tem objetivo, quando a pessoa tem... vontade de realizar um sonho, um idoso de 94 anos recebeu diploma porque aprendeu a ler.
0: Ah, legal,
2: ah,
0: muito legal.
2: Que lindo. Né?
0: Muito parabéns.
1: E teve um outro idoso no mundo que é o motorista de ônibus mais velho, tem 92 anos, é motorista de ônibus. Mas esse nosso aqui, brasileiro, 94 anos, emocionadíssimo. Porque tinha recebido de pronto, tinha aprendido a ler.
0: Parabéns a ele, nunca é tarde, né? Nunca é tarde. Eu vou falar de uma mulher de 37 anos que fingiu ter 12. Ela foi presa por estelionato um ano após ser adotada por uma família em Santa Catarina.
2: Aí, galinha, vou fazer duas xuxinhas aqui no meu cabelo.
0: É...
2: colocar uma roupinha assim, curtinha.
0: 12 também não, daí não exagera.
1: E aí?
2: Tá, vou falar que tenho 15.
1: Você vai chegar em qualquer asilo, vai ter aceitado.
2: Nossa, meu, precisa disso.

0: Ativa Tudo e muito mais amor, Ed Brito e Samuel. E o Romance Rosa. 6h15, hora de Brasília. A Nativa entrou no grupo. A gente tá aqui, ó, acompanhando você nesse trânsito maluco. Você que tá saindo da cidade pra viajar, você que tá nas rodovias aí, muito obrigado pela carona.
1: O Wagner, meu amigo, nós tá na estrada.
0: Wagner Ramos.
1: Tá na estrada.
2: Wagner Beijo.
1: Ô, Wagner, quando vier pra cá, traz uns queijos pra nós, né?
2: Já tô com fome.
1: Não é pra você, não é possível.
2: Ah, eu quero também.
0: Mora em Leme.
1: Leme.
0: Um abraço pra você, Wagner.
1: Abraço, Wagner.
0: Tá na nossa sintonia na estrada. Você que tá aí também na estrada, vai com calma, vai na boa, não tenha pressa. Hoje é quarta, o feriado vai até domingo.
1: Não esqueça que essa hora as crianças estão comendo aquele biscoitão de polvilho. É voando farelo pra tudo quanto é lado.
2: Se for de polvilho, tá bom, meu amor.
1: A sogra enchendo o saco, querendo parar pra fazer xixi.
2: Salgadinho difícil é aquele lá que tem cheirinho de chulé, que abre, todo mundo grita dentro do carro.
0: Mas é bom, hein?
1: Eu vou te falar.
2: É maravilhoso. Maravilhoso, de queijo.
0: É bom. Cheira chulé, mas é uma delícia.
2: Eu adoro.
0: Eu gosto também. Não, ele cheira chulé, mas é uma delícia aquele sorvete.
1: Mas tem coisa que cheira pior e eu gosto também. Vamos lá.
0: Vamos manter o nível. Vamos manter o nível aqui. Dai 40, me conte tudo, não esconda-nos nada.
2: Gente, quando a gente fala de pressão estética, normalmente lembra das mulheres, né? Mas os homens também estão passando por isso. Por quê? Tem muito homem que encana com o próprio corpo. Aí tem homem que não gosta da barriga. Tem homem que acha que tá com um pouco músculo. Tem homem que não gosta da altura. E aí, gente, vamos combinar que muita gente ainda acha que homem tem que ser alto, principalmente no relacionamento. As mulheres sempre buscam um homem que fale assim, nossa, olha esse cara, presença.
0: Ah, vá, que isso? Nada, isso aí.
2: Grandão, aquele homem que passa segurança, confiança, só de você olhar pra ele.
0: Ele precisa ser alto?
2: É.
0: Não precisa ser alto.
2: Precisa ser grandão.
0: Não necessariamente.
1: O baixinho ficou brabo.
0: Não necessariamente.
2: Gente, e é isso. Isso acaba mexendo, sim, com a cabeça de muitos homens. Muitos homens ficam preocupados com a altura, tanto que agora eles ficam usando esses sapatos aí, plataforma,
1: salto,
2: né?
1: Não,
2: plataforma.
1: E tem o salto dentro do sapato.
0: É o salto João 15, né? Luiz 15.
2: Então é assim, pressão estética não é só coisa de mulher. Homens também têm as suas inseguranças.
1: Eu vou falar só uma coisa quanto à questão de a mulher ser alta, o cara mais baixo, ou vice-versa,
0: você
1: sabe?
0: Já sei.
1: E sobra canela, filha. Deitou, sobra canela.
0: Na horizontal, todo mundo é do mesmo tamanho.
1: Sobra canela.
0: É do mesmo tamanho.
2: Eu mesma, eu quero o quê? Um homem grandão.
0: Pra quê? Pra você amassar ele?
2: Aquele homem eu já sou alta.
1: Com o teu tamanho, precisa de um guri.
0: Pois é.
2: Eu já sou alta, né? Eu meço 1,71. Eu quero um que seja maior, assim, que me abrace, que eu fale, nossa, parecendo um urso.
1: Ai. Do jeito que está a situação, no país com relação a isso...
2: Ai, tá difícil, né?
1: Sendo homem já tá bom, né? Tamanho depois você vê.
2: Né? Ah, mas eu quero um homem grandão, galinha.

0: 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Daqui a pouquinho tem ele cantando aqui na nossa noite de quarta-feira.
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12: Teles 9 de julho, bem pior que de hábito para esse horário, agora congestionando da Avenida Brasil até a Praça da Bandeira. Pequeno alívio na passagem pelo túnel da Paulista, mas não se engane, essa lentidão emenda com o corredor norte-sul adiante, que vai mal até a Tietê. 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

0: companhia aí. Sabemos que você está em dificuldades, quem está no trânsito, mas sabemos também que vai valer a pena. Né?
1: Pai, quero fazer xixi.
0: Vai, vai, para no posto pra molecada fazer pipi. Para no posto.
1: Agora eu não quero mais, já fiz pipi aqui dentro do carro mesmo.
2: Para naquele lugar bem caro lá pra comer um monte de coisas gostosas.
0: Pai, quero parar ali, ó. Ali não, ali
2: é
0: não.
2: É ali, eu quero aquela coxinha.
0: Não, aquela coxinha dá pra comprar um saco de coxinhas.
2: Pois é. Melhor não é parar verdade, ali, não. É caro.
0: É muito caro, é muito caro. Mas não só você que tá nas rodovias, você que está também na cidade, circulando pelas ruas e avenidas, muito obrigado, você aquelas motorista.
3: Naquelas marginais que estão marginais, tudo lindo essa hora.
0: É. Você motorista de aplicativo, de táxi também, muito obrigado pela carona. Tá vendo o passageiro aí? Fala pra ele, ó. Aumenta o volume, fala, essa rádio aqui é a melhor rádio.
2: O motorista aí de ônibus, né? Que eu tenho certeza que tá dando uma risadinha agora porque tá com fone de ouvido.
3: É, com fone de ouvido, ele põe o celular aqui em cima da omoplata. Aqui,
0: ele não pode, né? Então ele põe escondidinho aqui. Escondidinho. Bom, queremos que você participe, que você comente sobre as notícias
3: em qual,
0: de hoje.
3: Qual WhatsApp?
0: A Dai que fala o WhatsApp.
2: 9198-441-6545.
0: Falou muito rápido.
3: É.
0: Não deu nem pra anotar.
2: Ei.
0: Não deu nem
2: vou
0: pra
2: começar a cobrar.
0: Não deu pra anotar, não. Vai.
2: 9198-441-6545.
3: Para de dar esse número do telefone. Mas
0: você pediu pra fazer essa voz aí? Não era pra fazer essa voz, é só falar pausadamente.
2: Aí a gente já fala assim.
0: Não.
2: Só pra falar. Bom, gostaram, né? Eu sei.
0: Tamanho é documento?
2: É.
3: Não, depende
2: ou
3: do
2: que,
3: né?
2: Claro que
0: não,
2: é documento.
0: Da altura do rapaz.
2: Eu também. Você que tá aí pensando em outras
0: altura
2: coisas.
0: Altura do rapaz. A Dai falou desta notícia agora há pouquinho e o pessoal está comentando a Elci. Quero falar pra gente aqui. Oi, Elci.
4: Tudo depende da cabeça de cada um. Hoje em dia as pessoas dão muito valor à estética, né? Eu acho, não sei, meu marido é baixo, eu sou baixa, aqui em casa não afeta em nada. Mas o preconceito tá aí e as pessoas gostam de falar dessas coisas que homens baixos é não sei o que, pequeno, não sei o que, parará. Mas não tem nada a ver, cada um tem que se gostar do jeito que é.
0: Isso aí.
3: Falando que era não sei o que, pequeno,
2: parará. Eu não tenho nada contra homem pequeno, eu só, eu, por exemplo, eu disse que eu, pra mim, por quê? Porque eu sou uma mulher alta, eu meço 1,71, então o cara tem que ser maior que eu, porque senão não fica bacana.
0: Você não tem 1,71, você tem mais.
2: Eu meço 1,71.
0: Eu tenho 1,74.
2: Então
0: mais
2: você é um pouquinho, não é não, menino. Ah, ó, se diminuindo.
3: 1,71, mas o chifre vai para...
0: Ah, é, então é isso. É. Desculpa.
3: É o seguinte.
2: Pode ser.
0: Vai lá.
3: É gozado. Você olha, realmente é uma questão de costume... Talvez preconceito. Se era uma mulher com um cara mais alto ao lado dela, tudo bem. Agora, você olha um casal, onde a mulher vai abraçando o homem assim...
0: Baixinho, né?
2: Então...
3: Mais baixo? Mas qual é o problema?
0: Nenhum.
2: Assim, eu particularmente, eu não gosto. Dai, já falei.
3: Já
2: eu
3: falei,
2: gosto de
3: sobra...
2: homem que me abraça e eu falo... Nossa, que abraço, hein?
3: Sobra só 40.
0: Deixa
3: só,
0: eu falar uma
3: canela.
0: Coisa aqui. Dai, deixa eu te falar uma coisa. Nos menores frascos estão os melhores perfumes.
3: Os melhores venenos também.
0: Também.
2: Mas eu, por ser alta, eu quero me sentir pequena com um abração.
0: Lá. A Fernanda...
3: quer... namora com jogador de basquete.
0: Fernanda quer comentar também. Vamos ouvir aqui.
5: Sempre houve esse preconceito. E hoje, como a estética está demais sobre as academias e etc., então tá surgindo mais isso, mais pressão nessas pessoas. Mas, pra mim, ainda é um motivo de piadas das pessoas baixas. Então, é mais preconceito mesmo.
3: Ô, Dai.
2: Oi.
3: O meu amigo Poste, da cidade de Osasco, tem 1,93 e de chapéu, hein?
2: Olha!
3: Ele falou que vai passar aqui pra... Vai tentar te achar no estúdio pra você ver o tamanho dele.
2: Pião! Todo tatuado.
0: Liliane quer falar também. Fala, Lili, é contigo.
6: Olha, se a Dai, que tem 1,71, que é um homem grande, imagina eu, que tenho 1,77. Eu não tenho muito essa questão de aparência, não sou uma pessoa extremamente criteriosa, mas a altura, pra mim, me pega muito. Eu vou ser sincera. Eu sou uma pessoa que eu sofro muito pela minha altura. Eu tenho comigo de que os homens, eles têm medo de mulheres mais altas. Então, não daria muito certo homem pequeno pra mim, não. Se não, só se for pra servir de pau de escora, porque do pé não dá. Eu também procuro homem mais alto, não tem jeito.
2: Viu, mulherão? Eu fico da altura dela quando eu coloco salto.
0: É, mas você só vem de salto? Nunca vi você
2: não,
0: sem salto.
2: Não, menino, aqui. Nossa, não tá reparando direito.
0: Então,
2: eu
0: então
2: vim
0: você
2: a semana
0: tem
2: 1,71, toda de tênis.
0: Não, você não tem, você tem mais. Bom, a
2: tenho,
0: Rose
2: não.
0: Quer falar também. Fala, Rose, é contigo.
7: Eu acho que isso não tem nada a ver. Porque assim, como tem diferença entre o homem e a mulher, também tem as qualidades. A beleza de uma pessoa não tá no tamanho, não tá no corpo, não tá nos cabelos. É. E do homem também não. Porque você, às vezes, a gente se depara com pessoas que não têm, assim, aquela beleza padrão. Mas são pessoas maravilhosas, inteligentíssimas. E, assim, também é o contrário. Então, eu acho que não devemos nos pegar na beleza.
0: Aqui, o Galinha como exemplo. Né? É um cara, ele tem uma,
3: dizer
0: uma beleza
3: isso?
0: rústica. Tem uma beleza rústica.
2: Não, realmente beleza não é tudo.
0: Olha, não é tudo.
3: Não, que,
2: isso é fato.
3: O que você levantou aí, realmente esse negócio da estética de homem mais alto, eu acho que é na hora que você olha, e as mulheres acham que tem um certo preconceito mesmo de homem mais baixo do que elas.
2: Isso, né? Quando você é pequenininha também,
3: mas,
2: tá tudo certo.
3: O importante é o interior. Você, por exemplo, deve ter interior maravilhoso. Vou te virar do avesso.
2: Galinha!

0: Ativa é tudo e muito mais a música da semana. Danilo e Davi, não mexe nas minhas gavetas. Hoje tem mais um sorteio de R$500, hein? Como é que faz pra participar, dona Dai 40?
1: 9198-406-9646. Você manda um áudio cantando, mas tem que cantar bonito, tá? Não canta de qualquer jeito, não.
0: Capricha, capricha, que
1: tem
0: hoje...
1: Tem que se destacar.
0: Vai sair mais R$500 aqui que na então? Música da semana. Galinha, com você.
2: Severino Nascimento da Silva, 94 anos. Ficou órfão de pai e mãe aos 3 anos de idade. Aos 6 começou a trabalhar. Nunca teve oportunidade de estudar. Teve uma vida muito sofrida, sempre trabalhando. Casou-se, teve 7 filhos e lamenta não ter podido dar educação que ele gostaria de ter dado para os filhos, né? Educação de escola.

0: escola. Por ele ser analfabeto e não ter uma condição financeira que pudesse proporcionar isso aos filhos.
1: Sim.
0: Continuou lutando, lutando. E nove décadas depois de ter ficado órfão, a alegria do Severino recebendo um diploma de conclusão por ter aprendido a ler, por ter se alfabetizado.
1: Muito bonito isso.
0: Quem vê a foto dele na internet vai sentir nos olhos
1: dele.
0: A alegria de uma pessoa poder saber ler e escrever, assinar seu nome, enfim, ser uma pessoa dentro da sociedade. Porque a pessoa, quando ela é analfabeta, ela corre, ela tem medo, ela tem vergonha.
1: É.
0: Né? E muitos dos governantes nesse país se prevalecem exatamente dessas pessoas. Por isso que a gente sempre fala que o que pode salvar esse país é a educação. A educação salva esse país, senão não salva. E pessoas que nem o Severino devem ser referência pra gente.
1: E nunca é tarde, né, Galinha? Nunca é tarde.
0: Jamais. Nós temos pessoas que vão fazer faculdade com 60, 70 anos.
2: A minha avó estudava.
0: A sua avó estudava.
2: Ano passado ela estava estudando.
0: Eu acho importantíssimo. Primeiro que a pessoa que tem esses ideais e a mente desocupada é a oficina do capeta. Ela mata a pessoa.
1: Claro.
0: A pessoa morre.
1: Tem que exercitar a mente.
0: Tem que exercitar
2: a
0: mente.
2: Nunca é tarde para voltar a estudar.
1: Não.
2: Né?
0: E principalmente você que, infelizmente, não teve a oportunidade de se alfabetizar, não teve a oportunidade de ter um conhecimento. Tenta ainda.
2: Não
0: ainda
2: perde tempo, é.
0: Mesmo que você não tenha toda essa formação, procure ler revistas, ler jornal, ler notícias. Não ficar lendo só também horóscopos para você se informar. Porque nós também, com uma eleição pela frente.
1: Saber o que está acontecendo no país e no mundo, sabe, né?
0: Nós temos uma eleição pela frente. E não vamos deixar os governantes se aproveitar de pessoas como era o seu Severino, que hoje é uma pessoa alfabetizada.
1: E hoje tem escolas só para as pessoas mais velhas também,
2: sim,
1: né?
2: É verdade. Parabéns, Severino.
1: Parabéns, seu Severino. Nunca é tarde. E, ó, comente também a história do Severino. Se você conhece alguém também que foi alfabetizado mais tarde.
0: Se você foi alfabetizado mais tarde.
1: Se você quer ser ainda, comente. Tem alguém que você conhece. Manda um áudio pra gente, se identifique e conta a sua história aqui no A Nativa Entrou no Grupo, que a gente tá louco pra ouvir. É perguntar, você já mandou. Tá esperto, hein?
2: Tô ligeiro, hein?
1: Tá ligeiro.
0: 91984416545.
2: Boa, cara pálida, vamos trabalhar um pouquinho.

0: já tem mais, hein? Já tem eles também cantando aqui.
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7: Teles Tietê congestionada no sentido Ayrton Senna, entre Freguesia do Ó e Vila Guilherme e da Ponte do Tatuapé até Aricanduva. Entre Vila Guilherme e Tatuapé, já dá para seguir bem pela pista expressa. A radial tem o trânsito intenso, mas devagar. O motorista avança. 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

0: Galinha, esperando, claro, a sua participação neste WhatsApp.
1: 9198-441-6545.
2: Eu tava sem o fone.
1: Então é você WhatsApp? Fala agora.
0: Ajudando Dadai.
2: Ah, Daizinha, fala, vai.
1: Tá bom.
0: Não é pra sensualizar, é pra falar pausadamente. Pausadamente.
1: Não
0: nove,
1: consigo. 9198.
0: Não, é o número por número.
1: Ai, não quero mais.
2: 9198. Não, 6545.
1: É? Galinha, é fácil, então fica vendo.
0: Galinha, eu falei pra não sensualizar, você também não.
1: 9198-441-6545.
2: Gente, é feriado, vai vir um fuzuê nas casas.
0: Vamos manter o nível do programa. Por favor. Por favor, tá? Falamos agora há pouco da altura dos homens. Tem mulher que gosta, tem mulher que não gosta.
1: É.
0: Falamos do seu...
2: Do seu Severino.
0: Seu Severino, que com 94
2: anos tirou o diploma de alfabetização.
0: Aprendeu a ler e escrever. Nunca é tarde, né? Então a gente quer você comentando as notícias desta quarta-feira. Essas notícias estão aí circulando pelas redes sociais, pelos sites, por todo o Brasil. Vamos ouvir agora o melhor ouvinte do mundo. A Edileuza quer falar da altura dos homens. Edileuza.
3: Homem baixo realmente é bem complicado. Ele se sente inferior, né? Porque para a sociedade o homem tem que ser grandão, másculo, assim, musculoso. Eu particularmente eu não gosto de homem baixo. Eu gosto de homem grande que possa me colocar no colo,
1: tá vendo?
3: Sacudir. Porque Boa. Os baixinhos, meu Deus, é difícil. Então ele se sente inferior realmente.
1: É, gente, imagina eu com baixinho, não ia conseguir nunca me pegar no colo.
2: Pega o popô.
0: Popô é baixinho e é másculo também.
1: Enquanto
0: viril,
1: tem homens.
2: Pega e sacode. Sacode
0: a poeira.
1: Tem homens que gostariam de ser altos, né? De serem altos. E tem homem querendo serrar as pernas pra ficar menor, que é aquele rico Melquíades que ganhou a fazenda.
2: Ah, é aquele influencer. Que quer serrar a perna.
0: Que é isso, gente?
1: Aí não, né, gente? Quer diminuir o tamanho. Ele não gosta do tamanho dele. Ele é grandão e não gosta.
2: Eu também vou serrar pra diminuir o
0: tamanho.
2: Não
0: vai diminuir nada.
1: É, Galinha?
2: É, da perna.
0: Ah, tá. Achei que era do nariz que ele diminuir.
2: É verdade, preciso.
0: Nariz dá,
2: acho,
0: né?
2: Que eu vou fazer uma rinoplastia.
0: Não, o seu charme é o nariz.
1: Ah, não, é. O seu charme é o nariz.
2: Eu gostaria de aumentar os 2 centímetros.
0: Ah, quer aumentar. Então tá bom.
1: Misericórdia.
0: A Ana Paula quer falar também.
4: Eu sou do grupo da Dai e do Galinha. Expectativa, arrumar um homem de 1,82 e 85, já que eu tenho 1,72. Realidade, sendo homem, já tá bom.
0: Você também quer arrumar um homem de 1,85? Ou que você é do time da Dai do Galinha?
2: Não, é o que eu tinha falado. Sendo homem, tá, já entendi, tá bom.
0: Entendi, tá bom.
2: Do jeito que tá a coisa, filho.
1: É, tá difícil.
2: Vai arrumar um de 85, vai ser um princeso que você vai ver.
1: Eu vou continuar aguardando o meu gentleman.
2: Vai aparecer um princeso.
0: O seu José quer falar dos idosos que estão aprendendo a ler e escrever, mesmo com uma idade avançada, né, Zé? Conta pra gente aí.
5: No caso do Severino, é um fracasso social nacional, responsabilidade política. O Severino, ele tinha que trabalhar e os pais, antigamente, priorizava o trabalho, mas hoje em dia eles priorizam muito a educação dos filhos.
2: É, o Severino não teve nem trabalhar nem pelos pais, né? Ele ficou com 3 anos e ficou órfão, de pai e mãe. Aos 6 anos ele começou a trabalhar. E ele diz que ele teve 7 filhos. É, pra isso ele não precisa alfabetização,
0: não, Severino. Precisa saber, né? Isso aí é só falar uma palavra.
2: E ele sente que ele, por ser analfabeto, ele não conseguiu dar a educação que ele gostaria de ter dado para os filhos dele. É uma história muito bonita. Agora, que realmente é um problema governamental o assunto da educação, eu não tenho a menor dúvida e volto a falar. Esse país só sai pela educação.
0: Vani Cleide quer falar da mesma notícia.
6: E olha, nunca é tarde pra gente correr atrás de sonhos da gente, independente da idade. Se a gente tiver oportunidade, a gente tem que correr atrás, sim. A gente tem que correr sempre atrás das nossas conquistas, independente da idade. A gente tem que correr sempre atrás das coisas.
0: É isso aí, Ivan. Obrigado, hein, pela sua opinião aqui e a sua participação. A Claudinha também quer falar.
7: Deixa eu falar uma coisa. Que exemplo lindo esse do seu Severino, hein? Né? Ele prova que nunca é tarde pra gente correr atrás dos nossos sonhos. Não importa qual. Se a gente sonha, tem aquele desejo, a gente tem que realizar. Não importa o tempo que for. Uma hora vai chegar. Eu mesma faz pouco tempo, o quê? Faz uns 6 meses que eu tirei minha carta, minha habilitação de carro e moto.
0: Aí
7: tá vendo? Né? Nunca é tarde pra gente correr atrás dos nossos sonhos.
2: Eu conheço muita mulher que tinha medo de tirar carta, de tirar habilitação.
1: Uhum. Ai, ajuda tanto.
2: Meu, para com isso. Elas sabem fazer comida.
1: Né?
2: E tem medo de dirigir.
1: Tá mais independente.
0: Mas pode ser um trauma também. Hoje em dia tem autoescola que
2: trata exatamente com isso aí, do lado psicológico. É isso aí, tem razão, Fernando.
0: Rafael, fala da altura dos homens.
8: Então, sobre aí essa polêmica aí dos toquinhos de amarra jegue, não sei dizer muito não, porque eu sempre fui alto, né? Quando era criança. Hoje eu tenho 1,87. Mas vou sair em defesa aí dos gnomos de jardim, viu? Eles também são gente.
0: Fala
8: viu?
0: Assim.
8: E na cama... fica tudo do mesmo tamanho.
0: Não fala assim. Vamos
2: só
0: lá.
2: Sobra canela. É. Mas não pode falar assim. Não. Por exemplo, o gnomo.
0: Quem é o gnomo?
2: O cantor.
0: Tá.
2: O cantor,
0: não
2: Giovanni.
0: Fala nome.
2: O Giovanni.
0: Tá bom.
2: O gnomo. Ele é babachinho, mas tem um vozeirão, né, filho?
0: Exatamente.
2: Tem um vozeirão. O chororó é grande, né?
1: Não,
2: é pequenininho. Olha
0: também.
2: A voz que tem o chororó.
0: Também é pequenininho.
2: Zezé.
1: Ah, é?
2: Seu Mirosmar.
1: Quer falar de voz?
2: Hã?
1: Como era a voz de Nelson Ned?
2: Nelson Ned.
0: Vozeirão mesmo, né? É isso aí.
1: Eu tinha medo dele.
0: Por isso que eu falo, o tamanho não quer dizer nada, gente.
1: Sério, porque ele era pequenininho e soltava aquele vozeirão.
0: É, tamanho não quer dizer nada.
2: Então
0: vai, continue opinando aqui nas notícias. Qual é o WhatsApp? Daí...
1: 9198-441-6545.

0: 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Zé Neto e Cristiano, Cadeira Cativa. 7:11, a Nativa entrou no grupo nessa quarta-feira com cara de sexta-feira. Dai 40. Cadê o Galinha, hein? Sumiu do estúdio.
1: Ah! Galinha sem vergonha.
0: Enquanto o Galinha não volta, eu vou falar de uma mulher de 37 anos que foi presa ontem, suspeita de se passar por uma adolescente de 12 anos e viver por 14 meses como filha adotiva na casa de uma família em Joinville, lá no norte de Santa Catarina. Ela confessou o crime e, segundo a Polícia Civil, a menina dizia que se chamava Gabriele. Ela foi detida na casa das vítimas no distrito de Pirabeiraba. Ela é investigada por estelionato e falsa identidade e não teve o verdadeiro nome divulgado pela polícia. Segundo a polícia, Galinha, a suspeita, ela tem antecedentes criminais. São golpes idênticos a esse aí. Ela confessou isso, né? Ela foi encaminhada ao presídio regional de Joinville. Como é que a família chegou até essa menina?
2: Eu queria saber.
0: Vamos lá. De acordo com o delegado Rodrigo Bueno Gusso, a mulher chegou até essa mulher aqui, né? A falsa ter falsa identidade, ela procurou uma igreja em Joinville e relatou ao pastor que ela tinha fugido de casa no Pará e sofria maus tratos. Ela foi acolhida pela igreja, passou a ajudá-la financeiramente, conseguiu uma casa para ela ficar. A família que a acolheu acabou se envolvendo emocionalmente, passou a tratá-la como filha por mais de um ano. Para sustentar a mentira, ela alegava que tinha autismo e outras condições clínicas também, argumentando que os seus traços adultos eram decorrentes do uso forçado de hormônios durante a infância, quando ela teria sido abusada. Ela também dissimulava comportamento infantilizado, né? Ela, por exemplo, usava mamadeira, chupeta, aquele cheirinho, sabe, que criança usa para dormir, ela usava também. E a investigação apurou que Gabriele, que era o nome que ela usava, forjava crises de pânico à noite, afinava a voz e simulava carência para conseguir atenção. O pai e a mãe chegaram até a fazer uma festa de aniversário de 12 anos para ela. Aí alguém, uma denúncia anônima, chegou e falou: olha, essa menina aí não tem 12 anos coisa nenhuma. Aí a polícia foi investigar e descobriu realmente a identidade dela, que tem 37 anos e já deu o mesmo golpe em São Paulo, Rio de Janeiro, Minas Gerais, Rio Grande do Sul e Goiás.
1: Eita, aquela arapiagem é grande.
2: Mas
1: aí,
2: é gozada, é uma pessoa de 30 e poucos anos, os traços não são de menina.
0: Ela alegou que tomava hormônio desde criança, porque ela foi abusada.
2: É, abusando da
0: Eu acho
2: da
0: que a família fé, foi inocente, né? Também.
2: Foi entrando,
0: né?
2: Na boa fé, foi inocente.
0: É, a família foi bem inocente. Eu tô vendo a foto dela aqui, mas nunca que ela tem 12 anos.
2: Sabe, eu vi essa foto também. É muito difícil entrar nessa, que foi hormônio. Deve ter pego pessoas bem humildes que acabaram acreditando nela, mas a disparidade é muito grande.
0: Tem,
2: né,
0: gente que quer acreditar na mentira, né? A carência, às vezes, faz a pessoa acreditar na mentira. Eu acho que, de repente,
2: a pessoa mente tanto que acredita na própria mentira.
1: Exatamente. Desse jeito.
0: Bom, a mulher foi presa, então a gente quer saber a sua opinião.
2: Ela foi pro presídio infantil?
0: Foi, né? Foi pra Febem, lembra? Tinha Febem, lembra?
2: Febem.
1: É. Não sei como ela não falou, eu não posso ser presa. É.
2: Eu sou de menor.
1: Anos.
2: Eu sou de menor.
1: Tenho 12 menor anos. De idade, gente. Gente,
0: é um absurdo, né? É um absurdo. O que você acha disso, hein, ouvinte nativa? Comenta aqui, manda o seu áudio, se identifique. Fala o que você acha dessa notícia aqui, essa quarta-feira. A Dai 40 vai mais uma vez passar o WhatsApp, porque nós delegamos essa função a ela, né?
2: 9198-441-6545.
1: Nossa, que voz bonita, não é assim, hein, Dai 40. Cara pálida, mas você ficou com a voz bonita.
0: Voz bonita, hein?
1: É.
0: Nossa.
2: 9198-441-6545.
1: Ó, arrepiei, hein?
0: Tá
1: depois
0: gripado?
1: Dessa, não.

0: gente volta daqui a pouquinho com eles cantando pra você.
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4: 7:30, hora de Brasília.

0: relevantes do momento. A gente comenta aqui, conta com a tua participação, opinando, mandando o seu áudio. WhatsApp, se você não sabe, anota aí e já adiciona nos seus contatos.
1: 9198-441-6545.
0: Isso. Falamos hoje aqui dos homens, a altura dos homens, os baixinhos incomodam muita gente, mas dois baixinhos incomodam muito mais. Tem mulher que gosta de homem baixinho, tem mulher que não gosta.
1: E tem mulher que é baixinha também, aí isso. Fica tudo certo.
2: É que o comum, né? O seu mais comum é o homem estar com uma mulher mais baixa do que
1: isso.
2: Esse é o quase que o padrão.
1: Mas, né? Também eu vejo então, muita mulher grandona com homem
2: com
1: menor.
2: Com homem menor.
1: E tá tudo bem.
2: E eu
1: tudo
2: volto
1: bem
2: a também. Falar, o que sobra canela.
1: É.
0: A gente falou também da moça de 37 anos que se passou por 12 e foi adotada por uma família em Joinville, Santa Catarina. Foi descoberta, era um golpe que ela aplicava, aplicou em vários estados do Brasil. Mas está presa.
2: Tá em cadeia.
0: Tá em cadeia. Ela falou que tinha 12 anos, gente. Tem 37.
2: Sacadagem, né?
0: E do senhor também, que foi alfabetizado com 94
2: anos. Seu Severino.
0: Seu Severino. Então você pode comentar aqui. O Jean, ele quer falar da altura dos homens.
3: Olha, eu acho que da manhã não é documento. Se a pessoa te trata bem, cuida de você, te ajuda em casa, faz as coisas, é uma pessoa maravilhosa. Que adianta você ter uma pessoa ali toda bonitinha, toda maquiada, cílios em dia, academia em dia e não te trata bem. Então, o pessoal tem que dar valor ao que vem de dentro, não à estética.
1: É.
0: Tá bom, Jean. Obrigado, hein? A Marli também quer comentar aqui.
4: Eu sou do time da Dai também. Eu tenho 1,76m de altura e gosto de homem forte, que me abrace, que eu sinta o abraço. Mas tá tão difícil, Dai, que eu já tô assim, ignorando essas situações de tamanho, viu? Quem sabe um baixinho não resolva nosso caso,
1: né? É, hoje em dia não tá tendo abraço nem de baixinho, nem de alto.
0: Baixinho resolve.
2: Não, não importa o tamanho, tem que ter a pegada do macaco louco.
0: Verdade, baixinho. Resolve.
1: Não adianta ser grandão e não ter a pegada. A pegada precisa ter, tem que ser completinho, gente.
2: E a hora que você dá a mão assim, fica aquela mão mole assim, comprimentando.
1: Ai, credo.
0: Não adianta ser o bonecão do posto, não.
1: Ah, não.
0: É? A Alice também quer comentar.
5: Em relação à questão de tamanho, eu tenho 1,52 de altura. Não dá pra mim me relacionar com um homem de 1,52. Eu gosto de homem grande também. Eu gosto de homem que me pega no colo, que me protege. Gosto de homem grandão. Não, pequenininha já basta eu.
1: Tá vendo? É o que fala na notícia. A mulher se sente mais protegida com um homem maior que ela.
0: Mas o pequenininho pode pegar no colo também.
1: Ah, então... depende, não aguenta não.
2: Ah, não pega não.
0: Você acabou de falar que o popó tem um
2: bom,
0: forte.
2: Aí o popó sim.
0: O popó é forte, é baixinho, pequenininho.
2: Eu fico pensando. 9198-441-6545.
1: Mas você não é baixo, cara, pai.
2: Esse ouvinte que queria alguém pra...
0: quer alguém pra carregar, é só mandar uma mensagem.
1: Você
0: aqui.
1: Tem uma altura...
0: Agora, falando do idoso, a Lucy quer falar.
6: É uma história de superação, porque ele quis muito e conseguiu ser alfabetizado. É uma história muito linda. Porém, no passado, a maioria não chegava a estudar mesmo. E, infelizmente, ele foi órfão, né? Ficou órfão e a vida foi dura com ele.
0: É, realmente. Mas nunca é tarde.
2: Nunca é tarde e alfabetização é liberdade.
0: Exato.
2: Você saber ler, você poder decidir o que você quer assinar, ou como vai fazer, é liberdade.
0: Exatamente. A pessoa quando não sabe ler nem escrever, é tipo quando você vai viajar pra, sei lá, pra China. Você olha, você não sabe nada que tá escrito, você não sabe falar com ninguém.
1: E aí não saber falar a língua deles.
0: Não é assim, não é?
1: Aí a gente fala, oi, tudo bem, né? Tô vindo lá do Brasil e eu preciso...
0: Brasília na China.
2: Chinês do Paraguai.
0: Brasília na China.
1: Eu preciso de ajuda, eu quero comer, tô com fome.

0: 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João Bosco, Vinícius, Gustavo Lima. Medida protetiva, 18 para as 8, hora de Brasília.
1: Medida protetiva, vou tomar conta dessa mulher, vou na delegacia essa semana.
0: O que, que a Dai tá fazendo enquanto toca música?
2: A Clarinha, a nossa estágio linda, disse que hoje eu estou de lindinha.
0: Das meninas das, super poderosas?
2: Isso, porque eu tô de azul. É. E eu tô com a faixinha preta, a roupinha tá igual, entendeu? E aí eu tava fazendo ali a pose dela, pra postar.
1: Por que você não voa que nem ele pula daqui de cima?
2: Nossa, fala isso. Carapalho, tá demais, hein?
0: Não estimule, viu? Por favor, não incentive.
2: Por que tanto ódio nesse coração?
1: Você pensa
2: é amor, né?
1: Você...
2: Porque você sabe que o amor e a raiva, eles caminham juntos.
1: Você não é menino passarinho, menina passarinho.
0: Não briguem, não briguem. O que foi, Marcela? Marcela, produtora aqui. Pera aí, Marcela, já vejo isso.
2: Eita,
0: aí.
2: Que hoje tá agitado.
0: Já vejo. Ó, negócio é o seguinte, continue participando com a gente, interagindo. Agora que você vai contar o que pra gente, Dai 40?
2: Vamos falar da atriz Luíse Cardoso, gente. Deixou todo mundo de boca aberta.
1: Já foi inspiração.
2: É.
0: Luíse Cardoso. Ah, Luíse Cardoso.
1: Muito bonita.
2: Por quê?
0: Já
2: por
0: foi
2: quê?
0: Ou é ainda?
1: Não, ela é uma senhora hoje.
0: Uma senhora muito bonita.
1: Bonita.
2: É. E por que todo mundo ficou de boca aberta? Porque ela disse que ela sofreu muito com sonambulismo durante muitos anos e ela chegou a gravar cenas de televisão sem estar totalmente consciente, Galinha.
0: Como ela dormiu no set?
2: Então, ela falou que na época...
1: Acho que era no 5 que ela trabalhava.
0: Não, é no canal. No 7 ela não fazia a novela.
2: Ela estava gravando o humorístico TV Pirata.
1: TV Pirata.
2: Né, que era da época ali, 88, 89,
0: tempo,
2: né?
0: Hein?
2: E ela falou que ela namorava o diretor, o Guel Arraes. Aí, ela foi pra gravar.
1: Ah, por isso que ela tinha...
0: Tinha o quê, Galinha?
1: Tinha lugar no set.
0: Ah, no set. Tá.
2: Ela foi pra gravar e ele já sabia que ela era sonâmbula, né? Porque ele via ela andando pela casa. Ele já tava até acostumado.
1: Mas ele era namorado.
2: Hã? Era namorado, só que com certeza ele dormia lá, né? Tá. Eles dormiam juntos. E aí ela falou que ela chegou pra gravar, a camareira chamou ela pra ir lá no canto pra colocar um biquíni, porque a cena era de biquíni. E ela falou que ela não acordou, gente. Ela fez a cena sonâmbula. Aí ela falou que falou pra ele: ô, Guel, mas você percebeu que eu tava sonâmbula? Por que que você não me acordou? Ele falou: não, você fez tudo certinho, tudo perfeitamente.
0: Que
2: não precisou
0: esquisita.
2: Nem regravar a cena, galera.

0: Linha.
1: Esquisito, né?
2: Que história estranha
0: eu
2: essa.
0: Eu também acho. Mas ela disse que deu tudo certo. E ele falou que estava perfeito, não precisava gravar mais. E como estava fluindo tudo bem, ele deixou do jeito que estava.
1: Sonâmbulo. Vou falar uma coisa, essas duas histórias estão escritas. Da mulher lá que é velha, ela disse que tinha 12 anos.
2: Não é velha. Até 37, não é velha, mas também não tem 12.
1: Não, mas também para 12 anos, não, que eu tô falando. Velha é que eu digo, uma mulher de 37 anos se passando por uma de 12.
2: Sim.
1: Aí a outra diz que vai gravar sonâmbula.
0: Pois é. E ele sonâmbula. Falou que ela fez tudo direitinho. Mesmo ela falou porque... que foi sonâmbula por muitos anos, então ele já estava acostumado.
2: Agora ela acordou, então, não faz.
1: Mesmo nada. Porque o sonâmbulo, se ele tiver qualquer golpe de ar, qualquer coisa, ele acorda.
2: Pode, mas dizem que não pode acordar o sonâmbulo.
1: Você não pode acordar, ele tem que acordar sozinho. É.
0: Então tá aí, gente, a explicação. Ela precisava gravar. Acho que pensaram. Ela tá sonâmbula, vamos levar ela assim mesmo, isso, porque precisa estar lá para gravar.
2: Muito esquisito.
0: Enfim,
2: isso.
0: Gravou, bom, deu certo, não tá precisou regravar. É pra comentar. É uma cena engraçada hoje pra ela.
2: É pra comentar isso?
1: Ela, né? Tá feliz.
0: Tá.
1: Não, gente feliz deixa o saco, né? Mas eu acho legal esse negócio da pessoa sonâmbula.
2: É uma realidade.
1: É uma realidade.
0: Ah, eu tinha uma prima que era.
1: Eu queria saber se na casa do pessoal tem alguém sonâmbulo.
2: Isso.
1: Se alguém na casa fala à noite dormindo. Porque isso é um perigo.
0: A minha prima...
1: Isso é um perigo.
2: A gente fala à noite, que horas são?
1: Não,
2: a gente
1: fala.
0: A minha prima, ela ligava o chuveiro e ia tomar banho. Era toda noite ela ia, ela ligava o chuveiro e
1: ia... Ela acorda. Na água, ela acorda. Tanto que eles, às vezes, recomendam você molhar o chão, que a pessoa tá andando, ela pisa na água, ela acorda.
2: Ela cai, né?
0: É, mas, por exemplo, aí tem ali uma janela. Tá num prédio alto, aí não pode acordar? Tem que tirar ele de lá, isso não, pode,
1: ele,
0: né?
1: Ele não abre a janela, né?
0: Não faz nada
1: disso. Sei
0: de
1: lá.
2: Não, não abre. Menos,
1: mas isso aí...
2: Ele grava a cena inteira, mas não abre a janela.
1: O que que fizeram? O que que já fizeram sonâmbulo? Se fala à noite, porque se falar, amigo, falar de noite...
2: Fala dormindo,
1: é um perigo,
2: quer
1: dizer. Dormindo.
0: Será que o sonâmbulo conta as coisas que fez de errado?
2: Esse é o perigo.
1: Esse é o perigo. E não é só sonâmbulo, porque você dormindo, você fala.
0: Ai, a minha vida é um livro aberto.
2: É tipo uma
0: e outra. Eu não tenho ninguém pra falar assim, ó, falou tal coisa, agora eu vou te encher o saco. Não, meu filho, tô de boa, tô sozinha.
1: Agora.
0: Não tem ninguém doido aqui do meu lado, não.
2: Agora. Tem sim, claro que tem. Aqui do seu lado. Aqui,
0: é. Ali, ó. Né, galinha?
1: Tchau.

0: véspera do feriadão. Israel e Rodolfo, arruma um bom. Tudo bem de rima, hein?
1: Muito obrigado, Nativa.
0: E já já tem mais. Já já tem eles aqui.
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3: Débora Mendonça, últimas informações.
4: Sede da obra do BRT vai fechar totalmente a Radial Leste sentido centro, à altura do viaduto Alcântara Machado, de hoje, 10 da noite até a segunda, 4 horas da manhã. Alternativas, Rua da Moca, Celso Garcia, Marginal do Tietê. 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Beijo, até amanhã.
3: Beijo.
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6: 8 horas.

0: O Galinha, dá 40 ouvintes nativa. Sabe que os brasileiros, o que a gente mais procura no Google sobre a Copa do Mundo, vocês querem saber o que a gente mais busca lá?
1: Gostaria.
0: Somos o terceiro país que mais se interessa pelo campeonato. Primeiro a Argentina, depois o Uruguai, terceiro o Brasil, né? O jogador, claro que é o Neymar. Pessoal, pesquisa também aqui do Brasil. Qual a data do primeiro jogo do Brasil na Copa esse ano? Em qual país o Brasil ganhou seu primeiro título da Copa do Mundo? Quantos jogadores do Flamengo foram convocados para a Copa do Mundo? Quanto custa para completar o álbum da Copa? Quanto vale uma figurinha Legend da Copa? Qual foi a última Copa do Mundo que o Brasil ganhou? Quais países vão participar do torneio? Quem vai cantar na abertura da Copa do Mundo? Como fazer a figurinha da Copa com a foto do meu filho? E quem era o capitão do Brasil quando o Brasil ganhou a Copa do Mundo em 1994? São os assuntos mais buscados no Google pela nossa população, Galinha.
1: Eu assisti um documentário que está passando... na Netflix, fazer uma propaganda pra ele sobre a Copa do Mundo de 70. Bem bacana, vale a pena assistir, fala dos jogadores, fala do momento político,
0: outra
1: é bem
0: época,
1: legal.
0: Outra fase, né? Isso. Mais amor à camisa, à pátria. Isso. Bom, jogadores mais buscados? Primeiro lugar, o Neymar, segundo, o Vini Júnior, terceiro, alguém quer chutar?
1: Alguém quer chutar?
2: Quem?
0: Terceiro. Mais buscado?
1: Terceiro.
0: Google? Tem um empate entre dois, hein?
1: Tenho a menor ideia.
0: Rafinha e Casemiro.
1: Nossa.
2: Casemiro.
1: Estamos bem, né?
0: Quinto lugar, o Hendrick. E assim vai, né? Bom, voltamos pra cá. A Nativa entrou no grupo.
1: E no Japão, Dai? Quais são os mais procurados?
2: Ah, não. Tem nenhum Japão aí?
0: Não, não é. Acho que não. Certeza, a seleção Takamiro. Do Brasil.
1: É a seleção do Brasil.
0: Tem Japão.
2: Casamiro.
0: Casamiro. Vamos lá, o pessoal tá comentando sobre as notícias de hoje, sobre os homens altos e baixos, sobre o idoso que foi alfabetizado aos 94 anos. A gente comentou também sobre a moça de 37 que foi adotada, falou que tinha 12, foi presa. E falamos também da Luísa Cardoso.
2: Isso, que sonâmbula.
0: Fez cena sonâmbula. Ninguém acordou porque não pode acordar.
1: Não dá pra entender isso não, viu?
0: É, também acho que não dá. Sobre a mulher de 37 anos que falou que tinha 12, a Tatiana quer comentar.
3: Olha, sobre essa moça de 37 anos ter enganado a família falando que tinha 12 anos. Gente, como pode? É igualzinho aquele filme A Órfã, que a mulher fica enganando o casal fingindo que é mais nova, que é uma criança. Como pode, gente? Os sinais de expressão, sinais faciais. Como consegue enganar as pessoas? Eu fico boba.
0: Eu acho que foi ingenuidade de quem adotou.
1: Eu também acho.
0: É? A Valéria quer comentar também.
4: Então, sabe qual que é o problema? É que a pessoa, quando entra numa situação dessa, no caso, essa mocinha de 12 anos com 37 anos, ela acaba convencendo bem a pessoa, né? Ela acaba se dando uma de humilde demais. E, infelizmente, ou felizmente, tem muitas pessoas que gostam de ajudar, muitas pessoas que têm muita empatia pelas outras. Então, quer dizer, a pessoa acaba aceitando o problema que a outra tem e tenta ajudar, né? Não deixa a pessoa sozinha.
0: Tudo bem, Valéria, obrigado, hein, pela participação. Vamos falar do seu Severino, então? Idoso?
5: Bora! Deixa eu dizer uma coisa pra vocês. Eu parei de estudar com 12 anos de idade, retornei com 33. E eu parei na antiga quinta série, que hoje deve ser o sexto ano. Voltei, me formei numa faculdade de teologia, hoje sou teólogo. Então, dependendo da situação, do lugar onde a pessoa mora, às vezes não tem uma escola muito próxima, às vezes não tem que trabalhar demais para sustentar a família, e a pessoa termina se esquecendo de si própria. No meu caso, eu parei de estudar para trabalhar. Hoje sou formado em teologia e já estou pensando em psicologia para cuidar tanto de mim quanto dos outros.
0: Muito bem, Fábio. Obrigado, viu?
2: Parabéns.
0: Pela participação. Parabéns a você.
1: Parabéns mesmo.
0: Francisco também quer falar.
6: Então, no meu caso, referente ao estudo, eu terminei apenas o meu colegial completo, né? Ficou falta na faculdade. Hoje sou casado, tenho meu filho, família, trabalho registrado, mas já pensei em voltar a fazer a faculdade, mas a mesma hora eu penso que pra mim já tá muito tarde, já tenho 42 anos, então novo. Já tá fora do calendário.
1: Não tá nada, não, tá bem não novo. Tá não, pode ir pra cima que Vê o exemplo do, 94, do seu Severino. É,
0: vai embora, dá tempo ainda. Você tem a metade da idade dele, nem a metade.
1: Nem a metade.
0: É. Não, a metade.
1: Ele tem?
0: Não, não tem a metade.
1: Tem a metade.
0: Eu tô fazendo conta errada. O Wilson também quer falar.
7: Eu acho que pra ele é um prazer enorme que, meu, tem que ler, tem que escrever. É, não, talvez não tenha necessidade de votar, mas meu, ele vai ter o maior prazer de votar, se tiver oportunidade.
0: Pode votar, se quiser, pode.
7: A necessidade dele é muito bacana, é um exemplo. Se ele estiver ouvindo a Nativa aí, parabéns pela iniciativa, né? É, sem contar no exemplo que ele pode passar para a família dele, para um filho, para um neto, para um bisneto, o quão é importante, né? Você tá instruído, ter instrução. Muito legal a atitude, meu, parabéns, nota 1000 aí pra esse tiozinho aí.
0: Tiozinho, seu Severino, parabéns a ele mesmo. E sirva de incentivo pra você que tá pensando, ah, eu estou velho, tá velho pra nada, cara.
2: Nunca é velho pra estudar.
0: É pra fazer nada.
2: É, exatamente, é nada na vida.
0: Exatamente, a idade está na sua mente, tá? Por isso que é bom também praticar um exercício físico, claro.
1: Sem
0: que
1: dúvida.
0: Sempre com orientação médica.
1: E se você ficar em casa um pouco a mais... Procura sempre fazer palavras cruzadas, jogar qualquer joguinho de celular ali, de palavra cruzada, tranca, dominó.
2: Exercitar a mente, xadrez, é isso aí.
0: Ó, comente também as notícias, tá? Ô, Dai, você pode passar o WhatsApp, por
2: claro.
0: Favor?
2: Claro. 9198-441-6545.
0: Muito obrigado.
1: Obrigado, tá?
0: Obrigado.

0: 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Matheus e Cauã, decide aí.
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0: São 8h13 agora, horário de Brasília. A gente tá aqui até as 9 da noite. É, com a sua participação, falando sobre as notícias desta quarta-feira com cara de sexta. Pra alguém aqui, daí, hoje é sexta, né? Pra alguém que tá do lado.
2: Ah, pois é, só volta segunda.
0: Tá animadinho hoje,
2: tirou,
0: né?
2: Férias, lindo.
0: É, tá animadinho ele.
3: E você?
2: Nossa, vai morrer de saudade. O que adianta? Não vem, aí depois vai ficar me chamando, morrendo de saudade, que eu sei.
0: É assim mesmo que funciona o negócio? Quando ele não vem, ele fica te ligando?
2: Claro.
0: É mesmo, galinha?
2: Com muita saudade.
3: Mas é verdade, eu sinto saudade dos meus companheiros de trabalho.
0: Muito
2: bem. Eu sei.
0: Tanto que vai ficar em casa amanhã e sexta.
3: pra que eu não canse vocês.
2: Ah, repara, entendi. O churrasco que à noite eu chego.
0: É, não vai cansar não, vem? Qual a sua altura, galinha?
3: 1,78.
0: Não,
3: hoje
0: não é.
3: eu acho que eu diminui um pouco. Hoje 1,76.
0: A gente vai encolhendo, né?
2: Ah,
0: a gente vai
2: encolhendo.
0: É, a gente vai encolhendo.
3: Mas só a altura.
2: Tá aí, ó. Você falou que tinha 1,74 e não sabe o porquê da minha altura. Eu meço 1,71 e você disse que não. Fiquei do seu lado e tá. Mas você ainda tá um pouquinho maior.
0: É que eu tirei essa medida no exército.
2: Ou você encolheu já.
3: A gente encolhe.
0: No exército eu tinha 1,74. Deve ter 1,72.
2: Você tá da minha altura, 1,71. É, não,
3: ser.
2: Você tá um pouquinho maior.
3: Você fazendo alongamento, você fazendo atividade física, você ainda demora um pouco mais pra tua musculatura e os ossos diminuírem, mas você diminui.
0: É. Quando você compra um carro zero, ele é mais alto. Passa alguns anos, ele vai ficando mais baixo, vai gastando, vai baixando.
3: Mas você diminui sua altura.
0: É, sua altura.
2: Ai, tomara.
0: A flexibilidade muda também, né?
3: Bastante.
0: A flexibilidade,
2: né? Se não,
0: muda.
2: Coitados de vocês.
0: A Fabiana quer falar da altura do homem. Fala, Fabi.
4: Eu sou baixa, né? Então eu não tenho esse problema. Meu marido é baixinho também. E a melhor pessoa que eu escolhi pra mim. Ele é pequeno na altura, mas tem um coração enorme.
0: Ai,
4: e é isso que vale na pessoa. É o tamanho do coração.
0: Tamanho do coração,
4: tamanho,
0: verdade. Coração grande. Você assustou também, galinha.
3: Bastante.
0: Você assustou. Vanderlei, fala, Vanderlei.
5: Eu acho que isso não afeta. Sempre teve essas brincadeirias com esses homens que são baixos, mas eu acho que isso não afeta em nada não, porque sempre teve e eles sempre souberam sair muito bem disso. Tem gosto pra tudo. Então, com certeza tem mulheres que vão gostar dos baixinhos, dos mais altos, e é assim que funciona a vida.
0: É.
3: Vovó dizia, sempre tem um chinelo velho pra um pé cansado.
0: É o seu chaveirinho, Dai. Você quer um chaveirinho?
2: Não. Ela não vai, não. Ela não quer, não.
0: Márcia, fala aí.
6: É complicado essa enquete aí, hein? Porque eu tenho 1,65. Até na minha altura ainda vai. Agora, menos do que eu, aí já fica meio sem jeito. Viu? Olha, é complicado demais. Ou tem que ser igual.
0: É, vamos lá. O sonambulismo.
3: Pensei que o homem tivesse mais esse receio de sair com a mulher mais alta, mas a mulher que não quer sair com os homens menores, viu?
0: Eu acho que
3: vocês são muito exigentes.
0: Eu acho que não tem nada demais o homem
2: quando
0: sair
2: namorei,
0: com uma mulher alta.
2: Quando eu namorei também um menino menor que eu, que foi meu primeiro namoradinho, sabe como a minha mãe falava dele? Cadê o tamborê de dança forró?
7: Boa noite. Antes de te bloquear, eu só vim te dizer que a partir de hoje pode tocar o terror, fazer o que quiser fazer. A boca é sua, curte sua farra, sinto mais nada. Não, apaga.

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1: A seleção canarinho já está em terras gringas. Os comandados de Ancelotti treinam em Nova York, tem o último amistoso contra o Egito e a estreia dia 13 contra o Marrocos. 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

0: você, galinha. Estou apontando pra você.
1: Ah, ele fez assim pra lá. Quem que tá entrando?
2: Você, e eu também olhando.
0: Eu pensei que era sua empolgação.
1: Eu pensei que fosse a mamãe.
2: Que mamãe? Deixa a minha mamãe em paz lá no lugarzinho dela.
1: Estamos adentrando a última
2: passa pelos três dias.
1: Nada do programa.
0: Boa, galinha.
2: Excelente.
0: Boa. Todo pimpão hoje, né?
1: Todo. É teu assunto, sabe?
2: Tá cite. Vai sair hoje.
0: Todo pimpão. A Dai tá louca pra ir com você, meu.
2: Não, ele não me convidou dessa vez.
0: Você se convidou.
2: Quer dizer, eu me convidei e ele não deixou.
0: Não.
2: Por quê?
0: Ir.
2: Porque ele tá de esqueminha, meu filho.
0: Tá com esquema.
2: Namorar, vai.
0: Tá com esquema armado.
2: Já namorou hoje porque tá muito sorridente.
1: Que vontade.
2: De namorar? Eu nem sei mais o que é isso.
0: Vamos lá falar dos assuntos hoje que estão bombando aí nas redes sociais, nos sites, né? Falando hoje dos homens mais altos, as mulheres gostam de homens mais altos. Falamos também da moça que tem 37, falou que tinha 12, foi adotada por um casal em Santa Catarina. Descobriram a fraude, foi presa, já tinha feito esse golpe em outros estados também. A gente falou do seu Severino, que foi alfabetizado com 94 anos. Falamos também da Luísa Cardoso, que fez um sucesso lá.
1: Ah, no... foi fonte de inspiração. Ela foi fonte de inspiração em novela, tudo.
0: É, sofria com sonambulismo e ela gravou uma cena dormindo.
1: Dito por ela.
2: Pois é.
0: Ela que disse.
2: E a cena que ela gravou foi de biquíni ainda,
0: ela
2: tá?
0: Ela que falou, a gente aqui não fala nada, as nossas fontes são confiáveis.
2: Yes.
0: Certo?
2: Yes.
0: A gente não inventa nada, foi ela que falou.
1: Eu, querido, se você tá em dúvida, procure na internet, tá tudo lá.
0: Exatamente. Vamos lá, Andréia quer falar. Fala, Andréia.
3: Eu acredito que muitas empresas e familiares não conseguem perceber os distúrbios que as pessoas têm, porque a gente consegue disfarçar muito bem. É normal, eu acredito que a gente, quem tem qualquer tipo de distúrbio, seja TDAH, autismo, se for uma coisa que dá para controlar, ou sonambulismo, como por exemplo o meu ex-namorado tinha, e às vezes ele falou que acordava e batia no próprio irmão. E não lembrava outro dia que ele tinha, mas trabalhava normal, tinha uma vida normal.
0: Para, galinha.
3: Era até supervisor na área que eu trabalhava lá. E as pessoas conseguem ter uma vida normal, sim. Grande abraço.
0: Batia no irmão?
1: Isso era desculpa que tava dormindo, sentava a porrada do irmão.
0: Ah, Lourdes, é com você, Lourdes.
4: Deixa eu falar pra vocês uma coisa. Minha filha tem dois distúrbios do sono. Um é o terror noturno e o outro é o sonambulismo. O sonambulismo, cara, tudo bem. A gente só vai atrás pra não cair, não machucar, não bater a cabeça. Agora, o terror noturno, vou contar uma coisa pra vocês. É desesperador você olhar no olho do seu filho e não identificar ela ali. É muito difícil, viu? Sem contar os vizinhos, né? Porque eles acham que a gente espanca a pessoa. Ela tem 31 anos, ela é especial, ela é deficiente visual. E é muito difícil lidar com essas situações, viu? Do dia a dia.
0: É complicado mesmo.
1: É dificílimo mesmo.
0: É o que você falou, o vizinho ouve ela gritando, acha que é o pai e a mãe.
1: Que né? Tá espancando.
0: E não é.
1: O Fernando, até a gente tava comentando, porque ouvimos esse assunto, o Fernando tava dizendo da tua filha,
0: isso,
1: né?
0: Isso, não, a Betina, quando era novinha, tinha um aninho, um ano e meio, à noite também tinha esse lance do terror noturno aí. Gritava e tal, você ia acordar, ela não acordava, ficava lá gritando.
1: Você não parou de bater na menina de madrugada?
0: Aí depois passou.
2: Ainda
0: foi crescendo,
2: bem.
0: Passou, né? Mas, e algumas amiguinhas e amiguinhos da escola, da escolinha, a gente conversava, também tinham o terror noturno. Né?
1: E essa mãe deve ser uma mãe maravilhosa que acompanha essa menina com 31 anos, ela tá com todas essas especialidades que ela tem, né?
0: Sim.
1: Parabéns, mãe. E um beijo pra ela.
0: Um beijo pra ela. Bom, a Creuza quer falar do seu Severino, dos idosos, né? Nunca é tarde para estudar.
5: Isso é maravilhoso, né? Isso não tem preço, né? Para ele, né, deve ser muito gratificante ter conseguido se alfabetizar aos 45 anos. Seria bom que as pessoas pegassem isso como exemplo. Eu mesma, eu vim fazer minha faculdade junto com meus filhos. Meus filhos entraram na faculdade e eu entrei junto no mesmo ano. Porque eu não tive condições, né, de fazer uma faculdade antes. Então, quando eles entraram na faculdade, já estavam trabalhando, já tinham condições de pagar a própria faculdade. Eu, a minha também, estava em um emprego melhor. Consegui pagar a minha faculdade. Então, eu acho, assim, de mega importância. E agora estou pensando, pelo fato deles terem casado, eu já estou pensando em voltar novamente para a faculdade.
0: Ai, que legal.
1: Parabéns, volte.
0: Parabéns, Creuza. Parabéns. É o que a gente falou, nunca é tarde, né? A Roberta quer falar dos homens altos e dos homens baixos.
6: Eu tenho um amigo que usa aqueles tênis meio que plataforma, mais duas palmilhas. Olha, eu tenho 1,63, mas tampa pequena não cabe em panela grande. Ah, eu sou preconceituosa. O meu tem 1,63, o meu marido tem 1,70. É um pouco maior que eu, é aquilo que a Dai falou. É o abraço de urso, porque senão não rola.
0: É, por isso é um abraço de pandinha, né?
1: Mas pode ser de urso ou pode ser a pegada do macaco louco?
2: Tem que ter o abraço de urso e a pegada do macaco louco.
0: Isso aí.
2: Não pode ser sem pegada, não.
0: Evani quer falar dos idosos.
7: Sobre esse senhor que terminou a faculdade, ele tá de parabéns. É um exemplo para todos nós, né? E para todos que desejam fazer faculdade. Eu tenho um exemplo na minha vida, que é a minha mãe, que teve que parar os estudos cedo, né? Porque construiu família, nos teve, né? E se dedicou aos filhos. E aos 42 anos, ela resolveu fazer, né, terminar os estudos e fez faculdade de pedagogia. E hoje ela é professora, inclusive do EJA, né? Ela dá aula para os idosos. Então, assim, é um exemplo de vida. E para todos que têm aí mais de 40 ou mais, façam faculdade, porque é muito bom.
0: Muito bem, Evani. Obrigado, hein? E o Laércio quer falar do caso lá da menina, da moça de 37 anos, que falou que tinha 12, foi adotada por um casal em Santa Catarina, mas tá presa, a polícia descobriu o golpe, já tinha aplicado esse golpe em outros lugares, outros estados, e o Laércio quer comentar.
8: Rapaz, eu tava relutando em acreditar que alguém com 37 anos pudesse convencer outra pessoa que tem 12 anos. Por mais triste que seja a história, por mais persuasiva que a pessoa seja, eu tava relutando. Aí vocês me veem com a história da mulher que disse que gravou uma cena dormindo, sonâmbula. Então, convencer alguém que é... Se alguém acredita nisso, acreditar que uma pessoa de 37 tem 12 é facinho, né?
1: Nós não inventamos nada, só que nem o meu surrubes. É. Não inventamos nada, não.
0: Tá
1: está
0: lá
1: na internet.
0: Pode
1: eu também.
0: Aí.
1: Nós aqui achamos. Nós temos opinião também. Eu acho que é muito difícil, só se a pessoa, principalmente se for muito humilde, né? Eu não sei o tamanho desta mulher de 37 anos, se ela for uma pessoa pequena, é mais fácil de.
0: É mais que 12, né?
1: De
0: cara?
1: Se passar.
0: É.
1: E
0: se fosse uns 20.
1: E o fato dessa mulher ser sonâmbula e fazer a novela, isso aí, o diretor da novela era marido, namorado dela, né? Isso aí na época não tinha internet.
0: Não tinha internet.
1: Não tem como comprovar, isso foi a palavra dela. Eu vou falar o quê? Que ela é mentirosa?
2: E disse que ela fez o papel ali perfeitamente?
1: Se perguntar pra mim, você acredita? Não, mas ela falou, vou falar o quê?
0: Você acredita, Dai?
2: Não, também.
1: Você acredita, Fernandinho?
0: Eu também não.

0: 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É o Gustavo Mioto, pedido de socorro aqui no Anativa, entrou no grupo.
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0: Olá, amiguinhos. R$500, dai.
2: Ai, que delícia.
0: Tem que cantar,

0: o seguinte, tocou essa música durante toda a programação nativa, você canta um pedacinho e manda no WhatsApp de promoções.
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0: Vamos ouvir quem ganhou hoje? Vamos lá?
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0: Ivonete!
1: Arrasou!
0: Ivonete Salles Garcia, se sente!
1: Ivonete ganhou R$500.
3: Ganhou! Na véspera de feriado.
0: Beleza, hein?
1: Aqui nossa tudo.
0: Beleza, mas não se preocupe se você não ganhou, porque amanhã, feriadão, estaremos aqui pra te dar mais R$500.
1: Peraí. Estaremos é muita gente,
0: eu
1: né?
0: E
1: eu e você somente, tá?
0: Você.
1: Porque cara pálida não vem amanhã. Mas eu e Teles estaremos aqui pra te dar R$500.
3: Vou dar sossego pra vocês.
0: Não, vai dar nada.
3: Descansem. Pra
1: ô,
3: minha
1: meu,
3: pessoa.
1: Eu já tô com saudade.
0: Chora não. Ó, feriadão, tamo aqui amanhã ao vivo. Dai um beijo pra você.
1: Beijo, Fernando Teles. Beijo, Galinha. Bom descanso, viu, meu amor? Você só volta segunda junto com o Márcio Cruz.
0: Beijo, Galinha.
1: Beijo, ouvinte, e até amanhã, se Deus quiser.
3: Bom, Teles, obrigado. Mais uma vez, te enchi o saco por um tempão.
0: É nóis.
3: Tamo junto. Tchau, Daizinha.
1: Tchau.
3: Tchau, Teles. Tchau, povo. Tchau, pova. Fui.
1: Bom descanso. Bom BBB.
0: E às 10 o Edu, hein?
3: Bora beber.
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